0: abrindo a sequência aí do primeiro bloco com Maroon 5 Heroine. Olá pra você também, Zé Neto e Cristiano. Oi, tudo bem? E abrimos aí com Samba Vibe Sextou. A sequência musical feita também por você, então liga pra cá e participe. É o Noturno 105,9 já no ar, hein? A vibe aí segue lá em cima com até as 2 da manhã. Hoje, sexta-feira, 22 de maio, dia do abraço. É, sim, tem um abraço virtual bem apertado, carinhoso e quentinho chegando até você. É, principalmente nessa noite fria de sexta-feira. E nunca esqueça, hein? Às vezes um abraço, uma palavra amiga ou uma boa companhia fazem toda a diferença. E o frio, hein? Chegou de vez. Agora fazendo aí 13 graus aqui em Rio Grande. É o inverno mandando aquele aviso em pleno outono. Mas calma, hein? Porque aqui a companhia é quente. 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E é claro que eu quero a tua companhia. Mande a tua mensagem, WhatsApp, prefixo 53 99164-7867. Liga pra cá no 3232-2303. Manda o teu recado, peça aquele hit que não pode faltar nesse sextou gelado. Pelo telefone, quem ligou pra cá foi a Zefinha, tá curtindo a programação, pede Péricles, Ferrugem e Sorriso Maroto. Um beijão aí pra Margarete. Ela tá com um pouquinho de dificuldade aí. Ah, tá com problema de garganta. A Michelle tá dizendo, olha, mamãe tá com um probleminha de dificuldade de falar. Tá bem, então, Michelle, um beijão pra vocês. Um beijão aí pra Simone Severo, curtindo a programação com a gente. Já o Cristiano Matheus me levando na carona e dá-lhe aquele grito, bate no peito e sextou! Continue participando, interaja, peça a tua música. Faça a programação junto com a gente. Assim que vem, Márcio Guedes. Boa noite, meu amigo Marquinhos Oliveira. Tudo bem? Saudade tua, viu, Márcio? Passando aqui para desejar um bom começo de final de semana pro amigo. Um forte abraço aí no dia do abraço, Márcio Guedes.
1: Deus tá. Você tá autorizado, hein?
0: Guilherme Benuto, enchente do avião.
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0: Bora lá, decola, mudar pra lua. 9h13, boa noite.
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0: turma do pagode. Falou pra você também, Alto Astral, com João Bosco e Vinícius, pra lá de Bagdá. E abrimos com Guilherme Benuto e o Xande do Avião. Mudar pra lua, uma boa ideia, né? Bora! Agora, quando são 9h23, abriu lá fora, temperatura em 13 graus. Boa noite pra você!
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0: Bora comigo batendo o cartão até as 2 da madrugada, hein?
2: Que delícia.
0: Lembrando que ainda hoje, à meia-noite e à 1 da madrugada, tem clássico da noite. Aquele som atemporal que marcaram gerações. E a partir da 1h30 até as 2 da manhã, pega o lencinho e chora neném. O amor está no ar, meia hora com as baladas mais românticas estarão passando por aqui. Ah, e a música aqui não para, hein? A partir das 2 da manhã, se você tem insônia, nós também temos. Insônia com Paulo Roberto Chavan, invadindo a tua madrugada. A galera interagindo, mandando a ver no 3232-2303. Um beijão aí pra Regiane lá no Balneário dos Prazeres, curtindo a programação, pedindo Rafa Torres. Já quem tá chegando por aqui é a Eliane, moradora na Avenida Pelotas, curtindo a nossa programação. E um beijão estralado aí pra Sônia, lá em São José do Norte, pedindo uma música, hein? Para aumentar o astral da Margarete aí, desejando ela uma ótima recuperação. Pois já estamos aqui todos aflitos e torcendo por você, Margarete. Juntos e misturados. Pelo WhatsApp 991647867, você manda a tua mensagem. Fala aí, Alex.
3: Fala, gordinho.
0: Oi.
3: É o Magro. Toca aquela do Dilcinho pra oferecer pra sobrinha. Valeu. Beijo do Magro.
0: Grande abraço, um beijão desse gordo aqui pra você também, Alex Adi, no dia do abraço. Dilcinho, péssimo negócio. 9h25.

0: beijão pra Regina lá no Barro Duro, é Balneário dos Prazeres. Pelotas. Curtindo a programação, ainda manda uma foto aqui de uma delícia. Obrigado. Bom apetite. Falou pra você também, Dilcim, Péssimo Negócio. Rodando aí do Alex Age, o seu grande amor na carona no carro. Levando eu aí de doce de pera. Bom namoro aí pra vocês. Hoje, 22 de maio, dia do abraço. Sinta-se você aquele abraço gostoso, quentinho, nesse frio de 13 graus. Abraço especial também para toda a galera lá do Plaza Grill. Pro Mike, pra Lid, pra Cailane, pro Matheus, pra toda a galera e os clientes que estão curtindo a programação juntamente, hein? Com turma de colaboradores. É o Plaza Grill sintonizado aqui na 105,9. Bom apetite aí, galera. Abraço aí pro meu querido Maicon Sullivan e pra Lid. Beijão estralado aí pra essa turma. Bora lá agora, 9h31, vamos aí para um rápido intervalo. Na sequência tem mais, muito mais para você.
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4: Previsão do tempo.
5: Previsão de tempo firme na maioria das cidades da região sul neste sábado, com o sol predominando entre nuvens em todos os períodos. Algumas cidades da faixa litorânea e da Costa Doce têm possibilidade de

0: e chuva isolada, como é o caso de Tavares e São Lourenço do Sul. Em Tavares, mínima de 15 e máxima de 20 graus. Em São Lourenço do Sul, mínima de 11 e máxima de 21 graus. Grande, o sol predomina entre nuvens e a temperatura máxima não passa dos 20 graus. Previsão do tempo com informações do Instituto Nacional de Meteorologia, INMET.
1: Previsão do tempo. 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
6: Agora, quando estão faltando aí 26 minutos para as 10 da noite, aqui no Rio Grande, nesse momento, temperatura em 13 graus. Mais frio aqui na região sul, hein? Você participa, você interage no 3232-2303. WhatsApp é o 991647867.
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6: 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Pelo WhatsApp, o Luiz Ferraz participando. Boa noite, meu amigo Marquinhos, tudo bem? Toca aí uma do Panda. Um forte abraço, Luiz Ferraz na escuta. Quem também está acompanhando, boa noite, Marquinhos. Tudo bem? Aqui é a Lourdes e a filha da Yolanda. Manda um alôzinho para ela, pode ser? Mas é claro, para agora. Olá, Yolanda, essa menina linda. Beijão para vocês aí, viu? Sempre na escuta lá na Castelo. Boa noite, Marquinhos. Sempre ligado na melhor. Um grande abraço aí. Para ele que está sempre ligado, Vigilante Perazzo. Tereza Alves, no Parque Marinha, boa noite para você, menina. Hoje é dia do abraço, hein?
8: Boa noite, Marquinhos. E como hoje é o dia daquele abraço...
6: Abraço para você também. Abrindo mais uma sequência musical para você nessa noite de sexta. Diego Vitor Hugo, Beijei a Cura.

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0: A dupla da, de Porto Príncipe na África, Kalema e Lauana Prado, Xedamã. Falou pra você também, Grupo Presença. O Cris adorou, hein? Abraço aí pro Cristiano Matheus. E TV abrindo com Diego Vitor Hugo, Beijei a Cura. É a sequência musical em mais um bloco musical pra você aqui na 105,9. Xedamã. Agora faltando aí 13 minutos para as 10.
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0: Até as 2 da manhã. Olha aquele salve especial para a galera aí que faz a noite acontecer. Para quem tá na correria, nos bares, restaurantes, pizzarias, carrinhos de lanches, cachorro quente. É aquele churrasquinho. Churrasquinho esperto, hein? E os food trucks. Falando aí pela cidade, a nossa companhia segue firme nessa noite aí, entrando madrugada dentro. Enquanto muita gente está descansando, aguardando seu lanche, você está aí trabalhando, atendendo e movimentando a noite. Aqui, curtindo a zona, curtindo a 105,9. Pra você, pra galera que está curtindo a programação e mandando a ver. Boa noite, meu amigo Marquinhos. Aqui é o Kleder Alemão no trabalho, aqui na Timac, nas máquinas até a meia-noite, ligados. Se possível, toca uma de Ferrugem, só pra curtir. Um grande abraço, Kleder Luduc, o alemão, pelo 991647867. Tem mais mensagem chegando. A Tereza Alves tá curtindo a programação, Marquinhos. Coloca uma música aí pra mim, se possível, aquele pagodão de primeira, tá bem? Daqui a pouquinho tá rolando. Já o Cláudio Elias tá lá na ilha da Torutama. Boa noite, Marquinhos. A Cláudio Elias toca para nós, Solteiro Não Trai, com Gustavo Lima. E mandando lá para as meninas da Casa das Sete Mulheres na São João, para Magda, para Damiana, Alessandra, para as meninas em geral, Simone Mendes, Direitos Iguais. 13 graus é a temperatura, tá frio.

0: tempo.
1: Fechando mais um bloco pra você nessa sexta-feira. Prata da casa aí, o Gabi Fredo. Última noite em Porto Alegre. Teve também pedido aí do alemão. Ferrugem arrependidaço. Gustavo Mioto, solteiro não trai. Essa rodou aí pro Cláudio Elias, na Ilha da Turutama. E pras meninas. Na Casa das Sete Mulheres, na São João TV. Simone Mendes, Direitos Iguais. Sequência musical, feita essa toda pelo ouvinte.

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1: Bora comigo até as 2 da madrugada, hein? 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
2: Hora certa.
1: Cultura 10 e 1. Boa noite.
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5: Previsão do tempo.
6: Previsão de tempo firme na maioria das cidades da região sul neste sábado, com o sol predominando entre nuvens em todos os períodos. Algumas cidades da faixa litorânea e da Costa Doce têm possibilidade de chuva isolada, como é o caso de Tavares e São Lourenço do Sul. Em Tavares, mínima de 15 e máxima de 20 graus. Em São Lourenço do Sul, mínima de 11 e máxima de 21 graus. Já em Rio Grande, o sol predomina entre nuvens e a temperatura máxima não passa dos 20 graus. Previsão do tempo com informações do Instituto Nacional de Meteorologia, IMET.
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1: 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Agora quando são 10 horas 4 minutos, atualizando a temperatura nesse momento, 13 graus e 6 décimos aqui em Rio Grande. Boa noite para você que está ligando o rádio agora, eu sou o Marquinho Oliveira e sigo com você até as 2 da madrugada. 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Olha aí, fica uma dica para você, hein? Final de semana tá chegando, desacelera um pouco, aproveita mais quem você gosta, sintoniza aqui na 105,9, escuta uma boa música, dá risada, descansa a mente e tente colecionar momentos bons. Porque a vida passa rápido demais. Só pra viver na correria? Vale a pena? Não, né? Bom final de semana pra vocês. Segue comigo aqui na 105,9. Esse é o Noturno com você. A tua participação pelo 3232-2303. WhatsApp é o 991647867. Um beijão aí pra Ivonete, ela que está lá na Bahia, na cidade de Feira de Santana, curtindo a programação através dos rádios Net. plataforma em Rádios Net. Você curte também pela Rádio Tunin, pela nossa página, é a nossa página lá da Cultura, complexoculturazonasul.com.br. Visite a nossa página, lá você curte a programação ao vivo. Lá você encontra também os links para as nossas redes sociais e as notícias aqui de Rio Grande região, com os destaques aí, os noticiários aí da semana. complexoculturazonasul.com.br. Quem tá mandando um oi é a Eliane, lá na Avenida Pelotas, curtindo a programação. Tá fazendo o quê, Eliane? Beijão também pra Lurdinha, aqui na Coabion. Tá curtindo, tá deitada, tapada até o nariz. É bom, né? Participe, interaja, manda tua mensagem, tô aguardando você. 991647867. Boa noite, Marquinhos, tudo bem? Gostaria de escutar a música com Bruno Marrone e Zeca Pagodinho, de tanto amar você. Quero oferecer pra você, pra todos os ouvintes, um beijo pro gato do Vini e outro pra você. 10 e 6, boa noite.

0: Maravilha.
1: Valeu, parabéns.
0: Obrigado, Zeca. Prazer é nosso. Amando você. Muito obrigado por tudo, meu amigo.
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3: Jonathan Frederico, Mariana Fagundes.
4: É, amigo.
3: Toca aquela porque meu coração já tá machucado.
5: O nosso, né?
3: O nosso.
5: Vamos cantar então pra melhorar?
3: Agora.

0: pagode gostoso aí do Só Pra Contrariar. Mandando aí pra Tereza Alves no Parque Marinha. Nega TT. Teve também João Neto e Frederico. Participação do Panda e Mariana Fagundes. Toca aquela. Música que rodou pro Luiz Ferraz. E abrimos aí com Bruno Marrone e Zeca Pagodinho. Indicação, hein? Pra Simone Severo na Vila Mangueira. Sequência musical feita pelo ouvinte aqui na 105,9. Até as duas é assim.
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0: Agora quando são 10 horas e 15 minutos, bora comigo até as 2 da madrugada, hein? Esse é o Noturno 105,9. Olha aí, de segunda às sextas-feiras, das 9 até as 2 da madrugada. Programa aí que conquistou a tua noite, agora também invadindo a madrugada. Já no sábado, amanhã sábado, estarei aqui das 7 da noite até a meia-noite. Domingo eu folgo, mas o Paulo Ricardo estará comandando com você das 7, das 9 da noite até a meia-noite. Noturno 105,9, 7 dias da semana, fazendo a tua companhia noturna. Trazendo para você o melhor da música, informação e a tua participação nesse canal principal. Pelo 3232-2303, também pelo WhatsApp 991647867. Manda o teu recado, peça a tua música e interaja. Boa noite, Marquinhos, estou aqui, vou tomar um cafezinho. Toca aí pra nós, Zé Vaqueiro. Cultura. Aí, pediu da Eliane na Avenida Pelotas. Zé Vaqueiro e Forró Bruxelose.

0: dançando coladinho.
1: É hit, Junior Vila.
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1: Participação de Alson Torres, Buena Vibra. Teve para você também Wesley Safadão e Silvana Aquino. E abrimos aí com Zé Vaqueiro e Brucelose pedido da Eliane na Avenida Pelotas. É o ouvinte fazendo a sequência musical para você nessa noite de sexta-feira, 22 de maio. Noite fria, bora aquecer. 13 graus.
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1: A tua companhia até às 2 da madrugada. 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Estamos evoluindo ou apenas nos tornando mais cômodos ou egoístas? A entrevista, destaque para a entrevista da Rádio Cultura Zona Sul, pesquisadores da FURG explicam como a primeira palavra pode mudar respostas da IA, um estudo publicado internacionalmente. A segurança, Brigada Militar prende homem por tráfico de drogas na Vila Recreio. Brigada Militar lança Operação Convergência Biomas em Rio Grande. Esses e outros destaques em complexoculturazonasul.com.br. Kaique Felipe, Luan Santana, novo sucesso, hein? Mente Sã, 10h26. Liga só.

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0: toca aquela capataz. Eu te esperarei com Tauane, Breno Major e Som de Faculdade. Rolou pra você também, Kaique Felipe, com participação do Luan Santana, Mente Sã. Sequência musical pra você nessa noite de sexta-feira. Agora 10h32. Bora aí pro intervalo. Na sequência tem mais Noturno pra você.
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3: Previsão do tempo.
4: Previsão de tempo firme na maioria das cidades da região sul neste sábado, com o sol predominando entre nuvens em todos os períodos. Algumas cidades da faixa litorânea e da Costa Doce têm possibilidade de chuva isolada, como é o caso de Tavares e São Lourenço do Sul. Em Tavares, mínima de 15 e máxima de 20 graus. Em São Lourenço do Sul, mínima de 11 e máxima de 21 graus. Já em Rio Grande, o sol predomina entre nuvens e a temperatura máxima não passa dos 20 graus. Previsão do tempo com informações do Instituto Nacional de Meteorologia, INMET.
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1: Bora comigo agora, faltando 27 minutos para as 11. Temperatura aqui em Rio Grande variando nesse momento ainda em 13 graus. São José do Norte um pouquinho mais quente, em 14. É, mas a sensação térmica está menos, hein? Continue participando, estou aguardando você no 3232-2303. Você pode entrar em contato, pode participar ao vivo, pedir a música, fazer a vibe comigo dessa sexta. WhatsApp é o 991-64-786. Mandei a tua mensagem de texto ou voz. Bom, quero mandar um abraço especial agora para aquela turma que nunca para na noite ou na madrugada. Para lá e para cá. Salve aí para os motoristas de aplicativo. A galera aí de monitoramento. Paitaon. Alcateia. Também o pessoal aí do Zé Buscapé. Os águias, os corujas, todos aí os motoristas e grupo de monitoramento. Também para os taxistas, para os nossos amigos caminhoneiros. Principalmente aí para quem está me levando na carona, né, Cris? Sintonizado aí na 105, me levando na boreia do caminhão. Não podemos esquecer da galera que leva o teu lanche que é quentinho para casa. Os entregadores e os motoboys. Para todo mundo que ganha vida aí sobre as rodas. Bora aí, um abraço para todos vocês enquanto a cidade desacelera. Vocês cruzam a cidade. Grande abração aí para todos os motoristas. Estão aí ligados aqui na 105,9. Você continua participando, um abração especial aí pro Yuri, sempre ligado com a gente, morador lá da Castelo Branco, sempre pedindo música, sempre interagindo. Também aqui pra nossa querida Denise Melo, na Coab 2. Troca tudo pra curtir a nossa programação. Na Era Azevedo, vai um, vem outro. 25 pras 11.
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0: Tic-tac, tic-tac, mano, batidão. Olá pra você também, Ian Testão. E na Era Azevedo, vai amor, vem outro. Sequência musical pra você aqui na 105,9. Agora faltando aí 16 pras 11. 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Pelo WhatsApp, obrigado pelo carinho, obrigado pela mensagem de retorno aí da Denise Melo, aqui na COP 2. A Sônia continua acordada, diz que hoje é sexta-feira, hoje pode, lá em São José do Norte. Mara Henrique tá lá em São Carlos, São Paulo, curtindo a programação. Tem um pouquinho, rola a música para ela. Continue interagindo, tá liberado aí o 3232-2303. Nosso WhatsApp, repito para você, 991647867. Aqui a música não para. Felipe Rodrigo, Temporais.
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0: Esse vinho é gostoso, hein? Deve ser da Maraísa, que a bicha tem um bom gosto pra vinho.
1: Ah, essa não dá. Essa eu vou ter que fazer uma dose dupla.
0: Senta lá que a Mayara vai dar uma aula pra nós agora, vai.

0: Arvila. E menos é mais. Pode ficar com a razão. Falou pra você também, Mari Maraíza, Nayara e Fred Fabrício. Já não sei mais nada. E abrimos aí com o Felipe Rodrigo. Temporá. Infeliz e cedra. Agora faltando aí 7 minutos para as 11 da noite.
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0: Pois é, que vai ficando por aqui com a primeira parte, isso mesmo. Estamos chegando ao final da primeira parte do programa, mas não fica triste não. Eu volto à meia-noite já com o clássico da noite e seguimos aí até as 2 da madrugada. 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Bom, agora a gente vai dar uma parada, vamos abrir espaço aí para o programa Palavra de Fé, um programa da Igreja Ministério Adoradores em Cristo. Hoje com a presença do pastor Gilberto Herrera e o irmão Matheus. Eu volto à meia-noite com o clássico da noite e seguimos aí até as 2 da madrugada. Com a tua participação, a tua interatividade e muita música entrando madrugada para você, já na virada aí de sexta para sábado.
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0: Deixa você aí com Panda e Cruz Gilmar, com Humberto e Ronaldo.
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0: Meia-noite, estou de volta, hein? Até lá.

0: Hora certa.
1: Cultura 10h59.
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0: Boa noite, já saudando a todos nessa noite, com a paz do Senhor Jesus Cristo. Glória a Deus, está entrando no ar o programa Palavra de Fé. Já nessa noite, já agradecendo a Deus em primeiro lugar, por nos permitir nessa sexta-feira, hoje dia 22 de maio de 2026, onde mais uma vez podemos estar aqui para que possamos, nessa noite, termos a oportunidade de junto podermos vencer. Através deste programa, nós temos a oportunidade de chegarmos até você, meu irmão, minha irmã, meu irmão, meu amigo, a você, católico, você espírita, você evangélico, seja você quem for, eu tenho a certeza que nessa noite Deus vai abençoar você. Muito bem, por aqui já vamos já nos cumprimentar. Boa noite, Matheus.
1: Uma boa noite, pastor Gilberto. Uma boa noite também, Marquinhos, que está na mesa de áudio conosco nessa noite. Uma boa noite a todos os ouvintes do programa Palavra de Fé.
0: Amém. E boa noite, irmão Marquinhos.
2: Boa noite, pastor Gilberto. Boa noite, Matheus. Mas já passou uma semana?
1: Oh, é.
2: Assim, muito rápido, né? Que bom. Boa noite a todos.
0: Glória a Deus. Muito bem, nós já vamos já bem no início desse programa, temos já nosso momento de oração, onde sempre como costumamos fazer, já bem no início do programa, nós falamos com Deus, já entregamos a Ele, pedindo a direção do Espírito Santo, que nessa noite Ele venha a abençoar a vida de todos. Certamente Ele já está abençoando a você, que já se faz conosco e vai permanecer conosco durante essa uma hora de programa, que da qual nós vamos estar tendo a oportunidade de, através da palavra e através da oração, através da mensagem, nós vamos poder ouvir Deus. Muito bem, então já convido você neste momento, que já se faz conosco, para que possamos juntos fazermos a nossa oração. Vamos falar com Deus então.
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0: Senhor nosso Deus e nosso Pai, louvado seja teu nome, Senhor. Graças te damos, obrigado, Jesus, por nos permitires mais essa noite, mais essa sexta-feira, já que podemos estar mais uma vez, para que possamos ter nessa noite a oportunidade de chegarmos à sua presença e levarmos ao seu conhecimento as nossas necessidades. Nessa noite eu me coloco na sua presença como servo do Senhor para pedir, para interceder, para clamar a sua ajuda em favor de todas as pessoas, que certamente já é do seu conhecimento. Até mesmo antes de nós lhe pedir, o Senhor já sabe o que precisamos, o que necessitamos e o que vamos lhe pedir. Então eu já lhe peço, Pai, neste momento, por todas as pessoas que já nesse momento estão orando, que o Senhor possa dar a cada uma delas segundo as suas necessidades, mas que todos possam receber. E eu já quero nesse momento, através, Pai, desta oração, pedir em favor de todas as pessoas que estão doentes, essa pessoa que está enferma, essa pessoa que está hospitalizada em casa, onde quer que ela esteja agora, Senhor, alcance essa pessoa agora, para que ela possa receber agora, Pai, a sua bênção, a sua cura, o seu milagre. E eu uso o nome do Senhor, pois assim o Senhor me permite a fazer, para repreender todo espírito de enfermidade, para que essa pessoa agora seja curada dessa enfermidade, seja ela qual for, aonde estiver alojado agora uma dor, onde estiver agora essa pessoa sendo vítima dessa enfermidade, que ela seja curada. Que o Senhor possa, nesse momento, abençoar agora este homem, essa mulher, esse jovem, essa criança. Pelo poder do nome de Jesus Cristo, eu estou aqui ordenando e repreendendo o mal saia. Está repreendido em nome de Jesus todo espírito causador de toda essa enfermidade que, da qual essa pessoa está sendo vítima. Seja esse câncer, esse caroço, esse tumor, essa hérnia, esse cisto, essa infecção generalizada. essa dor de cabeça, seja essa dor no corpo, esse mal-estar, esse cansaço, esse desânimo. Tira, Pai, agora todo este mal, tudo que não presta, que não provém do Senhor. Dá força para ela, dá coragem, dá ânimo, para que ela possa vencer, para que ela possa superar, Pai, esse momento difícil que ela está passando. Seja na área que for, seja na área da saúde, na área financeira, na área da vida sentimental, mas que ela seja agora pelo Senhor abençoada, Senhor. Essa pessoa que está hospitalizada, essa pessoa que está nesse momento, Pai, na dependência de uma decisão médica para passar por uma cirurgia, mas que tudo venha a ser providenciado para que tudo venha a dar certo. Também essa pessoa, Pai, que nesse momento já está em casa, quem sabe após a cirurgia, que ela possa se recuperar, possa ficar bem, com a sua saúde completamente restaurada. Eu lhe peço, Pai, neste momento, por essa pessoa que não tem mais força, a pessoa que está passando por essa situação muito difícil, Pai, quem sabe já não tem mais força, está nos seus limites, mas que ela seja agora fortalecida, que o Espírito Santo venha renovar suas forças, sua fé, a sua coragem, dá ânimo, Pai, para que ela possa vencer todo este mal. Eu repreendo agora todo espírito, Pai, da drogadição, dessa pessoa que está sendo escravizada, Pai, por esse espírito, Pai, da droga, para que ela seja, Pai, nesse momento abençoada, que ela possa se livrar, ser livre, ser liberta também desse espírito, Pai, do alcoolismo. Afasta todo espírito, Pai, causador do vício. Afasta, Pai, todo espírito de angústia, de tristeza, de depressão, de opressão, de ansiedade. Pelo poder do Teu nome, Pai, que essa pessoa seja agora curada, seja ela abençoada. Pois eu estou entregando nas Tuas mãos, Pai, essa pessoa que está orando comigo agora, seja em casa, seja no hospital, seja no seu trabalho. Também muito eu lhe peço, Pai, em favor dessa família que está sendo vítima, meu Pai, dessa casa, onde tem havido aí tanta desavença familiar, ninguém mais tem paz dentro dessa casa, é só brigas, revolta, discórdia, desunião, é espírito de miséria, esse espírito, Pai, que tem tirado a prosperidade, esse espírito que tem roubado a paz. Mas em nome de Jesus agora, Pai, que essa casa venha a ser apaziguada pela Tua presença, que a luz do Senhor comece a resplandecer agora para iluminar os caminhos dessa pessoa, para que ela possa, Pai, estar protegida, para que ela possa estar nesse momento, Pai, debaixo da Tua poderosa mão, debaixo do Teu abrigo. Guarda, Senhor, agora essa família, protege, livra, Pai, de tudo que não presta, livra essa família, Senhor, de tudo que ela está sofrendo, que ela está passando agora. Abençoa, entrego nas Tuas mãos. Abençoa, Pai, cada objeto que está sendo apresentado a Ti neste momento, a peça de roupa, documento, a fotografia, essa questão judicial, esse processo na justiça, essa pessoa que aguarda, Senhor, esse processo que está na justiça, Pai, para que venha essa pessoa a ser tomada uma decisão, Pai, nessa questão judicial em favor dela. Essa pessoa que espera a aposentadoria, essa pessoa que vai fazer, Pai, meu Pai, nesse momento, Pai, com a sua vida, passando por esse momento muito difícil na área financeira, está endividada, mas que ela possa prosperar, Senhor, que todas as portas venham se abrir. E eu sei que a porta que Tu abre, ninguém fecha. Então, abençoa agora, Pai, a vida dessa pessoa que está, nesse momento, colocando nas Tuas mãos, Pai, todas essas pendências, toda essa situação, Pai, que ela está precisando de ajuda. Estende a Tua mão agora, Pai, para essa pessoa que está orando e pedindo que ela possa receber, Pai, segundo as suas necessidades. Abençoa, consagra, Pai, a água no copo que está sendo apresentada a Ti, para que essa água seja transformada, para que essa pessoa possa dela tomar e pelo Senhor ser abençoado. Consagra cada molécula dessa água com Teu Espírito, com a Tua graça. Em nome do Pai, do Filho e do Espírito Santo. É o que eu lhe peço e eu lhe agradeço. Que assim seja. Amém e graças a Deus.

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2: Graças a Deus. Muito bem. Você já orou? Você pediu? Deus já ouviu. Creia, confie, espere. Deus já está cuidando. Deus já está determinando para a sua vida aquilo que você pediu. Porque a palavra diz que todo aquele que pede, recebe. Todo aquele que busca, acha. Como todo aquele que bate, a porta será aberta. E essa porta, só quem pode abrir é Jesus. Porque é Ele quem tem a chave de todas as portas, né? E a porta que Ele abre, ninguém fecha. Muito bem, nós já vamos então, quando estamos aqui já com 23 horas e 16 minutos nos estúdios da Cultura, onde nós já vamos estar nesse momento dando a oportunidade para você poder, nessa noite, através dos nossos meios de comunicação, entrar em contato conosco, né? Daqui a alguns minutos mais temos uma palavra, não esquecendo que amanhã é sábado, né? Dia 23, amanhã temos aquele encontro no propósito, né? De tudo aquilo que nós desligarmos aqui na terra será desligado no céu, como tudo que a gente liga aqui será ligado no céu. E amanhã nós vamos estar vivendo isso ali na nossa igreja, no bairro São Miguel. Amanhã às 19h30, você que está fazendo parte, né? É desse propósito, amanhã estamos juntos ali. Muito bem, telefone é 3232-2303. Também nós temos o WhatsApp aí, né, Matheus?
3: Sim, você participa também, mandando uma mensagem de texto. Vem como uma mensagem de áudio pelo 53991647867. 53991647867.
2: Amém. Glória a Deus. Muito bem, já estamos aqui então. Já aguardando, quem sabe, a primeira ligação da noite, a primeira mensagem, para que nós possamos já estarmos em oração, né? É só ligar e nós já vamos estar aqui tendo a oportunidade de falarmos com você. Como eu falava, domingo agora nós temos a sede na 1º de maio, ali nós temos um culto abençoado pela manhã, às 9h, e também à noite nós temos também ali às 19h30, aquele culto da noite, né? Onde temos a oportunidade nesses dois horários de nos podermos ali estar na casa do Senhor, né? Venho à minha casa me adorar, diz o Senhor, né? Então, é isso que a gente tem feito ali, todos os domingos, também como assim nas quartas-feiras.

0: lugar onde nós temos aquele encontro, onde nós vamos para adorar o Senhor, onde nós nos oferecemos ali como uma oferta, né? Uma oferta que possa ter a certeza que vai ser agradável a Deus como um aroma, né? É, e é isso que a gente faz ali quando vamos adorar o Senhor. Temos alguém na linha? Alô, boa noite.
1: Boa noite, pastor Gilberto.
0: Boa noite, quem fala comigo?
1: É a Marilda Reis.
0: Irmã Marilda Reis. Então, irmã Marilda Reis, como é que está a senhora? Tudo bem?
1: Tudo bem, pastor.
0: Graças a Deus. Se não está bem, vai ficar bem agora com Jesus, né?
1: É, com certeza.
0: É. Sem Jesus não dá, né, irmã Marilda?
1: Ah, não dá mesmo.
0: Não dá mesmo.
1: Não dá.
0: É, quem vai na oração hoje?
1: Queria oração por mim, para meus filhos, para meus netos,
0: Sim.
1: para todos os adoradores em Cristo, para o Senhor, para a sua família.
0: Muito obrigado. Então tá bem aqui, ó. Já botei o seu nome, Marilda e família, e Deus já está abençoando então. Tá bem, irmã Marilda?
1: Tá bem, pastor Gilberto.
0: Foi um prazer falar com a senhora. Fica com Jesus.
1: E o senhor também, fique com ele.
0: Amém. Uma boa noite.
1: Boa noite.
0: Tá aí, o telefone já está liberado, é só você ligar 3232-2303, né? Liga agora, é agora, né? É o momento, olha. Você tem a oportunidade agora de fazer, né, a sua conexão e para que a gente possa se conectar com Deus. A Bíblia diz que tudo que nós ligarmos aqui na terra será ligado no céu, né? Assim, quando nós ligamos aqui, damos o nosso nome, já Deus começa já a ter a oportunidade de começar a cuidar, a tratar da pessoa, da família dela também, né? E você que liga, né? Tenho certeza que você, porque quando você liga, você está representando a família. Alô, boa noite!
1: Boa noite, a paz, pastor Gilberto.
0: Rapaz, quem está falando comigo?
1: É
0: Quem fala?
1: a Damiana.
0: Ah, agora sim. A senhora conhece o Marquinho?
1: Olha, mais ou menos. E eu conheço ele só de ver, só de passar perto dele, né?
0: É.
1: É, mas ele me conhece. Ele já me
0: Ah.
1: viu pessoalmente. Eu
0: Tá.
1: acho que já me conhece, eu não sei. É uma pessoa muito boa,
0: É.
1: um baita de um radialista aí,
2: É
1: uma
2: um
1: pessoa muito
2: profissional,
1: amiga
2: né?
1: dos outros, muito respeito.
0: É um bom profissional, né?
1: Epa, é, eu tô sempre, todo dia escutando né? 105.10, 9, né?
0: Isso. Cultura Zona
1: É,
0: Sul.
1: isso. Então, eu conheço um pouquinho de cada um. Pela
0: Claro.
1: voz, pela programação, cada um tem um seu estilo de
0: De
1: trabalhar.
0: apresentação de programa, né?
1: E nós todos, cada um, né? Tem um estilo de uma apresentação, é verdade.
0: É.
1: É,
0: Então,
1: pastor Gilberto.
0: quem vai na oração, irmã Damiana, hoje?
1: Hoje,
0: Né?
1: em primeiro lugar, eu, senhor
0: Claro, já
1: Deus.
0: botei o seu nome aqui, primeiro lugar, senhora, que
1: Essa
0: está
1: minha dor
0: ligando.
1: é meio ruim, que eu andei me machucando.
0: É?
1: É, mas já estou bem melhor, graças
0: Andou
1: ao
0: se
1: meu
0: machucando.
1: grande Deus poderoso.
0: Deus cuidou da senhora, então.
1: Muito, muito, através da oração que chega na minha casa pela transmissão daí da rádio, aos meus, às pessoas que me ajudaram, a minha filha, meus filhos, e a
0: Amém.
1: minha amiga Magda Moreira também, eu peço oração para ela, que é minha acompanhante. Ah, está escutando o senhor também.
0: Magda, né?
1: É, dona Mar... Ah, é.
0: Um abraço, irmã Magda. Deus abençoe a senhora.
1: Abençoe ela também. Ela está muito engripada, mas
0: É.
1: mas é uma senhora muito, uma moça muito responsável, companheira,
0: Sim.
1: amiga assim para a gente se lidar, né? Ela me... Eu não... Sou bem assim, independente, de um lado pelo outro, eu só tenho limitação, né?
0: Assim.
1: Mas essa limitação me dá força e coragem para mim todos os dias orar e agradecer a Deus pela minha família que eu tenho, pelos meus amigos, esses radialistas todos daí, o senhor, a
0: Amém.
1: sua família,
0: Muito
1: o
0: obrigado.
1: Matheus, um abração para ele
2: Obrigado,
1: também,
2: irmão.
1: tudo
2: Deus
1: de bom.
2: abençoe.
1: É. pro pastor Gilberto, lá, para sua esposa, e ela...

0: Damiano, não é?
1: Isso, muito obrigado.
0: Ah, pastor.
1: Tá certo, irmã, então, Damiano.
0: E a todos os ouvintes, a minha amiga aqui ligando agora, a Marilda, e a minha amiga de rádio, né?
1: Isso.
0: Mas é, eu considero, porque não tem inimigo, se tem inimigo, Deus há de cortar do meu caminho.
1: É, Deus transforma os nossos inimigos em amigos.
0: É verdade. É. Só PT e não desistir da caminhada.
1: Temos que orar pelos nossos inimigos, né?
0: É verdade, pastor. É. Eu oro.
1: Para Deus mudar, né? Para Deus transformar.
0: Para transformar este.
1: Isso.
0: Ele só faz o que é de bom para nós.
1: É verdade.
0: Até pode eu andar errada e outras, de quantos se peço para tirar a vida dos outros, fazer maldade, destruição. O ser humano, essas bichas.
1: É verdade. Tá bem, então, irmã Damiana. Vamos estar orando, então, pela senhora, sua família.
0: Tá? Tá. Muito obrigada, em nome da minha família, de todos os ouvintes que são adoradores em Cristo.
1: Amém. Deus abençoe a senhora. Uma boa noite, irmã Damiana. Mateus.
2: Participação aqui já na audiência da programação. Tereza Alves, boa noite, pastor. Peço oração pela minha família, por mim, com muita fé, sempre, em nome de Jesus. Amém. Deus abençoe, irmã Tereza Alves. Também aqui, irmã Maria Isabel de Castro Dias, pedindo oração por ela e para todos os irmãos. Gostaria de escutar um louvor, Eu Só Quero Adorar, com Gerson Rufino, oferecendo a todos que estão na escuta. Deus abençoe, irmã Maria Isabel. Também irmã Carla Rosane Santana Fortes, boa noite, pastor Gilberto, irmão Matheus e Marquinhos. Peço oração pelo senhor e família, pastor Cleito e família, obreiros e toda a família adoradores em Cristo. Um bom retorno para casa. Obrigado, irmã Carla. Deus abençoe a senhora e também toda a família. Também irmã Rosane Fernandes, Deus abençoe irmã Rosane, irmão Marcos e também a Dani, também toda a família. Também temos aqui a Rosângela Serras Sodré. Boa noite, pastor Gilberto, a paz do Senhor, peço oração para mim, pela minha família, peço oração para vocês da rádio e também seus familiares e para os irmãos adoradores em Cristo. Deus abençoe, irmã Rosângela Sodré, Deus abençoe também toda a família aí, também a Rosemary Guedes, boa noite, pastor, peço oração para mim, minha família e para todos os adoradores em Cristo e para vocês aí da rádio. Deus abençoe, irmã Rosemary Guedes, a senhora e também toda a família, também a Cleusa Silva, está na audiência da programação, já está o seu nome e toda a família no caderno de orações. Também irmã Ilaninha Maica, boa noite, pastor, peço oração por mim, pela minha família e pela vida do meu netinho Davi, que está de aniversário, completando seus 3 aninhos. Será que é hoje? Deve ser hoje, né? Deve ser hoje.
1: Está falando que está completando,
2: isso,
1: né?
2: Isso, é, só pode ser hoje, né?
1: É, eu não tenho aqui.
2: Pois
1: né?
2: A gente não
1: mas
2: tem.
1: Então deve de ser. Ou então
2: vamos ver
1: hoje,
2: se for, ela vai dar um retorno para nós.
3: Completou, foi ontem. Vai completar amanhã.
2: Pois é.
3: Completando.
2: Né? É hoje, né? Está completando, né?
3: É gerúndio, está completando.
2: Vamos botar então parabéns para ele, então. O netinho Davi, que é filho da irmã Thaisa.
1: Isso, Deus abençoe o Davi aí, né? Davi.
2: Vamos ver. Vamos seguindo aqui então, daí agora já temos também a participação do irmão Hamilton. Boa noite, meus irmãos, a paz do Senhor. Boa noite, irmão Hamilton. Deus abençoe o Senhor e toda a família, estamos com saudade aí, um grande abraço. Agora sim.

0: Deus te ilumine, Davi, Deus te abençoe, toda a família aí, irmão Jesus, irmã Irani, a Thaís, né, a Rosângela, a Elisângela, né,
1: Cristo,
0: é, a Sueli, toda essa família aí está abençoada em nome de Jesus.
1: Temos aqui também a participação do Osmarino Oliveira, conhece o Osmarino Oliveira?
0: Ô,

0: Família, pastor Gilberto, família, pastor Carlos Alberto, família e todos os irmãos em Cristo Jesus, ministério, fonte de bênção. Otávio Pellenberg, da cidade de Pelotas. Deus abençoe, irmão Otávio. Deus abençoe todo esse povo aí da cidade de Pelotas.
1: Tá aí, né? Olha só, a audiência tá crescendo. Um abraço também para...
0: Temos mais um áudio, né?
2: Mensagem de áudio.
0: Temos mais um áudio. A irmã Gorete, lá do Capão...
3: Paz é Matheus, é Gorete, que deu também uma oração. Tem meus filhos, meus netos, minha mãe Maria, para Tereza. E o Kiko, para todos os ouvintes. Para vocês da rádio. Bom retorno para casa, bom fim de semana.
0: Amém. Deus abençoe, irmã Gorete. Deus abençoe todo esse povo aí do Capão do Leão. Temos ouvinte na linha?
1: Tem alguém? Alô, boa noite.
4: Pastor Gilberto, quanto tempo,
0: olha,
4: hein?
0: Só.
1: Esse aí, o irmão Mário?
0: Mas esse é o Mário de Santa Rosa.
1: É, ressuscitou! O senhor ressuscitou!
4: Como é que tá, pastor?
1: Tava aí esperando aí, eu tava sempre dando um alô pro senhor, tava meio preocupado, eu digo, mas vamos continuar orando pelo irmão Mário.
4: É, só orando mesmo, porque é brabo, né? Se não orar é difícil, né?
1: É, o senhor tá bem agora, irmão Mário?
4: Tô bem, graças a Deus. Eu falei com o pastor Cleiton aqui sábado, aqui no bairro.
1: Ah, foi, teve a evangelização no sábado aí, né?
4: É,
1: no
4: e
1: bairro
4: agora
1: Santa
4: tem,
1: Rosa aí.
4: É, e agora tem o Diego, que tá indo aí na igreja, né? Que...
1: Ah, é, o Diego tá, o irmão Diego tá frequentando agora lá com a gente, lá, tá?
4: Que bom, né?
1: Isso.
4: Tá abençoando ele, o Diego, ele... Agora, quando eu ia na igreja, a gente vai conversar sobre o Diego, mas... Deus está no comando, se Deus quiser, ele vai vencer, né?
1: É, ele está passando um momento muito difícil, né? Mas tenho certeza
4: muito,
1: que Deus
4: muito
1: vai...
4: difícil.
1: Deus vai proverar para ele a vitória, em nome de Jesus.
4: É, ele veio aqui em casa me agradecer pela força que eu tinha dado para ele e que ele agora tinha entrado para a igreja, que estava bem. Aí eu disse para ele que, sei, eu estou afastado, não tenho ido à igreja, mas eu ia, faz tempo que eu não vou. Aí o senhor era lá de Adoradores em Cristo. Ah, ele quase chorou. Não me diz, Mário, eu sou de lá também. Aí ele, e sabe, vai ter um culto aqui no bairro. Aí, quando eu vim do cassino, que eu estava no cassino, estava no final já, mas eu consegui falar com o pastor Cleiton e consegui falar com ele. Eu vou aparecer aí para fazer uma visita lá na igreja, aliás, vou aparecer lá para fazer uma visita para matar a saudade, né, pastor?
1: Claro.
4: É. Então, mas, tá. Então gostaria que o senhor botasse meu nome na oração. Um abraço para o Matheus aí, tá?
0: Obrigado, Matheus.
4: Para esse
0: abençoe,
4: outro
0: aí
4: da rádio que eu não conheço, mas sinto muito boa também, Marquinhos, tá? E para todos que estão na escuta, e eu vou aparecer lá na igreja para a gente conversar. Eu lhe peço que o senhor ore por mim, tá?
1: Vamos estar sim, orando, irmão Mário.
4: Isso, tá?
1: E vamos estar lá esperando, então, para dar um abraço no senhor.
4: Isso, vamos dar um abraço sim, mas a saudade é. E pastor, tem como botar um louvor aqui a mim ou não tem mais?
0: Dá tempo, vai tocar agora Gerson Rufino, eu só quero adorar.
4: Oi?
0: Vai tocar agora na sequência Gerson Rufino, eu só quero adorar, mas pode pedir mais uma.
4: O meu telefone está com problema, está muito baixinho, mas eu vou na carona de algum aí então.
0: Não,
4: tá?
0: pode pedir se quiser.
4: Ah, pode pedir pode, então. Pode. Aqueles, eu sou um dos 10, se não me engano, né?
0: Sim.
1: Tá bem então, irmão Mário?
4: Tá, acho que o louvor é um dos 10 ou um soldado ferido, tá?
1: Tá bem então.
4: Tá.
1: Tá certo.
4: Então, um abraço para todos, tá?
1: Um abraço. Fica com Deus. Boa noite.
4: Amém. Boa noite. Tchau, tchau.
1: Tchau, tchau.
0: Temos mais participação aqui. Irmão Jesus Augusto, esposo da irmã Eloni. Boa noite, pastor. Paz, peço oração pela minha família. E ele, então, que confirma que é hoje aniversário do Davi. Já tá certo, irmão Jesus. Já colocamos os parabéns para ele aqui. Também temos a participação do Eric. Boa noite. A paz do Senhor. Boa noite. Irmão Eric, Deus abençoe toda a família aí, um grande abraço aí.
1: Um abraço, Eric, Deus abençoe. Deus abençoe, irmão Jesus.
0: Acho que agora vamos com um louvor, né?
1: Pode ser?
0: Gerson Rufino.
1: Isso, foi solicitado, acho que o primeiro louvor, né?
0: Isso.

0: Muito bem, né? Nós vamos fazer uma reflexão aqui no livro de Gálatas, essa carta de Paulo aos Galatenses, né? No capítulo 1, a partir do versículo 6, nos fala aqui de que temos que nos acautelar, né? Para que não venhamos, de certa forma, a nos deixar, né? Levar por um outro evangelho que não seja esse que é anunciado a você, que esse é o verdadeiro. O evangelho é o evangelho do Senhor Jesus Cristo, né? E aqui no capítulo 1, versículo 6, ele diz assim para os galatenses, né? Eu estou muito admirado com vocês, por vocês estão abandonando tão depressa aquele que o chamou por meio da graça de Cristo e estão aceitando outro evangelho. Na verdade, não existe outro evangelho. Porém, eu falo assim porque há algumas pessoas que estão perturbando vocês, querendo mudar o evangelho de Cristo. Por isso, ó, toma cuidado com o que você tem ouvido. Não empresta teus ouvidos, né? Para que o inimigo não possa, né, a te levar, de repente, a deixar de viver aquilo que você até aqui tem vivido, né? Não deixa, né, que o inimigo te convença a acreditar que existe um outro evangelho, que a palavra de Deus é uma só, né? Como Deus é um só, porque ele diz, eu sou, né? Eu sou o Todo-Poderoso e eu não mudo, como diz, né? Passarão-se os céus e a terra, mas as minhas palavras não passarão. Essa é a palavra, porque a palavra é a palavra de Deus. Mas ele diz aqui, mas se alguém mesmo que sejamos nós ou um anjo do céu anunciar a vocês um evangelho diferente daquele que temos anunciado, que seja amaldiçoado. Pois já dissemos antes e repetimos, se alguém anunciar um evangelho diferente daquele que vocês aceitaram, que essa pessoa seja amaldiçoada. Por acaso eu procuro a aprovação das pessoas? Isso é muito importante, porque às vezes a pessoa, né, dá ouvidos para poder agradar a criatura, né? Mas nós temos que escolher a quem devemos agradar, a criatura ou ao Criador, né? Então nós temos que tomarmos cuidado. Por acaso eu procuro a aprovação das pessoas? Talvez, se você for, né, de repente, se preocupar com agradar as pessoas, talvez você vai desagradar a Deus e vai acabar você, né, certamente, caindo na cilada do inimigo, né? Aí ele diz aqui, o que eu quero é a aprovação de Deus. Nós temos que saber que nós temos que nos preocupar com o que nós estamos fazendo, se tem a aprovação de Deus ou não. Se nós estamos, de repente, fazendo aquilo que corresponde à expectativa de Deus, né? Porque nós bem sabemos que se nós formos tentar agradar as pessoas, nós vamos agradar a Deus e vamos acabar mesmo, né, nos afastando e deixando de viver, né, a nossa vida como temos vivido através da palavra que temos recebido. Eu estou querendo agradar, ele diz aqui, ó, será que agora eu estou querendo agradar as pessoas? Se tivesse, eu seria servo. Se tivesse, eu não seria servo de Cristo. Então quem faz as escolhas somos nós, né? E Deus, ele é tão maravilhoso que ele nos ensina, ele nos orienta através da sua palavra. Agora ele diz aqui no livro de Provérbios, capítulo 3, versículo 11, ele diz assim, ó, filho, olha como ele, o carinho dele por você que está me ouvindo aí. Filho, presta atenção. Está ouvindo aí, está prestando atenção? Ele diz assim, ó, quando o Senhor Deus o castiga, não se desanime. E quando ele o repreende, porque o Senhor corrige a quem ele ama, assim como um pai corrige o filho a quem ele quer bem. Às vezes, pelos primeiros momentos, nós não queremos ouvir, né, certas coisas porque nos desagrada, nos entristece, mas Deus ele faz isso, né, porque é uma forma que ele encontra, né, de que ele se preocupa, como um pai se preocupa com um filho, né, porque quer o melhor para nós. E às vezes ele dá uma puxada no nosso tapete, né, quando ele nos vê de repente indo por caminhos para que nós vamos nos perder, nos afastar, vamos de repente, né, caímos na cilada do inimigo. Então ele muitas das vezes ele procura chamar nossa atenção, porque ele quer o melhor para nós, né? Deus quer o que é de melhor. Porque ele diz assim, ó, porque o Senhor corrige a quem ele ama. Ele ama você. Deus nos ama muito, né? Nunca duvidamos, devemos de duvidar do grande amor do Senhor, que é verdadeiro. Porque só ele poderia fazer o que ele fez, né? De dar o seu único filho unigênito, para que através dele entregou o seu filho à morte, para que nós pudéssemos ter a nossa salvação, né? Aí ele diz aqui, porque o Senhor corrige a quem ele ama, assim como um pai corrige o filho a quem ele quer bem. Feliz é a pessoa que acha sabedoria e que consegue compreender as coisas, pois isso é melhor do que a prata e tem mais valor do que o ouro. A sabedoria é mais preciosa do que as joias. Tudo que a gente deseja não se pode comparar com ela. A sabedoria, ela oferece uma vida longa e também ela oferece riquezas e honras. E ela torna a vida agradável e ela guia a pessoa com segurança em tudo o que faz. Os que se tornam sábios são felizes e a sabedoria lhes dará vida longa. Glória a Deus. Agora, nós vamos aqui para o Salmo 30, versículo 5, diz assim, ó, a sua ira dura só um momento, mas a sua bondade é para a vida toda. Aqui no capítulo, no Salmo 30, né, versículo 5, é o que eu estou lendo para você aqui, no livro de Salmo, né, capítulo 30, versículo 5, é isso, que a ira do Senhor é assim, né? É só por um momento, mas logo passa, né? A ira do Senhor, ela só dura um só momento, mas a sua bondade é para a vida toda. Agora, ele diz aqui, ó, o choro pode durar a noite inteira, mas de manhã vem alegria. Sabe quantas vezes você já passou por isso, né? Você que está me ouvindo. Quantas vezes você já chorou, né? Quanto você, quem sabe, passou noites acordada, uma noite inteira de choro, né? Assim também é na nossa vida, quem sabe, passamos aqueles momentos difíceis, né? Mas passou, porque tudo passa nessa vida. É como eu disse há pouco, né? Tudo passa nessa vida. A única coisa que não passa, né, é o amor de Deus, que é incomparável, o amor que ele tem por todas as pessoas, independente de quem quer que seja, seja o livre pensador, seja o incrédulo. A palavra dele, ele fala a todas as pessoas, até mesmo muitas vezes aquele que é incrédulo, né? Quando ele ouve a palavra de Deus, aquela pessoa, de repente, deixa de ser incrédula. Quem sabe muitos que um dia até nunca pensaram de hoje Deus ter mudado ela, ter transformado a vida dela, né? Porque é assim, né? A Bíblia diz que todos precisarão de vir a ele. Aquele que não vier pelo amor, virá pela dor. E assim, então, aqui falando, então, aqui, né, deste salmo, o salmista aqui, ele diz, né, no capítulo 30, que hoje você pode estar passando por esse momento difícil, por esse momento de tristeza, por esse problema de doença, seja na área que for, vai passar, Deus, ele promete, né, na sua palavra, e nós vivemos na palavra, nós vivemos nas promessas de Deus, porque estamos na graça de Deus, e nós confiamos nele. A nossa fé, a nossa confiança está em Deus. E eu tenho a certeza que se nós continuarmos, né, confiando nele, nós nunca vamos ser decepcionados, porque jamais um justo será desamparado, como diz a palavra, né? Deus, ele é um Deus que só ele pode fazer na nossa vida aquilo quando não há mais o que fazer. Porque ele é tudo quando não existe mais nada. Quando não existe mais vontade de viver, não há mais esperança de vida. Quando parece tudo estar perdido, a palavra diz que ele se aperfeiçoa nas nossas fraquezas. Quando nós buscamos nele a sua ajuda, quando nós clamamos a ele, como nós sabemos que o nosso socorro virá do alto. A Bíblia diz ele manda nós clamarmos a ele, né? Como está lá em Jeremias 33:3, eles clamem a mim e responder-te-ei, diz ele, né? Como também ele nos fala, né, que quando nós estamos passando por momentos difíceis, uma luta muito grande, sobrecarregados, oprimidos, angustiados, como ele diz na palavra, venham a mim. Todos vocês que estão desanimados, estão cansados, sobrecarregados de problemas dessa vida, e ele tem uma promessa nessa passagem, né? Ele diz, venham a mim todos vocês que estão cansados, e eu vos aliviarei, porque o meu jugo é leve, né? Meu fardo é suave. Então, é preciso vir a ele, né? E entregar para ele, e confiar nele. E nós sabemos que a nossa esperança está nele, né? Então, nessa noite, você que possa estar aí chorando, tá triste, desanimado, devido à situação que você possa estar vivendo, a palavra diz que virá pela manhã. Alegria virá pelo amanhecer. E eu tenho a certeza que Deus, ele já está cuidando. Deus já está preparando, né? Coisa nova, vai passar. Não sei se qual é a sua situação neste momento, mas tem promessa de Deus, né? Que nós esperamos o melhor, coisas novas de Deus, o melhor está por vir. Principalmente quando nós confiamos nele, colocamos a nossa fé, a nossa esperança nele, ele está cuidando de tudo, né? Deus está cuidando desse caso, do teu caso aí, não sei qual é, mas hoje você pode estar chorando, mas amanhã você vai estar sorrindo, né? Porque a alegria vem de Jesus, a alegria vem de Deus, graças a Deus. Muito bem, nós vamos já aqui, já vemos, temos alguma ligação, não temos mais tempo para nós fazermos mais, darmos continuidade na palavra, mas ainda temos alguns minutinhos, se tivermos alguma mensagem ali, o Matheus já vai me passar ela.
1: Nós temos um áudio, né, Marcos, para colocar no ar.
2: Peraí, deixa eu botar. Vou botar agora dentro.
3: Paz do Senhor, pastor Gilberto, jovem Matheus e jovem Marquinhos. É o Everton. Eu vou botar mamãe aqui na oração, né, pastor Gilberto, que precisa muito. Também da Ariane, do Isaías, o meu irmão Helber, para a avó, também para o senhor, também para mim, né, pastor Gilberto, também para o senhor, também para a irmã Denanira, também para o pastor Cleiton, também para o irmão Manuel, também para o irmão Bira, também o jovem Marquinhos, também o jovem Matheus, também para a irmã Nara, também para a irmã Luísa, também para a irmã Damiana, para a Vera Regina e o seu Edinho, e para todos os adoradores de Cristo, para todos os ouvintes. E se der tempo, gostaria de pedir um louvor com um lindo testemunho. Tá bom, pastor Gilberto? Se não tiver, pode ser perto que ele está com Davi Sasser. Tá bom, pastor Gilberto? E o Salmo, bom retorno para casa, bom fim de semana. Fica com Deus, Deus abençoe, pastor Gilberto.
0: Tá bem, Everson.
4: Um abraço para vocês, que Deus abençoe e ilumine. Continue orando por mim também, pastor Gilberto. Um abraço grande para o Matheus, para o senhor, para todos que estão ouvindo. Tá bom?
0: Salmo 62 para ti, Everton. Tá bem? Deus te abençoe, tá? Demorando por ti, tua mãe, toda a tua família. Fica com Deus.
1: Temos aqui, temos a participação da Caroline Bolt. Boa noite, pastor. Pessoal, Deus abençoe vocês. Peço oração por mim e pela minha família. Ela pede oração também pelo Valdemiro e família. Deus abençoe, irmã Caroline Bolt.
0: Tá bem, Deus abençoe, Carol, Deus te abençoe, um abraço para ti, Deus te abençoe também o Pedro aí, o teu filho, aí toda a tua família. Tá bem então, né? Bom, a mensagem terminou, mas ainda dá tempo, né? Você que ainda não ligou, tem alguém? Alô, boa noite. Alô?
1: Não, caiu.
0: Tá bem, né? Olha só, temos com 23 horas e 55 minutos, ainda temos 5 minutos de programa, que da qual eu tenho que fazer em seguida já a oração finalizando o programa. Mas ainda dá tempo, você que ainda não ligou, de fazer ainda a sua parte, né? Muito bem. Então nós já vamos nos preparar para fazermos então a nossa oração, finalizando aqui, agradecendo a Deus já por essa noite maravilhosa, por esse abençoado programa, que certamente já abençoou a vida de todos que estiveram conosco, Deus, das 11 horas da noite, agora até o momento final.
5: Quando oramos, os céus se abrem. Deus, do seu trono de glória, ouve o nosso clamor e se apressa em responder a nossa súplica. Creia no seu coração e junte-se a nós. Vamos orar. Vamos falar com Deus.
0: Glória a Deus. Louvado seja teu nome. Deus de amor, Deus de bondade. Senhor é seu nome. Obrigado, Jesus. Obrigado, Senhor. Obrigado, Pai, por nos permitires mais essa noite. De aqui podermos estar, Pai, onde temos já finalizando, Pai, nosso programa nessa noite, mas já desejando a todos que estiveram conosco que sejam abençoados. Como a tua palavra diz, Pai, ajuda essa pessoa que possa estar chorando hoje, mas a tua palavra diz que o choro pode durar toda uma noite, mas a alegria virá pelo amanhecer. Então, Pai, consola essa pessoa agora, ajuda ela, ajuda ela a se erguer, a se levantar, fortalece ela na fé, dando novas forças, coragem, ânimo, disposição, renovando a fé, o amor, Pai, a esperança no coração dessa pessoa. Enche, Pai, o coração dela, a alma de paz, tirando toda a tristeza, toda a angústia, toda a depressão, toda a opressão, toda a ansiedade, todo aperto no peito, a vontade de chorar, esse medo. Arranca, Pai, agora do coração dessa pessoa tudo que não presta, que não provém do Senhor. Coloca, Pai, a tua alegria neste coração triste. Coloca a tua paz nessa casa, Senhor, para que venha a ser apaziguada com a tua presença, ajudando, Pai, essa pessoa que está nesse momento, passando por esse momento de dificuldade, que ela venha superar, que tudo venha passar. Que ao despertar desse amanhecer, Pai, já ela possa, Pai, reter uma resposta. Dá uma resposta, Senhor, um sinal para essa pessoa, para mostrar para ela, Senhor, o poder que o Senhor tem para fazer na vida dela, Pai. Aquilo que, quem sabe, ela já não tinha mais esperança, mas que venha surgir, Pai, novas esperanças, porque a nossa esperança está no Senhor, a nossa confiança está no Senhor. O Senhor é a nossa força, o Senhor é o nosso escudo, é a nossa rocha, é o nosso abrigo, é a nossa fortaleza, é o nosso tudo. A sua presença, Pai, é que conta na nossa vida. Então, Pai, estende a tua mão poderosa agora para toda pessoa que ora comigo, que todo doente seja curado, sarado, seja aí nesse hospital, seja em casa, onde tiver agora essa pessoa, Pai, enferma, que ela seja por ti abençoada. Pai, entrego nas tuas mãos, Pai, te agradecendo pela participação de todos que estiveram conosco. Aqui está o nome dessa pessoa que representa a sua família. Sejam todos abençoados em nome do Pai, do Filho e do Espírito Santo, consagrando a água no copo, Pai, para que essa água tenha o poder de curar, de libertar, de abençoar, de um milagre fazer na vida de toda pessoa, assim quando dela tomar. Pelo poder da fé, eu declaro todos livres, libertos e abençoados em nome de Jesus. Que assim seja. Amém e graças a Deus. Jesus, estou aqui. Muito bem, obrigado Jesus, obrigado Senhor, obrigado Marquinho também. Estamos indo embora, desejando a todos uma noite abençoada também. Um despertar deste novo amanhecer, deste sábado, que seja com muita paz e muita alegria no seu coração. Boa noite!

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1: Hora certa.
2: Cultura meia-noite 2.
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2: É, estamos de volta agora com a segunda parte do Noturno 105,9. Agora, quando já são meia-noite e três, já estamos entrando na madrugada de sábado, 23 de maio. Temperatura em declínio ainda em 13 graus. Olha, eu sou o Marquinhos Oliveira e bora comigo até as duas da madrugada, sempre com a força de Vavá Gás e Água Mineral. Você quer participar? Então bora lá. Você não tá sozinho? Você não tá sozinho. Liga pra cá, participa, interaja. 3232-2303. Pelo WhatsApp? É o 991-647-867. O prefixo é 53. É, e como sempre, quando já entrei os primeiros minutos da tua madrugada, a cidade silencia, o clássico da noite entra em cena. E hoje no clássico da noite realmente é uma cena. Diretamente aí dos anos 90, um som que marcou a época nas pistas, rádios e festas do mundo inteiro. Com o britânico Ice MC, chegando aí com a energia contagiante de cinema. Lançada em 1990, a música virou um dos grandes sucessos da fase Eurodance do cantor. Misturando aí rap, dance, aquele clima do house eletrônico que dominava as pistas daquela época. Fica a curiosidade que, apesar do nome artístico Ice MC, o cantor nasceu na Inglaterra e fez muito sucesso, principalmente na Itália e na Europa. Então, bora lá, aumenta o volume, porque agora é hora de curtir Ice MC Cinema, em mais um
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2: Aqui a gente não toca música, toca história.
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1: É, tocava, você levantava todo mundo pra pista com a SMC Cinema. Daí mais um clássico da noite, a gente tocando a história pra você. Clássico da noite que volta uma da manhã com mais um clássico nacional. Mais um pouquinho, vai lá.

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2: Pois agora, quando são meia-noite e 10, esse foi o Clássico da Noite de hoje. Que volta uma da manhã já com o Clássico Nacional. Pelo WhatsApp 991647867, o Cristiano Matheus, levando na boleia do caminhão, feliz da vida, lá nos velhos tempos da Arco-Íris, bombando. Pois é. Aquela ficou na minha memória, era muito a fu. Ele comenta aí do canhão móvel, fazer o efeito de luz também lá no Arco-Íris. Pra quem curtiu, então, aí sim, sim, no Clássico da Noite de hoje. A Ivonete tá lá na Bahia, em Feira de Santana, tá curtindo a programação, mandando uma boa madrugada pra você também, uma boa madrugada aí na companhia da 105,9. Ela que acompanha através aí das plataformas Rádios Net. A Simone Severo tá curtindo a programação, tá dando aquele bom dia, gatinho. Opa, miau. É nós juntos e misturado, madrugada dentro. Beijinho pra Simone Severo, lá no bairro Mangueira. Participe, liga pra cá, tô liberando, ó. Liberei o 3232-2303. WhatsApp 991647867. Serginho Moá, muito estranho. Meia-noite 11. Bom dia, é sábado, 23 de maio.

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0: Abrindo o bloco neste teu sábado, agora 23 de maio. João, se o problema era você, por que doeu em mim? Falou pra você também, Biquíni Cavadão cantando Carla. E Serginho A, Muito Estranho, Cuida de Mim. E no clássico da noite, tocamos a história com a ICMC Cinema. Sequência musical pra você aqui na tua 105,9.
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0: Até as 2 da manhã com a tua participação, a tua interatividade. 991647867, a galera mandando recado. Boa noite, Marquinho. Bah, sequência de som na melhor qualidade para iniciar o sábado. Grande fera, um abraço aí pro Perazzo, Vigilante Perazzo. Não tem problema, tá? Agora eu volto com as normais. Grande abraço aí pro Perazzo, trabalhando, Perazzo. Tá na vigilância aí, um grande abraço aí pra você, os amigos vigilantes. Quem aparece por aqui também é o Morcegão da Madrugada, o João, grande João, dando boa noite, tradicional boa noite pós-meia-noite. Grande abraço aí pro João, tava dormindo? A Denise Mello tá aqui na Coab 2, olá vizinha, oi Marquinho, na escuta, hein? Um bom dia de sábado, um beijocas pra você e pro Vini. Pois é, bom dia, já estamos aí nos primeiros minutos deste sábado, a noite aí virando madrugada. E a noite vira história, já foi. E a gente segue junto aí fazendo companhia a você aqui no Noturno 105,9. Olá, você que tá ligando o rádio agora, eu sou Marquinho Oliveira. E que esse novo dia chegue trazendo paz, boas energias, alegria e muitos motivos para você sorrir e até mesmo dar umas boas gargalhadas neste sábado. Combinado? Bora lá com mais música para você agora, 25 horas.
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0: Fala então! João Bosco, Vinícius e Gustavo Lima, o embaixador.
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0: Meia noite 23, hein? Bom dia. Tá frio, 13 graus.

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0: nosso Pericão Péricles. A boiadeira na Castela simplesmente acontece.
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0: Também teve Suel e Thierry, Me Assume ou Me Esquece. E abrimos aí com o João Bosco e Vinícius, com o nosso embaixador Gustavo Lima. 25 horas, sequência musical pra você. Aqui na tua 105,9 Cultura Zona Sul. Agora, meia-noite e 31, vamos aí para um rápido intervalo, mas é rápido mesmo. Só uma previsão do tempo e anunciar o Vavá e eu tô de volta, tá bem? Mais música, interatividade, mais você.

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1: Previsão do tempo.
2: Previsão de tempo firme na maioria das cidades da região sul neste sábado, com o sol predominando entre nuvens em todos os períodos. Algumas cidades da faixa litorânea e da Costa Doce têm possibilidade de chuva isolada, como é o caso de Tavares e São Lourenço do Sul. Em Tavares, mínima de 15 e máxima de 20 graus. Em São Lourenço do Sul, mínima de 11 e máxima de 21 graus. Já em Rio Grande, o sol predomina entre nuvens e a temperatura máxima não passa dos 20 graus. Previsão do tempo com informações do Instituto Nacional de Meteorologia, IMET.
0: Previsão do tempo.
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Agora faltando aí 27 minutos para uma da madrugada. Daqui a pouquinho a uma tem mais um clássico da noite. Mas agora vamos contar uma, vamos tocar uma história nacional para você daqui a pouquinho a uma da manhã. Lembrando que da uma e meia até as duas, pega o lencinho e chora neném. Se tá sozinho aí, vai ser bravo, hein? Porque você meia hora com as baladas mais românticas. É, o amor está no ar, da uma e meia até as duas, hein? Ah, mas se você tem insônia, você não pode dormir, você não quer dormir, não tem problema. Aqui é assim, nós temos insônia. Insônia com Paulo Roberto Chavan, cruzando essa tua madrugada já de sexta para sábado, hein? Então é a programação 24 horas com você aqui na 105,9. Bora lá, nesse comecinho de sábado, vai aquele abraço aí mais do que especial para quem segue firme aí no trabalho enquanto muita gente dorme. Para os vigilantes, aí nosso querido Perazzo. Os seguranças que passam a madrugada cuidando das empresas, lojas, ruas e da segurança de tanta gente. O nosso respeito aí, todo o nosso carinho, bom trabalho. Cheirinho de pão quentinho no ar. Um abraço aí para os padeiros, confeiteiros e pessoal das padarias que já estão colocando a mão na massa para garantir o café fresquinho da manhã. Aquele abraço aí carinhoso para todos vocês que estão sintonizados

aqui na 105,9. Assim como o Edson lá, Marquinho, aqui é o Edson da padaria Favo de Mel. O padeiro. Boa noite pra você, estamos aqui ligadinho na 105,9. Toca uma música aí pra Kailane, para a Inácia, para a Bia e o Nohan, ou Nohá. Uma boa noite pra vocês, aquela do Bruno Marrone, novo sucesso aí com o Jean Giovanni. Me faça odiar. Agora faltando 25 pra uma. Cheirinho de pão no ar, que delícia. Tomar um cafezinho?

0: Natirutes e Melim. De tanto sol. Falou pra você também, Marvila. Quem de nós dois? E abrimos aí com Jean e Giovanni. E Bruno e Marrone pro Edson. Curtindo a programação, ele que é padeiro aí da padaria Favo de Mel. Cheirinho de pãozinho quente no ar, hein?
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0: Agora faltando aí 17 para uma da madrugada. Pois é, e a contagem regressiva já começou, hein? Falta agora apenas 19 dias para a bola rolar na Copa do Mundo de 2026. E o Neymar, será que está com contusão ou não? Será que vai recuperar tempo? Pois é, a maior festa do futebol começa agora no dia 11 de junho. A nossa seleção brasileira estreia logo no dia 13, é sábado, encarando o Marrocos às 7 da noite em horário de Brasília. Segundo Zagallo, né, pro Zagallo, lembra? Número 13, era sempre sorte? Tomara que pra seleção seja, né? Pelo menos pra seleção. Bom, vai dando aquela ansiedade, aquele clima, e a Copa do Mundo vai tomando conta nas ruas, nos bares, nas conversas, aqui na rádio, porque quando tem Brasil em campo, o país inteiro para, né? É claro, que aqui na 105,9 no noturno, a gente entra aí no clima de mundial junto com você.
2: Brasil!
0: Dilcinho! Agora, faltando 16 para uma...

0: pescaria.
1: Barões da Pisadinha, o seu garçom. Alô pra você também, Zé Neto e Cristiano, com o Neto DJ. Antes do amor virar saudade, e abrimos aí com o Gilzinho uma partida de futebol. Faltando aí 11 dias para ir. Um dos maiores espetáculos futebolísticos da Terra, a Copa do Mundo. É uma coisa eu sei, né? A Itália não vai ser campeã. E você aposta em quem, hein? Olha, eu tô acreditando muito em Portugal, porque Cristiano Ronaldo merece, né? Bom, claro, Brasil, mas se não for Brasil, tô aí torcendo pro Portugal. Quero mandar um beijão muito especial pra Margarete, se recuperando do grande susto que ela tomou. Estamos todos juntos aí. Um beijão pra você, curtindo aqui a 105,9. Agora é dormir bastante, viu, menina? Nada de doideira. Abraço aí pro Luiz Ferraz, ligado com a gente. Tá curtindo a programação? Mandando um abraço aí pra todos os vigilantes da madrugada. Grande Luiz Ferraz, bom trabalho pra você. Na companhia aqui da 105,9. É claro, a gente não pode esquecer também da equipe de saúde, os enfermeiros, técnicos, médicos, socorristas, recepcionistas, o pessoal aí da limpeza hospitalar e todos os profissionais que dedicam a noite inteira cuidando aí da vida das pessoas. Vocês são gigantes, hein? Muito obrigado pelo trabalho de vocês. E obrigado para você estar juntinho com a gente aqui. Bora lá, noturno 105,9 até as 2 da madrugada, hein? Lembrando que as 2 tem Paulo Roberto Chavan e o Insônia. Viu? Nós também temos. Tá aí, Matheus e Cauã, Simone Mendes. Meu silêncio.

0: jeito, moleque. Grupo Pixote, Minha Estrela Perdida. Falou pra você também, Matheus e Cauã, Simone Mendes. Meu Silêncio. Sequência musical pra você. Fechando mais um bloco aqui. Nesta noite de sábado, 23 de maio. Lá fora, temperatura em 13 graus.
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0: Pois é, o sábado já chegou e a programação desse sábado tá demais pra você aqui na 105,9, hein? Daqui a pouquinho, às 2 da manhã, tem Paulo Roberto Javan com Insônia. A partir das 7 da manhã até as 9, tem Agrocultura. Comando aí do Beira pra você, amigo agricultor. Você pecuarista, as informações e muita música gaúcha pra você. Das 9 às 10 da manhã, Papo Cabeça com Liderança. Apresentação, Bruno Rios. 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Paulo Ricardo, comanda a partir do meio-dia até as 2 do Radiorama. E a partir das 2 da tarde, até as 7 da noite, Rafael e o Sapadão da Cultura. E o Noturno volta às 19, já no comando aí. A partir das 19 horas até a meia-noite, programação da Cultura aqui não para. Agora quando, opa, atenção, na sequência já tá chegando, hein?
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2: Hora certa.
0: Cultura, 1h, bom dia.
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0: Agora, 1h01, bom dia para você. Seguimos assim até as 2 com a força de Vavá, Gás e Água Mineral. 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Bom, atenção, atenção, você que já tá com cabelinhos brancos, pra você que curte boa música, pra você que já não é mais inta, é enta. Quando baixei a primeira hora da tua madrugada, vem chegando aí o nosso clássico da noite. E agora é hora de aumentar o som para o verdadeiro hino do rock brasileiro. Com a voz inesquecível do Barão Vermelho e com o eterno Cazuza nos vocais, vem aí Bete Balanço, meu amor. É Bete Balanço, lançado em 1984. A música faz parte aí da trilha do filme do mesmo nome. Virou um dos maiores sucessos do rock nacional nos anos 80. Fica a curiosidade, muita gente acredita que a personagem Beth foi inspirada em jovens que deixavam suas cidades rumo ao Rio de Janeiro em busca do sonho artístico e da fama. Então prepara o coração, aumenta o volume do rádio e canta junto com a gente, porque tá chegando aí mais um
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0: Tocando a história, Barão Vermelho, Beth Balanço.

poeta Cazuza com Barão Vermelho, Bete Balanço. Clássico dos anos 80, porque aqui a gente não toca música, a gente toca história. Clássico da noite que volta agora na próxima virada de segunda para terça-feira. De segunda a sexta é assim. Músicas atemporais que marcaram passam por aqui.

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1: Quando são 1h06, bom dia. É, a noite já passou, já estamos aí na madrugada. Temperatura até que não cai muito hoje, hein? 13 graus vai se manter em torno disso. E você quer participar? Você não tá sozinho? Você não tá sozinho e quer bater um papo com alguém? Liga pra cá, 3232-2303. Ou manda aí teu recado, peça tua música e interage com a gente. 991647867. É o WhatsApp aqui da Cultura, para você aqui fora da região. O prefixo é o 53. Um bom dia para a galera aí que tá ligado com a gente. Olá, bom dia, Eliane.
2: Beijo, Marquinhos. Beijo, beijo.
1: Beijo, beijo para tu também, menina. E a Regina Oliveira tá curtindo a programação. Ela tá só na expectativa do Amor Está No Ar. Tá pedindo a música aí do Sampa Crio na sequência daqui a pouquinho. Nas baladas românticas vai estar rolando para você também com direito a teu recadinho, ok? Beijinho para a Regina, moradora aqui na Coab 1. Gabi Martins e o seu sucesso, Linha no Equador, é bom demais. Na madrugada então, sente só. Agora 1h08.

Mas no batidão, pena que é proibido. Inimigos do HP cantarei pra você, pense em mim. E Gabi Martins abriu com Linha do Equador. Sequência musical aqui na tua 105,9. Cada segundo Noturno 105,9, de segunda a sexta-feira, das 9 até as 2 da madrugada. 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Agora quero mandar um salve especial aí pra galera dos motoristas de caminhão. Pessoal que tá na batalha, estão na madrugada aí fazendo transporte. Cuidado aí na viagem, cuidado com o sereno. Um posto aí, encosta aí. Você que tá no posto de gasolina, tá curtindo a programação? Um abraço aí pra galera aí que leva o Brasil na carroceria. E a 105,9 na Boréia. Como é bom viajar com você. Um abraço especial aí, representando aí todos eles. Cristiano Matheus aí, motorista de caminhão. Ele é fãzão aí da Manu Batidão. Tá curtindo a programação, sintonizando na 105. Bora lá, pé na estrada. Lembrando que daqui a pouquinho, da 1h30 até as 2 da madrugada, pega a tá da fila aí. É, tá da fila porque o amor está no ar. Meia hora com as músicas, com as baladas mais românticas estarão passando por aqui. É uma das mais, uma da programação preferida aí da Denise Melo. Valeu, Denise. Baita força. Dead Swing, The Door. Quando são 1h17, agora 1h18, virou. Bom dia pra você.

0: Fechando aí mais uma sequência de propósito nocaute. Teve também João Gomes e Vitor Fernandes, Se For Amor. E abrimos aí com o nosso embaixador Gustavo Lima, 10 na mente.
1: Olha o pagode do DP.
0: Fechando o penúltimo bloco dessa noite.
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0: É sábado 23 de maio e aqui a música não para, hein? Ainda hoje a partir das 2 da madrugada. Paulo Roberto Chavan cruza com você toda madrugada no Insônia. Pra você que não quer, pra você que não pode, pra você que não vai dormir, vai ficar com a gente aqui na 105,9. 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Agora 1h31, na sequência prepara o lencinho neném porque...
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1: Previsão do tempo.
2: Previsão de tempo firme na maioria das cidades da região sul neste sábado, com o sol predominando entre nuvens em todos os períodos. Algumas cidades da faixa litorânea e da Costa Doce têm possibilidade de chuva isolada, como é o caso de Tavares e São Lourenço do Sul. Em Tavares, mínima de 15 e máxima de 20 graus. Em São Lourenço do Sul, mínima de 11 e máxima de 21 graus. Já em Rio Grande, o sol predomina entre nuvens e a temperatura máxima não passa dos 20 graus. Previsão do tempo com informações do Instituto Nacional de Meteorologia, INMET.
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5: 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Agora faltando 27, virou agora 26 para as duas. Para não perder mais tempo aí, chegou o quadro, um dos quadros mais preferidos, um dos mais pedidos. Já com direito a recadinho. Quadro preferido aí também da Denise Mello. Tá chegando aí, O Amor Está no Ar. Prepara o lencinho, porque a partir de agora o coração vai falar mais alto aqui na programação. Daqui até as duas da manhã, sem intervalo, só vai rolar romance no ar. As músicas mais apaixonadas para embalar a tua madrugada. Seja para lembrar um grande amor, aquele amor mal resolvido, para matar a saudade de alguém, ou simplesmente deixar o coração bater mais forte. Olha, taquicardia. Então aumenta o volume, porque a partir de agora,
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5: A trilha sonora da tua madrugada começa com Simple Red, For New Babies.

Boa noite, Joaquim. Tudo bem? Boa madrugada. Gostaria de pedir uma música bem romântica na hora do love para o meu grande amor Jair, com muita saudade.

de ouvir a música do Sampa Crio, nada vai tirar você de mim. Vou pedir pra todos e pra ti, tá? Feliz dia do amigo que passou, mas tá valendo, tá bom? Beijo, bom dia.

0: Tá aí no Amor Está No Ar, indicação da Zefinha, Vaguinha e Sambô. Pra sempre vou te amar. Teve pedido também da Regina, que pediu Sampa Crio. E pra Ângela, que a mãe vai estar dormindo de conchinha. Alexandre Pires, Zefa, meu amor. E abrimos aí com um clássico, com Simple Red, Foreign Babies. Pro Antônio lá no cassino, foi mais uma sequência aí do Amor Está No Ar. Meia hora com as baladas mais românticas passaram por aqui.
1: Valeu, Vaguinho!
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0: Pois é, agora quando faltam 4 minutinhos para as 2 da madrugada. Vai chegando ao final mais um Noturno 105,9. Sempre com a força aí de Vavá Gás e Água Mineral. Atendendo amanhã das 9 da manhã às 9 da noite, hein? 3232-6387 ou pelo WhatsApp 98150-6219. Valeu, muito obrigado pela tua participação, pela tua interatividade, pelo carinho que você esteve comigo até agora. Valeu, valeu para você que estava em casa, para você que estava dormindo mesmo assim, para você que estava dirigindo ou me levando na carona. Já nesse sábado, hein? 23 de maio, temperatura em 13 graus. Agradeço a tua participação, teu carinho, mas voltamos aí com o Noturno logo mais, a partir aí das 19 horas, seguindo até meia-noite. Valeu, valeu, fique na sequência aí. Com Paulo Roberto Chavan, para você que não quer dormir, para você que não pode dormir, para você que tem insônia, não tem problema, nós também temos insônia. Na sequência, com Paulo Roberto Chavan. Valeu, valeu, fiquei com o Mano Walter e Claudinha Leite. Então vem cá e diz para mim. Bom sábado para você. Tchau.

0: Alô, bom dia, bom dia, bom dia. Bom dia, meu amigo e minha amiga. Bom dia, bom dia. Olha só, chegou o sábado. Sabadabadou. Ah, que legal, hein? Que semana sensacional de encontros, de muito bate-papo, né? De troca de ideias e tudo mais. Uma semana maravilhosa que a gente encerra hoje, porque hoje é o nosso último Insônia da semana. A gente só volta segunda-feira aí, depois do Faixa Especial, né? Mas o assunto é o seguinte, né? Sabe que hoje é aquela história, né? A gente vai até 6h55 com muita música, bate-papo, não é? Tem aqueles quadros que a gente faz durante toda a madrugada, não é? E muita energia boa para todo mundo, para deixar você aí que tem que ficar ligado, tem que ficar acordado, né? Esperto. E para você aí que vai curtir aquele rádiozinho, aquele rádio lá no fundinho, né? Aquele sonzinho lá, né? Na tua cabeceira e tudo mais também, fazer o climão. Para você aí que tá trabalhando, vai ficar de plantão, grande abraço, vamos ficar junto, vamos ficar juntinhos aqui, tá bom? É em seguidinha, depois do intervalo, tem Insônia. Convida todo mundo, compartilha, chama todo mundo. O Insônia tá chegando.
1: Hora certa.
0: 2:02.
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3: Previsão do tempo.
4: Previsão de tempo firme na maioria das cidades da região sul neste sábado, com o sol predominando entre nuvens em todos os períodos. Algumas cidades da faixa litorânea e da Costa Doce têm possibilidade de chuva isolada, como é o caso de Tavares e São Lourenço do Sul. Em Tavares, mínima de 15 e máxima de 20 graus. Em São Lourenço do Sul, mínima de 11 e máxima de 21 graus. Já em Rio Grande, o sol predomina entre nuvens e a temperatura máxima não passa dos 20 graus. Previsão do tempo com informações do Instituto Nacional de Meteorologia, IMET.
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0: Maravilha! Pensou em programação legal? Pensou em programação viva, né? Orgânica? É o do Insônia, com certeza.
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0: Aquele programa que te faz companhia aí, você na madrugada trabalhando, né? Olhando o relógio a todo momento, não precisa mais. Não precisa mais porque vai passar muito rápido, porque aqui tem música boa durante toda a madrugada. 13 graus e 7 décimos. Olha só, rapaz. É, a sensação tá um pouquinho melhor hoje, com certeza, não é? Com certeza um pouquinho melhor hoje, sábado, dia 23 já, hein? 23 de maio de 2026, rumando para o final do mês de maio. Ainda tem uma semaninha ainda para você curtir, né? E tem uma semaninha para você curtir o nosso Insônia, não é? Isso aí. Hoje encerra, volta na segunda-feira. Então, para todo mundo aí, uma grande madrugada de sábado, porque sábado da Badou, você vai participar comigo pelo 3232-2303. Vai mandar tua mensagem para o 991-64-7867. E se ligar e participar, interagir. Insônia. Tá começando. Bom dia. Dá o seu bom dia aqui, dá o seu alô. Diz pra mim se tá na cidade, se tá fora da cidade, se tá na estrada, se tá fora da estrada, se tá em casa, se tá fora de casa, se está aí, não é? Dando uma voltita no mais aí de carango e tudo mais. Marquinhos, bom descanso. Diz pra mim onde você está agora, porque agora você vai curtir esse ritmo assim, ó. Já começamos com o YouTube Dance com o BG's. É pra levantar o astral. Vamos nessa?
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0: De sábado é assim, hein? Muita energia boa pra todo mundo. Bom dia. Vem chegando.

Que ritmo, hein? Que ritmo pra esquentar, hein? Que maravilha, né? Vou mandar um beijão já pro pessoal ligado aqui com a gente aqui. A Eliane tá ligada na programação, menina dos olhos verdes, lá na Avenida Pelotas, curtindo nosso programa. O Perazzo também tá curtindo a programação. Alô, meu amigo Perazzo, grande abraço. Também tá ligada na programação, Andréia Pérez, aqui com as suas delícias, gostosuras e especialidades da Deia. Beijo, minha querida, tudo de bom, hein? Vou querer provar aí, hein? Também conosco aqui a Ângela de São José do Norte, tá na escuta do programa, uma ótima madrugada pra ti também. Tudo de bom, hein? Olha, pode curtir as músicas que vai estar demais hoje, hein? Tá apenas começando nosso programa no clima de sábado, você sabe, né? Vai até 6h55 com a melhor energia do teu rádio. Bom dia.

0: Donna Summer, lá dos anos 80, rainha das discotecas, né? Inesquecível Donna Summer, né? É isso aí, você ligado aqui no nosso programa. E eu quero mandar um abraço pro Antônio também. Alô, Antônio, grande abraço. Meu querido Antônio, e, né, que bom, pronto restabelecimento aí, né? Pra esposa, é isso? Abração aí. Não, é que a gente não troca esse tipo de ideia aqui, né? É uma troca de horário só. Abração, meu querido, tudo de bom, Antônio. Vamos lá então, tem mais ouvinte chegando aqui na programação agora ao vivo.
1: Fala aí. Bom dia, meu querido.
0: Opa!
1: Estamos aqui também na atividade, na escuta da Rádio Cultura.
0: Tá certo, Rudy.
1: Toca um The Police pra nós aí quando der.
0: Quando der? Agora é pra já! Didu, Dudu, da, da, da.
2: Paulo Roberto de Javan.
0: 12h16, parece até eu de manhã, né? Hein? Gaguejando, hein? Que loucura, hein? 12h16, bom dia! Bom dia, vamos lá, André, você é pra dançar, hein? Fazendo as delícias aí e agitando aí na madrugada, né? Vamos embora então, 2h16, esse é o clima de polícia aqui no...

0: Vambora. 12h27 aqui na Cultura Zona Sul. Até 6h55, excepcionalmente neste sábado. É bem maior, hein? Vamos juntos durante toda a madrugada e um pedaço da manhã também. Levantando teu astral, hein? Fazendo o clima do final de semana já. Vanessa da Mata. Ai, ai, ai, ai. Só você, Vinícius Cantuária. E abrimos com The Police, essa sequência de du-du-du-da-da-da. 2h28, tá no clima, tá no clima. Vamos esquentar mais ainda, hein? Seguimos assim com
1: é assim,
0: Tribalistas.
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0: Simbora então, hein?

0: Na primeira parte de hoje é só os embalos pra você ficar no clima. Bom dia.
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2: Previsão do tempo.
3: Previsão de tempo firme na maioria das cidades da região sul neste sábado, com o sol predominando entre nuvens em todos os períodos. Algumas cidades da faixa litorânea e da Costa Doce têm possibilidade de chuva isolada, como é o caso de Tavares e São Lourenço do Sul. Em Tavares, mínima de 15 e máxima de 20 graus. Em São Lourenço do Sul, mínima de 11 e máxima de 21 graus. Já em Rio Grande, o sol predomina entre nuvens e a temperatura máxima não passa dos 20 graus. Previsão do tempo com informações do Instituto Nacional de Meteorologia, IMET.
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0: E vamos que vamos, hein? Vamos que vamos aqui na programação ao vivo contigo, no nosso programa de todas as madrugadas.
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0: É verdade, né? Isso. Olha, a última edição da semana é hoje, no sábado, né? Depois eu volto na segunda-feira, depois aí da faixa especial. Tá bom? Olha, vamos registrando aqui o pedido da Eliane, que tá curtindo a nossa programação. Ela pediu aqui, né, a música do Santana, Winning, I'm Winning, baita som, hein? Vamos rodar depois das três aqui na madrugada, tá bom, minha querida amiga? Um abraço, tudo de bom aí, uma boa madrugada pra ti também. O Antônio, ele quer ouvir a música na novela Pai Herói, Alouette, com Denise Emmer, né? Isso aí, né? Pra quem é mais antiga, lembra do Dias Gomes e da Janete Clair, né? Grandes romancistas, grandes aí escritores de novela, não é? Fizeram grandes nomes aqui até hoje, né? Até hoje estão aí, né? Inclusive algumas regravadas, refeitas, remakes, né? E são grandes escritores que ficaram na história. E a filha, né? A filha uma época aí gravou, né? Gravou e fez sucesso. Ainda continua cantando, né? A Denise Emmer. Mas essa música foi realmente um destaque na época, né? Destaque da novela Pai Herói. Aliás, esse LP, é um LP, né? Ele realmente tem muita música boa ali, né? Tem muita música, tem Patrick Dimon, tem Zac Ferguson, tem grandes músicas que ao decorrer dos anos eu toquei. Toquei na época que foi lançada, né? Em 70 e poucos, 79, se não me engano, 78, 79, né? E depois fui tocando durante os anos aí, até hoje, né? Até hoje aí faz sucesso as músicas da novela Pai Herói. Vamos nessa então, agora 2h35, pode mandar tua mensagem pra cá, pode ligar, participar ao vivo também, o Francisco. Francisco que já quer o clima aí mais, né, mais praieiro, assim, né, quer ouvir o Armandinho. Vamos colocar o Armandinho aí daqui a pouquinho, tá bom? Grande abraço, seguimos em frente com Jesse Green, Nancy Lowe. É boa, hein? Essa aí é boa demais. O clima tá feito, hein?
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0: Tem coisa melhor não? Recordar? Jesse Green, Lizzy Lowe aqui na programação, hein? 2h39, melhor que isso, só dois isso. Então vamos lá então com Lady Zu. A noite vai chegar uma versão toda especial pra você.
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0: Olha, e hoje tem, hein? A última edição do Inteligência Artificial depois das três pra você, hein?

0: simbora então, primeira parte só no embalo, hein? Daqui a pouquinho tem as românticas que vocês pediram aqui e tem também inteligência artificial depois das três, hein? As últimas duas desta temporada aí, que a gente está mostrando as músicas feitas pela tecnologia. Daqui a pouquinho vamos ouvir o nosso amigo Sandro, que mandou mensagem aqui. Seja bem-vindo, Sandrão. E todo mundo que está ligado aqui no nosso programa, atenção, motorista de aplicativos, da vigilância, você que está no trabalho, bom dia.
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aí, Husk Corporation, aqui na programação Rock to Bunction. 2 horas e 55 minutos, o ritmo não para. Agora é bem brazuca, hein? Lembra do Lamba House?

0: Tá aí então. Tá aí, eu me empolguei aqui, rapaz. Me empolguei dançando aqui, que até me esqueci que a música tinha terminado, hein? Então, são 3 horas pontualmente. Fechou, né? Fechou. Primeira parte do programa foi assim, no clima, pra você já aproveitar, né? E fazer o climão aí do seu sábado, tá bom? E esse aí é o último Insônia, e você já sabe, não é? Aqui, sempre, toda sexta, sábado, né? Sexta não, sábado. Tem esse clima maravilhoso aqui, sempre no início da nossa programação. Alô, Sandro, bem-vindo.
1: Bom dia, Djavan. Tô aqui no aconchego do meu lar, curtindo esse inverninho e ligadinho no Insônia. Djavan, seria possível escutar Marcos Valle, Estrelar? Ofereço para toda a turma da madrugada aí, para os vigilantes, especialmente aí para o amigo Jorjão, que sempre participa com nós.
0: Isso.
1: Para os motoristas de aplicativo, para minha filha Bárbara e para todos os ouvintes.
0: Tá legal, Sandro, irmão.
1: De Freitas, BGV.
0: Um abraço, Sandro. Abraço. Tudo de bom. Valeu, Estrelar, daqui a pouquinho com Marcos Valle. Pô, meu amigo Sandro Leonardo, deixei ele esperando. Vamos ver se é ele. Alô?
2: Eu mesmo.
0: Bah, Sandro Leonardo, desculpa te deixar esperando.
2: Tá muito bom, realmente, muito bem aí, animado seu programa, realmente, muito boas músicas, a Tieta também, né?
0: Gostaste da Tieta?
2: Música aí é, Deus sempre me queria aí.
0: Isso.
2: Já estou com 70 anos e estou ouvindo ela ainda, graças a Deus, né?
0: Tá certo.
2: Saúde, né?
0: Isso.
2: Nós gostaríamos, evidentemente, automaticamente, quando me tocou dessa emissora, tão querido, tão abençoado, né? Na cidade do Rio Grande. Eu já fui 12 vezes aí em Rio Grande, quando eu tinha a falecida Elisete, minha esposa, né?
0: Sim.
2: É, sabe que eu sempre já tive em Passo Moreirão lá?
0: Sim.
2: Era de lá.
0: Uhum.
2: Já faz 10 anos que ela faleceu acometida de um câncer.
0: Claro.
2: Lutei muito por ela, mas realmente Deus, realmente está lá com Deus, está tudo lá no céu, conforme Deus quer, né?
0: Isso aí.
2: Isso aí. E eu quero então pedir uma música bem bonita aí, que eu ofereço a todos aí que estão ligadinhos conosco, né? Pessoal aí de Canguçu, pessoal de Rio Grande, né? Meus parentes de Rio Grande, cidade linda, marítima. É, tem aí o maravilhoso mar, é a noiva do mar, né?
0: Isso aí.
2: Eu conheço aí o Rio Grande, aí na Praia do Cassino, se tiver me ouvindo, também o Atalita, também aí o Valtinho do Barranco aí, né?
0: Tá certo. Olha, ô Santo... Fica na escuta aí, fica na escuta que eu vou mostrar agora duas músicas feitas por inteligência artificial. Essa semana eu tô trazendo aí. Não, pois é, essa semana eu tô mostrando pro pessoal aqui, os ouvintes aí, o que que já é possível fazer com inteligência artificial. Então fica ligado aí, viu?
2: Ai, eu não posso esquecer da minha mãe, Dona Maria Cândido, de Castro Afonso.
0: Vai, um beijo pra ela.
2: 90 anos, eu tô.
0: Vale. Pois é, rapaz, é uma idade realmente boa, né? Isso aí. Um abraço, meu amigo. Valeu, um abração. Tchau. Sandro Leonardo de Castro Afonso. Olha, eu vou intervalo rapidinho, já volto seguidinha com, né, a inteligência artificial e também as músicas pedidas aqui na programação. Vou começar a atender os ouvintes.
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0: Hora certa.
1: São 3:04. Bom dia.
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1: Vamos juntos então durante toda a madrugada até 6:55, né? Você acompanha o nosso programa aqui de segunda a sábado.
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1: Desejando para todos aí um grande sábado maravilhoso, bom final de semana, gente. Tudo de bom, hein? Para todo mundo aí, desejo de coração e agradeço já essa participação maravilhosa dos ouvintes aqui pelo 3232-2303, que está liberado agora, e pelo 991-647-867. Muito bem, eu já mostrei aqui, né, músicas românticas, o sertanejo feito por inteligência artificial, o pagode, música gauchesca, forró, né? Agora eu vou mostrar dois estilos de músicas completamente diferentes. Um é gospel e o outro é aquele ritmo lá dos anos 50, que tem a denominação de doo-wop, né? Aquela música estilo grupo vocal aí, que tocou bastante, né? E era um ritmo muito apreciado lá naquela época e até hoje, né, é bom de ouvir. Primeiro, vamos lá com Portas Abertas. Escuta aí. Feita por inteligência artificial.
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Tá aí, então, encerrando a série da semana sobre inteligência artificial, as duas, né, as últimas que foram feitas aí, né, com o roteiro que eu criei, né, inteligência artificial se encarregou de fazer a parte vocal e instrumental, né? Primeiro, o agradecimento aqui de Portas Já Abertas, né, essa música gospel, e a segunda, Noite Sem Próprio, né? Porque o nome é quem escolhe é inteligência artificial, né? Mas esse roteiro da última música, a letra, né, foi feita com relação à pessoa que supera, né, superação e tudo mais, né? Então tá aí, as duas, né, não tem como pedir essas músicas, é apenas uma amostra, né, eu mostrei pra você o que dá pra fazer. Semana que vem, como eu falei, que eu, né, eu conversei com o pessoal ontem, os ouvintes aqui, nós vamos falar sobre a versão original e covers. Aí sim eu quero a participação do pessoal, tá bom? Eu quero a participação de todos aí, dando a sua opinião. Vamos fazer polêmica aqui, porque eu quero saber. Porque às vezes as pessoas gostam da versão mais do que a original. E às vezes fica melhor a versão, a regravação, do que a original. É raro, né? É raro, né? Mas fica, né? Em dados momentos aí, né? Agora, pegar, por exemplo, um clássico, né? Como a gente vê aí, se eu for uma noto ritmo, né? E não trabalhar também nem o vocal e nem o instrumental, aí é um assassinato, né? Aí não tem condições. Então, isso tudo e muito mais, semana que vem a gente vai conversar aqui no nosso Insônia, tá bom? Muito obrigado pelo carinho de todos, 13h15. Agora vamos lá com o Santana. Agora sim, atendendo os ouvintes, começando com a Winning. Alô, Eliane.

Guitarra inconfundível do Santana, hein? 3 horas e 19 minutos aqui na Cultura Zona Sul. Alô, Antônio. Tá aí, Denis Emer aqui na programação. 3 e 19. Bom dia. Esse é o Insônia.

0: Linda, né? Salvador e Adamo. F Comp Fame, antes Denise e Emer Alouette. Mas você acha que parou por aí?
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0: Claro que não. O Yes e Doris Gitzi. No due per sempre. 13h27, pra emocionar, essa aí é pra emocionar. Aí, Antônio, vai chorar, hein?

Lindíssima, hein? É uma insônia, do jeito que você gosta. Bom dia! Aí você pensa assim, ah, essa aí que o Djavan colocou, ele vai ao intervalo agora, porque não tem onda pra colocar, tem que dar um, né, um descanso pra gente respirar e tudo mais, né? Vocês é que pensam. Vem aí mais uma.

0: É My Dear com Manchester. Manchester é um grupo brasileiro. Brasileiro, ao estilo do Folhas, ao estilo aí do Christian, que gravava em inglês também. Fábio Júnior gravou em inglês também. Mogs Albert, os brasileiros que gravavam em inglês. Lamentavelmente, né? A dupla, né? Que são o, né, o vocalista e a vocalista dessa música já faleceram, já. Já faleceram. Ah, inclusive até a vocalista, né? Não me engano, faleceu há pouco tempo, aí, uns 2-3 anos, né? Mas deixaram, né, essa obra maravilhosa que é My Dear, né? E a anterior aí, No Dure Pra Sempre, é uma música já clássica, né? Assim como o Adamo e assim como o Alouette da Denise Emery. Então, faz bem por ouvido, faz bem a gente ouvir, né, essa lembrança musical que a gente tem, né, em alguma passagem da vida, não só os mais antigos, mas os mais novos também. Por quê? Por que eu digo isso? Porque agora as séries, né, séries americanas, né, estão trazendo muita, há muito tempo atrás já, trazem muita música dos anos 70 e 80. Então, o pessoal mais jovem, né, eu digo o pessoal mais jovem porque a minha filha tem 21, né, e ela conhece muita música que não é da geração dela, por intermédio das séries, né? Então, realmente, é uma boa, né? É uma boa colocar ali clássicos pro pessoal conhecer, né? E quando eles escutam e sabem, poxa, essa música é da série tal, né? Depois dessa música eu conheço e escuto há mais de 40 anos, né? Então fica muito legal isso, né? É muito bem sacado também, né? Pra não deixar morrer as músicas maravilhosas que já foram gravadas em uma época, né? E que não vão se perder com certeza, né? São maravilhosas, são eternas, não é isso? É isso aí. Muito bem, agora 13h35, eu não sei quem tá tentando mandar mensagem pra cá, né? Mas não tá chegando nada por aqui, né? Então, vai um abraço aí, só botou um ponto de interrogação, eu também boto aqui. Eu vou fazer a mesma coisa, né? É porque não tá chegando nada aqui, tá bom? Um abraço aí, bom dia. 13h35, já volto.
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2: Previsão do tempo.
3: Previsão de tempo firme na maioria das cidades da região sul neste sábado, com o sol predominando entre nuvens em todos os períodos. Algumas cidades da faixa litorânea e da Costa Doce têm possibilidade de chuva isolada, como é o caso de Tavares e São Lourenço do Sul. Em Tavares, mínima de 15 e máxima de 20 graus. Em São Lourenço do Sul, mínima de 11 e máxima de 21 graus. Já em Rio

0: Grande, o sol predomina entre nuvens e a temperatura máxima não passa dos 20 graus. Previsão do tempo com informações do Instituto Nacional de Meteorologia, IMET.
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0: Muito bem, manda teu alô aqui, ó. Manda o teu alô aqui. Pode ligar 3232-2303 ou então mandar mensagem pra cá para o 991-647-867, onde você está agora. Diz pra mim aí, curtindo a nossa programação nessa madrugada de sábado, 23 de maio de 2026. E a gente vai junto contigo até 6h55. Até 5 para 7, música boa para você aqui na 105,9, ao vivo, o nosso programa aí de segunda a sábado.
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0: Quero ver quem tá aí ainda, hein? Quem tá aí curtindo a programação, hein? Quem tá aí ouvindo o nosso programa? Quem tá ligado? Quem tá curtindo aí a programação? Quero ouvir, porque vou mandar uma música agora pro Francisco, que faz tempo que ele pediu, né? Mas ele tá ouvindo lá, tá curtindo a programação, então ele sabe que tudo tem uma sequência aqui na programação, né? Então, vamos ouvindo o Armandinho aqui, depois tem Marcos Vale pro Sandro. Essa é bonita demais, hein? 3h39. Bom dia.
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Alô, Sandro Freitas, um abraço. 13h46, tá aí. Marcos Valle Estrelar, hein? Tempo que não era nem moda, né? Fazer exercício e tudo mais, ele já cantava isso. O pessoal aí se locomover, agitar, né? Fazer aí o exercício, correr e malhar o corpo, né? Muito bem, tem mensagem chegando aqui. Boa noite, estamos ligados, gostaria de pedir uma música, Raça Negra. A música que tu pediu aqui é Dono do Seu Beijo, né? Oferece pro seu Antoninho Silveira e pro amigo chamado Juninho, filho do gaiteiro aqui de São José do Norte. Valeu, um abraço pra vocês aí, uma ótima madrugada e vamos com Raça Negra. Participação Xande do Avião, Dono do Seu Beijo.

Araqueto Amantes. 3h55 aqui na sua Rádio Cultura. Um dia de domingo, só pra contrariar. É o ritmo gostoso dessa madrugada. Bom dia.

0: Os Travessos.
1: Hora certa.
0: 4:01, bom dia.

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Muito bem, como passa rápido, né? 4 horas e 3 minutos, agora 4 e 3. Mas hoje nós vamos até mais tarde com o nosso programa Insônia, né? Você acompanhando muita música boa, né? Ligado aqui na 105,9. E não esquecendo que semana que vem tem A Origem do Som, hein? A Origem do Som, né? Você vai ouvir a música no original e vai ouvir as versões, né? Algumas versões aí de cada música que eu vou trazer diariamente aqui pra gente conversar, né? Pra gente aí realmente debater, né? O que ficou legal, o que ficou mais ou menos, não é? Realmente, né, vai ser aí uma série de programas na semana pra gente conhecer algumas versões que muitas vezes não tem nada a ver, né? Não tem nada a ver, né? E outras que são boas, né? E as originais, claro, com certeza, né? Ou as mais conhecidas, porque às vezes a gente acha que é original e não é. Já foi regravada ou foi lançada muitos anos atrás. 4 horas e 4 minutos. Vem aí uma super montagem pra você. Você imaginou já uma versão, né, de duas músicas? Um abraço pro nosso amigo, tá ligado aqui no programa, Getúlio Barros. Alô, meu amigo Getúlio Barros. Caiu da cama hoje, meu amigo. Um abração, tudo de bom, faz tempo que eu não falo contigo pessoalmente, hein? Espero que esteja bem, tudo de bom. Tô sabendo que andando de motinha, hein? Hein? Guri, hein? Tá certo. 4 e 4, um abraço pro Getúlio aí. Como eu estava falando, né? Duas canções independentes aí, gravadas separadas, que foram unidas, né? Não pela inteligência artificial. É por esse amigo que vos fala aqui. Lucas e Matheus e No Mercy. Escuta aí. Exclusiva nossa aqui, ó. Do nosso Insônia. Escuta aí, Antônio.

New Edition aqui na programação. What's Your Name? Antes foi Lucas e Matheus e No Mercy aqui na programação, exclusivíssima. 4h13, a música boa não para aqui na nossa programação. Folha, She Made Me Cry.

Grande abraço pro nosso amigo Frank, tá ligado na programação, Frank? Olha aí, achei que não tava hoje, hein? Um abração, bom dia. Também pro nosso amigo Jorjão e pro Oswaldo. Daqui a pouquinho vamos ouvi-los aqui na programação. Marina Mendonça, sensível demais. Bota sensível em cima disso. 4h20, bom dia. Programaço da madrugada, hein?

0: Manhattans aqui na programação Forever by Your Side. Antes, Roberta, primeira vez. E Marília Mendonça, sensível demais. Intervalo, já volto seguidinha com ouvintes que mandaram mensagens aqui para nós.
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2: Previsão do tempo.
3: Previsão de tempo firme na maioria das cidades da região sul neste sábado, com o sol predominando entre nuvens em todos os períodos. Algumas cidades da faixa litorânea e da Costa Doce têm possibilidade de chuva isolada, como é o caso de Tavares e São Lourenço do Sul. Em Tavares, mínima de 15 e máxima de 20 graus. Em São Lourenço do Sul, mínima de 11 e máxima de 21 graus. Já em Rio Grande, o sol predomina entre nuvens e a temperatura máxima não passa dos 20 graus. Previsão do tempo com informações do Instituto Nacional de Meteorologia, IMET.
1: Previsão do tempo.
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0: Muito bem, hora certa pra você, 4 horas 35 minutos, no ritmo aqui do nosso Insônia, desde as 2. Vamos juntos contigo até 6h55. Mandando um forte abraço pra todo mundo aí que tá ligado. Vamos lá. Mais ouvintes participando em seguidinha aqui da nossa programação. Vamos ver quem mandou mensagem aqui. Vamos lá, vamos nessa. Diga aí. Bom dia.
1: Bom dia, meu amigo Paulo Roberto de Javan. Tudo bem, meu Djavan?
0: Tudo bem, tudo bem.
1: Aqui temos tudo bem, graças a Deus.
0: Legal, Azul.
1: Bastante friozinho, né? Mas...
0: é. Hoje tá melhor,
1: é,
0: né?
1: Normal.
0: É.
1: Ô, Djavan?
0: Sim.
1: Vou deixar o teu critério aí, tá? Com uma benécia pra nós aí, uma sertaneja, tá?
0: Vambora.
1: Eu fui esse com a dona Solange, que tá ligada no programa. A dona Laura, nossa amiga.
0: Verdade.
1: Da 1º de maio. Sim. A Leila, a Bernadette, que eu tenho certeza que tá ligado no programa, um abraço para ela, para dona Laura, um abraço também para dona Eva, que tá ligadinha também, a nossa vizinha aqui, o Mano, a Celina, boa noite, Macedo.
0: Alô, sim.
1: Pro nosso amigo Renato da Silveira, de Javá.
0: Alô, Renatão.
1: Um forte, grande abraço para ele também, e quero dizer para ele, se

0: o Vini que me ligue. Que eu tentei ligar pra ele ontem várias vezes e ele não atende o telefone, Jefa.
1: Não atende?
0: Que loucura! Que eu preciso falar com ele. Pra vocês todos da rádio, hein, Jefa?
1: Tá bom.
0: E pra todos os teus ouvintes, tá?
1: Valeu.
0: Um forte, grande abraço, um ótimo final de semana a todos. Um abração pra todos. Tchau, fui.
1: Um abraço, tchau, tchau. Muito bem, a Yara Soares, olha, a Yara apareceu, hein? Olha só, Yara, beijo, Yara, aqui da Calda Júnior, curtindo o programa, né? Perdeu o sono. Ela espera que o sono volte, tá certo, então. Beijo, Yara, faz tempo que eu não falo contigo, hein? Minha querida Yara, a rainha dos doces, hein? Sabe tudo, essa guria, né? Um abração aí, tudo de bom, uma ótima manhã pra ti de sábado. Vamos lá, tem mais um vídeo chegando por aqui. Pelo 991-647-867, você manda mensagem, diga aí, bom dia.
2: Bom dia, toda cidade está estando numa só sintonia, né? 105,9, Cultura, Insônia, Paulo Roberto de Javã, que prazer estar em sua companhia. Hoje
1: vambora.
2: Aqui, Jorjão, na folguinha, né? Tá logo mais aí.
1: Sim.
2: Né? Logo mais estamos tacando faca no toco, mas por enquanto aqui, né? No descanso aí, um chimarrãozinho. E curtindo, amando, adorando aí. Um show de insônia aí pro todo sempre. Se possível, só tá aí. Lucas e Luan aí. Horizonte Azul, nome da música, tá bom? Pra mim, a todos aí também, seja um bom dia aí também a todos, tá bom? Feliz sábado aí a todos, né? Insônia madrugada de sábado aí, tá bom? A todos e a todos também em casa, a todos seus trabalhos aí. Seja sempre de muita luta aí, batalha, mas também. Em casa, seja de abençoar por Deus também, tá bom?
1: Tá
2: grande
1: bom.
2: Abraço, tamo junto, ligadaço aí. É um show de sucessos por todos sempre aí, né? Na madrugada, amigão aí, queridaço de todos nós, né? Abração, tamo junto, simbora sim. Um show de sucesso, insônia, por todos sempre, abraço.
1: Um abraço, Jorjão, valeu! Alô, Dina Bezerra, um beijo, Dina. Bom dia pra ti também, minha querida amiga. E o gentil, hein? Tá dormindo ou não? Muito bem. 4h39, vamos lá. Esse é o nosso insônia, do jeitinho que você gosta. Fazendo aí companhia pra você durante toda a madrugada. E Lucas e Luan chegam cantando Horizonte Azul. Depois tem Rock Set aqui na programação e muito mais. Até 6h55.
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Tá aí Michael Jackson aqui na programação, Human Nature. Roxette, Spend My Time, foi adiante. Começamos com o Lucas e Luan, Horizonte Azul. Alô Marcelão, grande abraço pro Marcelo da São Miguel, acompanhando o nosso Insônia já nesta manhã, né? Chegando bem pertinho da manhã de sábado. Bom dia! Mano a mano! Bom dia!

0: Bom dia, tá aí a grande Bonnie Tyler, né? Esta Harry aqui na programação. Pois é, Bonnie Tyler que estava hospitalizada, né? Meio grave, né? A situação dela, inclusive, estava em coma induzido para, né, restabelecimento aí. Vamos saber o que aconteceu. Eu pesquisei aqui, atualizado, não tem mais nada, né? Não tem mais nada dela nas redes sociais. Alô, Vilmar Pereira, ô Gaguinho, grande abraço, meu querido irmão aí de longa data, né? Esse cara é vale ouro. Gaguinho, vale ouro, né? Uma pessoa sensacional. Eu adoro esse cara. Esse cara é alto astral puro, né? Nunca vi ele, né, dirigir para alguém uma palavra, né, de energia baixa. Nunca, desde que eu conheço o Vilmar Pereira, né? Então vai um abração para ele. Ele que daqui a pouquinho já vai pro serviço também, né? Vai pro outro lado lá, né? Tá certo, meu irmão. Um abraço, bom programa para ti. Tudo de bom. 5:02. É, você ligado aqui no nosso Insônia. Já passando das 5, hein? Já estamos na parte da manhã deste sábado. Portanto, fica ligado, fica ligadinha. Tem muita música bacana ainda.
1: Hora certa.
0: 5:03. Bom dia.
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3: Previsão do tempo.
4: Previsão de tempo firme na maioria das cidades da região sul neste sábado, com o sol predominando entre nuvens em todos os períodos. Algumas cidades da faixa litorânea e da Costa Doce têm possibilidade de chuva isolada, como é o caso de Tavares e São Lourenço do Sul. Em Tavares, mínima de 15 e máxima de 20 graus. Em São Lourenço do Sul, mínima de 11 e máxima de 21 graus. Já em Rio Grande, o sol predomina entre nuvens e a temperatura máxima não passa dos 20 graus. Previsão do tempo com informações do Instituto Nacional de Meteorologia, IMET.
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Muito bem, agora são 5h05 aqui na Cultura Zona Sul. Esse é o nosso Insônia desde as 2, levando música bacana na madrugada aqui, né? A participação dos ouvintes também. Obrigado pelo carinho, pela audiência. Mais uma vez, um abraço pro Marcelo da São Miguel, que tá ligado aqui na nossa programação, né? Muita gente participando nessa madrugada. Obrigado pelo carinho e pela audiência, hein? Valeu, valeu demais! E a gente segue, né? Até 6h55, tem muita música ainda pra rodar aqui na programação. Bruno Mars é uma delas, com o Risco Literal.

A Radioatividade leva até vocês mais um programa da série a série. Dedique uma canção a quem você ama. Eu tenho aqui em minhas mãos uma carta. Uma carta de um ouvinte que nos escreve e assina com um singelo pseudônimo de Maripá.

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2: Você ouviu Maiara e Maraíza, Narcisista, antes Blitz, a Dois Passos do Paraíso. E agora, a original aí com Christian Ralph. Você ouviu com Marília Mendonça, Sensível Demais. Nesta manhã, onde você está tomando aquele cafezinho, tomando aquele chimarrão e ouvindo o nosso...
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2: Bom dia!
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0: É a madrugada, é a parte da manhã, é o nosso programa.
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0: Hurt to be in love com Dino Vanelli. Bom dia.

0: Beijão pra Fabiana, ligada com a gente aqui no nosso programa desta madrugada, já amanhã, né? 5h22, lá no Senandes. Fabiana curtindo o programa, hein? Alô, Fabiana, bom dia. Kid Abelha aqui na programação.
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0: Erasmo Carlos, minha superstar. 5 horas 31 minutos até 6h55. Você acompanha o Insônia.
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3: Previsão do tempo.
4: Previsão de tempo firme na maioria das cidades da região sul neste sábado, com o sol predominando entre nuvens em todos os períodos.

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Seguimos com Insônia. Agora 5 horas 33 minutos. Bom dia, um ótimo sábado para todo mundo. Hoje dia 23 de maio de 2026. Um abraço para os amigos e as amigas. E aqui vão também dar uma chegadinha na San Marino, a Rota do Jeans, hoje, para adquirir ali moletons, calça jeans, jaquetas e muito mais. Tá chegando mais frio, hein? É isso aí. E a San Marino te deseja um ótimo sábado. Alô, Guga, forte abraço. 5h33, Jean Giovanni, Bruno e Marrone. Me faz te odiar. Bom dia!

Bom dia, tá aí Simone Mendes, Direitos Iguais. USA for Africa, We Are the World. Alexandre Pires e Ana Castela, Eu Esqueço, Pablo, A Casa ao Lado. Alô, meu amigo Luiz Fernando Miranda, bom dia, bom dia. Grupo Raça, tô legal. 6 horas pontualmente aqui na Cultura Zona Sul. Até às 6h55, vamos juntos.

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1: Hora certa.
2: Seis horas e três minutos.
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7: É o Insônia de sábado. Na última hora da programação, né? Até 6h55, vamos juntos. Alô, Fernando, Rei do Buraco, grande abraço pra ti. Uma boa, né? Uma boa manhã e um bom sábado, meu irmão. Tudo de bom, bom trabalho aí, né? Tá na batalha já, nesse horário, o nosso amigão aí, o Fernando. 6h04, 6h04, a gente coloca mais música na conversa. Vamos lá com mais música aqui no nosso Insônia. Almôndegas, Vento Negro, vai pro Fernando. Vai pro Luiz Fernando Miranda também, que tá ligado à nossa programação. E para todos que estão ouvindo o Insônia desde as 2 horas.
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7: Deste sábado abadão.

Baby. 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Cleide Cledir, nem pensar. Almôndegas Vento Negro. Alô, Rejane Pelotas, um abraço. E o Antônio continua ligado aqui na programação, hein? É, um grande abraço pra você que tá acompanhando o nosso Insônia desde as 2 horas. É o sábado maior pra você aqui na programação. Belo, bye bye tristeza. 6 horas e 12 minutos. 7 horas tem agrocultura aqui na programação da tua 105,9.

0: Aí o Roupa Nova, Amar é Al Stewart e Elf Cat. 6 horas 31 minutos, bom dia. Essa é a Cultura e o Insônia no ar.
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4: Previsão do tempo.
5: Previsão de tempo firme na maioria das cidades da região sul neste sábado, com o sol predominando entre nuvens em todos os períodos. Algumas cidades da faixa litorânea e da Costa Doce têm possibilidade de chuva isolada, como é o caso de Tavares e São Lourenço do Sul. Em Tavares, mínima de 15 e máxima de 20 graus. Em São Lourenço do Sul, mínima de 11 e máxima de 21 graus. Já em Rio Grande, o sol predomina entre nuvens e a temperatura máxima não passa dos 20 graus. Previsão do tempo com informações do Instituto Nacional de Meteorologia, IMET.
3: Previsão do tempo.
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Abraço para o Marco Lousada, acompanhando a nossa programação aqui nesta manhã, né? Mais uma vez para a Regiane e para todos ligados aí, pessoal do Povo Novo, nossos amigos que estão ligados em Pelotas. Forte abraço, obrigado pelo carinho durante toda a madrugada e o pedaço da manhã, o pessoal ligado aqui na nossa programação. Alana Macedo e Solange Almeida, te superei.

Muito bem, você ouviu aí o Eros Ramazzotti, Coisa della Vita. E antes, Leandro Leonardo, Não Olhe Assim. Um abração vai pro Ernesto, que tá ligado com a gente aqui na nossa programação. E Dona Maria Holanda, lá do Maitá. Também o Fernando Alemão, que apareceu por aqui. Alô, Fernandão, grande abraço. E para todos que estiveram ligados aqui no Insônia, que começou às 2 e está encerrando agora, retornando na segunda, 2 horas da madrugada, segunda-feira, depois aí do Faixa Especial, a gente se encontra aqui na programação, tá bom? Vem aí 5 minutos com Jesus, 7 horas, Agrocultura. Um grande abraço. Fica Bruno Mars, Lady Gaga, para encerrar a programação de hoje. Tchau, gente. Valeu, muito obrigado. Um bom sábado, um ótimo domingo. Bom final de

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1: Hora certa.
2: 6:55.
3: Está no ar, 5 minutos com Jesus, um programa da Hora Luterana. Vamos passar alguns momentos meditando sobre o que Deus tem a nos dizer.
4: Todos ficaram muito admirados, porque cada um podia entender na sua própria língua o que os seguidores de Jesus estavam dizendo. Atos capítulo 2, versículo 6. Deus se faz entender. Na visita a um planetário, um surdo expressou irritação por não compreender a apresentação e explicação dos diversos corpos celestes representados na cúpula do ambiente em que estava. Uma pessoa que conhecia a língua brasileira de sinais se aproximou e traduziu o conteúdo ao surdo. A partir da interpretação em Libras, já não se sabia quem estava mais encantado, se o surdo ou os demais visitantes. 50 dias depois da ressurreição do Filho de Deus, Deus enviou o Espírito Santo aos seus seguidores. O grande milagre foi que milhares de pessoas conseguiram entender claramente a mensagem de Deus. O apóstolo Lucas relata que todos ficaram muito admirados porque cada um podia entender na sua própria língua o que os seguidores de Jesus estavam dizendo. O Espírito Santo fez com que os seguidores de Jesus recebessem o dom celeste para anunciar a salvação a todos os pecadores. Deus continua reunindo pessoas de todos os povos, concedendo o dom do seu Espírito Santo para que os seus representantes falem de forma que as pessoas entendam. Tudo para que todos tenham a oportunidade de conhecer Jesus como Messias e fiquem sabendo que Ele nos tirou das trevas espirituais a fim de nos levar para a luz da salvação eterna. A partir do momento em que ouvimos e entendemos perfeitamente que somos alvo do amor de Cristo, já não se sabe mais quem entre nós está mais encantado. Oremos. Espírito Santo, venha em mim fazer morada. Concede-me os teus dons celestes para anunciar e explicar aos que ainda não creem como é maravilhosa a mensagem da salvação eterna em Cristo Jesus. Amém.
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0: Buenas amigos, bom dia a todos, estamos começando mais um programa Agrocultura, aqui pela Rádio Cultura Zona Sul 105,9 FM. Hoje sábado, 23 de maio de 2026, a temperatura é de 14 graus, a sensação térmica é de 11,5, aqui nos estúdios da Rádio Cultura Zona Sul. Fiquem ligados conosco até as 9 horas, nos mandem um alô, nos diga de onde estão nos ouvindo. O nosso WhatsApp é o 53991647867. Bueno, então prepara teu mate, vamos juntos até as 9 horas com o melhor da música gaúcha aqui no Agrocultura. E hoje vamos começar o nosso programa com essa baita música, que é do César Oliveira e Rogério Melo, Pra um Índio que Gineteia.
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Buenas, meus amigos! 7h14 da manhã, voltamos por aqui. Nesse bloco ouvimos Pra um Índio que Gineteia com César Oliveira e Rogério Melo. Logo em seguida, Tardezinha com o grupo Quarteto Coração de Potro. E agora, por último, Aporreado. Bueno. Então vamos aqui, ó. Queria mandar um abraço pro meu amigo lá do Rio Grande, o Baixinho, ligado no Agrocultura. Também meu amigo Joca, da Portos RS, ligado no Agrocultura, chegando cedinho por aqui. Meu amigo também aqui, ó, Darley, pedindo uma música aqui, vamos ver, dedicando pra família. Pedindo Mercedita, vamos ver se eu acho aqui, Darley. Meu amigo Natan Martins, também da Portos RS, chegando por aqui, ó. Aqui em Foz do Iguaçu, na escuta do irmão. Toca uma do Tauriano pra nós. Pode deixar, já vamos tocar essa música pra ti aqui, meu amigão. Bueno, então vamos de música por aqui. E se não me falha a memória, nós vamos com o que agora? Galopeando. Vamos com Galopeando, do Lisandro Amaral.

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3: Previsão do tempo.
4: Previsão de tempo firme na maioria das cidades da região sul neste sábado, com o sol predominando entre nuvens em todos os períodos. Algumas cidades da faixa litorânea e da Costa Doce têm possibilidade de chuva isolada, como é o caso de Tavares e São Lourenço do Sul. Em Tavares, mínima de 15 e máxima de 20 graus. Em São Lourenço do Sul, mínima de 11 e máxima de 21 graus. Já em Rio Grande, o sol predomina entre nuvens e a temperatura máxima não passa dos 20 graus. Previsão do tempo com informações do Instituto Nacional de Meteorologia, IMET.
2: Previsão do tempo.
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0: Buenas, amigos, 7h34 da manhã, voltamos por aqui com Agrocultura e o melhor da música gaúcha para começar o teu sabadão. Bueno, eu queria mandar um abraço aqui, ó, pro meu amigo Everton Marlavento, ligado no Agrocultura. Também meu amigo Pablo Paraguai, ligadinho aí no Agrocultura. Meu dindinho aí, Heraldo Voto, na beira do fogo aí, ó, aquecendo os pezinhos. Também por aqui o meu amigo Fabiano Arrieche, ligado aqui no Agrocultura. Também meu amigo Ronaldo Schwank, ligadinho no Agrocultura aqui, pediu o cantador de campanha com o Luiz Marenco. Já vamos rodar pra ti, meu amigão. Também meu amigão aqui, ó, ligado no Agrocultura, Fernando Lisboa Paixão, ou Paixão Lisboa, o Nandão, direto da Argentina, ligado no Agrocultura. Ô, Nandão, forte abraço. Bueno, tem um áudio aqui de um grande amigo aqui, ó. Roda pra nós aí, Magno, por favor.
1: Fala, Bira Nunes. Aqui no Arroito. Tô saindo lá pra Estância do Pantal. Quero mandar um abraço aí pro Ricardinho, pessoal aí. Estão ligados lá na rádio, tá bom? Estamos saindo da Estância Paraíso direto pro Pantal pra tracar. Um abração aí pro pessoal que escuta a rádio.
0: Forte abraço pra quem não sabe. Esse é o José Antônio Teixeira, mais conhecido como Nego Mano da Rural de Pelotas. Um forte abraço lá pro meu amigo Ricardinho. Ricardinho Terra, lá no Arroito também. Meu amigo Badeco, lá no Arroito. Um forte abraço para toda a turma do Arroito aí, ó. Eu errei aqui a localização do Nandão. É direto dos Estados Unidos. Azar, Nandão, hein? Que categoria. Forte abraço, meu amigão. Bueno, então nós vamos com uma música agora aqui pro meu amigo Nego Mano. Vamos com Inverno de Rigor. Na sequência, vamos com um Cantador de Campanha pro meu amigo Ronaldo Schwank. E aí, vamos ver qual é a outra música aqui que nós vamos rodar na sequência. Ah, na sequência nós vamos com A Tropilha dos Meus Sonhos, que vai pro meu amigo Antônio Opts. E essa aí eu dedico pro meu amigo Nandão aí, ó. Tunico também tá na escuta por aqui, Nandão. Forte abraço!
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1: Buenas, amigos, 7h52, voltamos por aqui, ouvimos nesse bloco Inverno de Rigor, depois Cantador de Campanha e agora, por último, A Tropilha dos Meus Sonhos. Bueno, como já de costume, né, vamos agora, 7h52, vamos para o nosso tradicional bloco, que é a pesquisa semanal do preço do gado gordo e gado de reposição no Rio Grande do Sul. Essas informações nós pegamos no site da NESPR, Universidade Federal do Rio Grande do Sul, lembrando, né, que a gente sempre informa o preço médio. Aí depende de inúmeros fatores, de inúmeras... né, bueno. Então vamos começar com o gado gordo. O macho, peso vivo, deu uma subida aí, ó, pouca coisa, mas... deu uma subida, 12,50 da semana passada para cá. Essa pesquisa foi atualizada no dia 20/5, né? Há 3 dias atrás. Bueno, o macho, peso vivo, 12,50. O macho, peso de carcaça, R$24,00. Se manteve aí da semana passada para cá. Já a fêmea, peso vivo, 10,50, se manteve da semana passada para cá, e a fêmea peso de carcaça subiu um pouco aqui, ó, 21,50. Passamos aqui para o gado de reposição. Começamos aqui na categoria de terneira, de 6 a 12 meses. Ah, deu uma subidinha aqui, ó, 14,6. Já a novilha, de 13 a 24 meses, também deu uma subida, 12,10. E a novilha, de 25 a 36 meses, também deu uma subida, 12,2. Passamos aqui para o terneiro. O terneiro, de 6 a 12 meses, baixou pouca coisa aqui, mas é uma baixadita, ó. 14,42. Já o novilho, de 13 a 24 meses, se manteve aí nos 12,20. Não, subiu, 12,20. O novilho, de 25 a 36 meses, esse sim se manteve estável da semana passada para cá, 10,32. Já passamos para a categoria de vaca. Vaca prenhe, deu uma baixadita aqui, ó, 9,50. A vaca de invernar subiu um pouco, 9,53. A vaca falhada se manteve estável, 9,42, e a vaca com cria deu uma baixadita, 10,2. Essas informações são da NESPR, Universidade Federal do Rio Grande do Sul. Vamos aqui, ó, o boi gordo peso vivo subiu 1,6%. A vaca gorda rendimento de carcaça subiu 0,5%. A terneira subiu 2,2%. O terneiro baixou 0,5%. A novilha teve uma alta de 2,2%. E o novilho baixou 0,5%. Então essas informações aí são da NESPRO, Universidade Federal do Rio Grande do Sul, pesquisa semanal de preços de gado gordo e gado de reposição no Rio Grande do Sul. Bueno, 7h56 da manhã, já vamos meio apertadito de horário. Eu queria mandar um abração aqui, um forte abraço, tia, pro meu amigo, ele que é um dos maiores ginetes aí da nossa região, da nossa capital do doce. E ele é completaço, que ele vai do pódio da gineteada pro pódio do Veloterra. Meu amigo Thiago Gonçalves, mais conhecido como Verdureiro. Um forte abraço, meu amigão. Também aqui, meu amigo Roberto Bastos, lá da Praia do Cassino, direto. Ouviu, ó, Robertinho, ligado no Agrocultura. Também aí, ó, o Luiz Fernando Miranda, ligado no Agrocultura. Também a Rejane, do Barro Duro. Pede uma do Joca Martins. Nós vamos aqui agora com uma, com Corcoviando, do Joca Martins. E na sequência... vai ter que ficar pro próximo bloco. E aí nós vamos abrir o próximo bloco com a música La Campana, que vai para esse meu grande amigo aí, Thiago Gonçalves, grande ginetaço da nossa terra. Falando em ginetes aí da nossa terra, vamos mandar um abraço pro meu amigo Clayton Silva, o Dula, mais conhecido como Dula, o pai do Lico e do Nenê. Ele também tá sempre ligado na agrocultura aí. Forte abraço, meus amigos. Então agora vamos com Joca Martins corcoviando. Na sequência, vamos com La Campana pro meu amigo Verduleiro.

0: hora certa.
1: Cultura 8 e 1.
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Buenas amigos, voltamos por aqui com Agrocultura e o melhor da música gaúcha para começar o teu sábado, 8:05 da manhã. Aí chegando por aqui, meu amigo Fábio Lemos, o Fabinho do Erval, o homem mais gremista aí do Erval. Também falando em Erval, meu amigo Sandro Peraça, alô Peraça, ligado no Agrocultura aí, ó. Ó, chegando por aqui também lá da Portos, o homem do almoxarifado, Guto Vassão, Gutinho. Bueno, olha aqui, ó, São José do Norte na área, Agropecuária Carreiro, meu amigo Jean-Pierre. Bom dia, meu amigo Bira. Estamos ligados na programação da Agrocultura. Se possível, coloca uma música do Carqueja para todo o povo do campo. Já vamos rodar uma música do Carqueja, meu amigão. Mas agora eu vou rodar uma música aqui, que é o pedido do meu amigo Tiago Gonçalves, o Verdureiro. Vamos de La Campana com Leonel Gomes.

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1: Buenas amigos, voltamos por aqui com Agrocultura e o melhor da música gaúcha para começar o teu sábado. E agora nós vamos com uma informação aqui no Agrocultura também, ó. Organizadores da abertura da colheita do arroz iniciam preparo das áreas para 2027.
2: Quando se fala em colheita do arroz, muita gente pensa só no processo de plantio, a colheita em si e depois no caminho que o grão percorre até o prato. Contudo, há etapas que se iniciam muito antes e que fazem parte do resultado que se quer atingir em produtividade e qualidade. É neste ponto que estão as áreas de lavouras da Estação Experimental Terras Baixas, da Embrapa Clima Temperado em Capão do Leão. Em fevereiro deste ano, quando foi realizada a 36ª abertura oficial da colheita do arroz e grãos em Terras Baixas, os participantes visitaram as vitrines tecnológicas e a lavoura Breno Prates, que iniciou o recebimento das sementes na primavera. Neste mês de maio, os espaços estão recebendo outras sementes, as de forrageiras, que vão manter a terra saudável para o arroz que será colhido na 37ª edição da abertura da colheita, entre 16 e 18 de fevereiro de 2027. O diretor técnico da Federação das Associações de Arrozeiros do Rio Grande do Sul, André Matos, conta que a entidade recebeu o apoio de duas empresas neste momento de atenção técnica ao solo.
3: A gente usa sempre essas coberturas de inverno visando a proteção do solo, né, preservação da qualidade biológica e química do solo. E esse ano a gente foi apoiado pelas duas empresas, a BGW e a Hikes, com coberturas modernas aí que estão sendo cada vez mais aprimoradas aí na sua utilização, visando a contribuição para a safra de verão depois, com essa qualidade de solo aí preservada e aumentada com as coberturas do solo.
2: Foi semeado um mix de forrageiras e sementes de trevo, da agência AgroEffective, Ieda Risco.

8h19, voltamos por aqui. Queria mandar um abraço pro meu amigo aí, guasqueiro de mão cheia, meu amigo Leandro Souza, tá lá pelos Pagos de Santa Catarina. Forte abraço, meu amigão, mais conhecido como Gato de Botas. Mas a Leandro Souza, tio, o homem é praga, né? É um currieiro de mão cheia. Barbaridade. Mas cada serviço que é de fundamento. Bueno, também ligado aqui no Agrocultura, o Paulo Pereira, aqui da Hidráulica, ligadinho no Agrocultura. E agora eu vou atender o pedido do meu amigo Rômulo Madruga. Ele que pediu aqui, ó, já, também o Rômulo, que também é lá da Porto CRS. E pediu aqui, ó, Jairo Lambari, ainda esses dias. Então vamos com essa aí pro meu amigão Rômulo Madruga.

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4: Previsão do tempo.
5: Previsão de tempo firme na maioria das cidades da região sul neste sábado, com o sol predominando entre nuvens em todos os períodos. Algumas cidades da faixa litorânea e da Costa Doce têm possibilidade de chuva isolada, como é o caso de Tavares e São Lourenço do Sul. Em Tavares, mínima de 15 e máxima de 20 graus. Em São Lourenço do Sul, mínima de 11 e máxima de 21 graus. Já em Rio Grande, o sol predomina entre nuvens e a temperatura máxima não passa dos 20 graus. Previsão do tempo com informações do Instituto Nacional de Meteorologia, IMET.
3: Previsão do tempo.
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Siamês, mais conhecido como Siamês. Ele que tava lidando nos potros, chegou agora. Chegou agora aqui na no Agrocultura também, meu amigo. Meu grande amigo Rafael de Sabrito, que nós vamos começar o bloco agora até inclusive com a música dele aqui, não, Magno? Volta Boi, né? E é, nós vamos começar aqui com Volta Boi do meu amigo Rafa Sabrito. Ele que é de Santa Vitória do Palmar e tá enraizado lá nos pagos de Santa Vitória, de São Gabriel. Ei, Rafa, velho. Bueno, e na sequência, também aqui ó, chegando o Cássio Curtis, mandando um bom dia também a Maria Bastos da Castelo, ligadinha na Agrocultura, sempre ligado na Agrocultura. Então vamos de música aqui com Volta Boi, essa música é do meu grande amigo aí, Rafa Sabrito. Um forte abraço, Rafa.

0: Muito obrigado. Isso é lindo.
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3: Buenas amigos, 8h47 da manhã, voltamos por aqui, agora vamos com o nosso tradicional recado da Emater com a Taline Schneider.
4: No dia 24 de maio, comemoramos o Dia Nacional do Milho, que é uma das culturas mais importantes para a alimentação humana e animal. Presente em diversos alimentos, ele também é base para a produção de leite, carne e ovos. A Emater Ascar orienta os produtores sobre manejo adequado, conservação do solo e uso eficiente dos recursos naturais. Essas práticas aumentam a produtividade, reduzem custos e garantem uma produção mais sustentável. O milho tem papel fundamental na segurança alimentar e na geração de renda para as famílias rurais. Produzir com qualidade é garantir alimento na mesa e mais qualidade de vida para todos. 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

Buenas, amigos. Então, agora eu queria mandar um abraço aqui, ó. Bom dia, estou na escuta Balia, lá de São José do Norte, ligada na agricultura aí. Também por aqui, meu amigo Thiago Ribeiro, TR Transportes, ligado na agricultura sempre. Forte abraço, meu irmão. E agora, então, nós vamos com uma música do João Marcos, que é A Filha do Bolicheiro.

Buenas, amigos, já vamos de mate lavado por aqui. Eu queria agradecer a audiência e a participação de todos vocês, agradecer também ao meu parceiro de sempre, o Carlos Magno. Espero todos vocês sábado que vem no mesmo horário. Fiquem agora com Bruno Rios e o programa Liderança em Foco. E para encerrar o programa de hoje, vamos com essa música do Leonel Gomes, que é Da Minha Cordiona Pra Tua. Um ótimo final de semana a todos e até sábado que vem. Um forte abraço.

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4: Previsão do tempo.
5: Previsão de tempo firme na maioria das cidades da região sul neste sábado, com o sol predominando entre nuvens em todos os períodos. Algumas cidades da faixa litorânea e da Costa Doce têm possibilidade de chuva isolada, como é o caso de Tavares e São Lourenço do Sul. Em Tavares, mínima de 15 e máxima de 20 graus. Em São Lourenço do Sul, mínima de 11 e máxima de 21 graus. Já em Rio Grande, o sol predomina entre nuvens e a temperatura máxima não passa dos 20 graus. Previsão do tempo com informações do Instituto Nacional de Meteorologia, INMET.
3: Previsão do tempo.
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0: Olá, bom dia, sejam bem-vindos ao programa Liderança em Foco da manhã deste sábado. Sou Bruno Rios e vou ficar com vocês até às 10 da manhã. Toda semana uma entrevista que traz o tema de empreendedorismo, inovação, de tecnologia, mundo dos negócios. Esse é o seu programa Liderança em Foco. 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Deixe sua mensagem no WhatsApp, diga de onde tu está falando nessa manhã de sábado, no 53991647867. A gente gosta de receber tua mensagem, tua informação, receber um pouco aqui o que de fato, né, tu tá fazendo, nos programas musicais, qual a música que tu quer escutar. Rádio Cultura conversa, interage com vocês, porque está sempre conectada contigo. Nosso YouTube, se inscreva aí, quem está nos acompanhando no YouTube, sejam bem-vindos. Que bom ter vocês também pelo YouTube. Ative o sininho das notificações, que aí vocês vão receber todos os dias a notificação de que o programa está começando. Principalmente os programas das manhãs, né? O programa Manhã Regional, todos os dias das 7 às 9, ao vivo pelo YouTube também. 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Sempre bom estar te recebendo aqui. Nós vamos hoje conversar com o João Vitor Coelho, advogado, vocês já conhecem, das manhãs aqui da Rádio Cultura. Todas as semanas ele está aqui, mas hoje a gente vai conversar de algum assunto mais relacionado com o nosso programa, né? Advogado aqui da... É o nosso grande assessor jurídico da Rádio Cultura, né? Que está toda semana com a gente. Então eu vou pedir para o João dar bom dia aqui para vocês. Bom dia, João. Bom dia a Érica, né? Aqui com a gente também, que está tirando umas fotos ali, gravando o João, né? Esposa dele. E começar assim, desejando boas-vindas no Liderança em Foco. Tu já é de casa, mas hoje aqui no Liderança em Foco para a gente falar de umas perguntas aí que eu tenho sobre... parte jurídica na questão dos negócios.
1: Que ótimo. Bom dia, Bruno. Bom dia, Carlos Magno. Estamos aqui também com a minha esposa, né? A Érica. E realmente, segunda-feira e quarta-feira eu estou aqui toda semana, mas sábado é a primeira vez, então agradeço esse convite. Quando me foi feito o convite, eu mandei logo para minha esposa, falando da alegria que eu tinha de ter recebido, porque são assuntos que realmente são pertinentes e... Você também não consegue falar com todo mundo sobre esses assuntos, né, Bruno? Sim. Então, existe um grupo pequeno de pessoas, que provavelmente muitos deles são seus ouvintes de um ótimo programa, que se interessam pelo mesmo tipo de coisa e você consegue trocar um papo, trocar um assunto.
0: Muito bem. Para a gente começar, então, acho que o principal ponto, assim, que a gente precisa conversar. E eu acho que também esse nosso encontro vai ser para algumas alertas, né? Para quem é empreendedor, para quem quem está iniciando aí a sua vida como um pequeno empresário, né? Quais são os principais, vamos pensar assim, quais são os principais erros jurídicos que alguém que está abrindo uma empresa pode cometer? Assim, os primeiros assim que tu vem trazer aqui para a gente.
1: Meu Deus, Bruno. Ótima pergunta. Então, os principais erros jurídicos, né, ao meu ver, com a minha experiência de trabalho, de vida, é, primeiramente, evitar um advogado. É evitar um advogado. É achar que o advogado ele é um gasto, né, Bruno? Mas o que a gente vê é que cada dia que passa, cada mês que passa, as ações trabalhistas elas têm aumentado. Independente do tamanho da empresa, tá? queira você ou não, mas independente do tamanho da empresa, quando você contrata alguém, você pode ter certeza que uma hora ou outra essa pessoa que você contratou, ela vai entrar com uma ação trabalhista contra você. Isso é um fato. Você pode ser pequeno empresário, você pode ser médio empresário. O MEI é um pouco diferente, né? Mas nessas dinâmicas, uma ação trabalhista ela é quase que inevitável. Então, a primeira coisa que é um problema é você evitar um advogado. Por quê? O advogado ele vai fazer com que essas ações trabalhistas elas diminuam. E não só diminuam, mas que também você não tenha que dispor tanto dinheiro para pagar elas. Porque se você tem uma estrutura organizada juridicamente para evitar erros trabalhistas e para ter comprovações, ter provas dentro da sua empresa, num possível e num futuro processo trabalhista, vai ser muito mais fácil para a sua empresa se defender. Agora, qual que é o erro que muitas empresas... E assim, dependendo do tamanho da empresa, eu vou chutar valores aqui, né? Você pode contratar um advogado para formular o que a gente chama de... O nome bonito é compliance. Tá? O nome bonito é compliance. Mas o que é o compliance? Não é nada além de organização. Organização da sua empresa. Então, você pode contratar um advogado para fazer essa organização com os trabalhadores a ponto de que, se eles forem sair, tudo já está ali documentado. Então, quando eles forem pedir seus danos morais, vão pedir pagamento por fora, vão pedir mudança de cargo num processo trabalhista, você já vai ter tudo documentado. Você vai ter uma ata na sua empresa, né? E isso tudo não é nada extremamente elaborado. Isso é simples de se fazer. E isso, existem advogados, né? E a OAB nos permite fazer esse tipo de serviço à parte. Poxa, contrata um advogado, faz esse serviço à parte, paga o advogado e terminou. Você não precisa mais gastar com aquilo. Você vai ter todo o procedimento ali. Em vez de você ficar pagando todo mês o advogado, né? Nós sabemos também que existem empresas, principalmente as novas, que começaram agora, que não conseguem dispor de valores mensais para advogado. Pô, muitas vezes existe até a dificuldade de você pagar a folha de pagamento. Fazer a folha de pagamento. Mas é importante você chamar um advogado para se resguardar juridicamente de processos trabalhistas. Outra coisa também que é muito importante e que é um erro é você não ter um advogado para te assessorar em contratos. Muitas empresas elas têm fornecedores, né? Distribuidores. Elas fecham contratos com esses fornecedores e distribuidores. Às vezes elas fecham contratos com contrato PJ, né? Que a gente chama no direito de pejotização. Então elas fecham contratos com essas pessoas PJ para trabalharem para elas como se fossem CPF, como se fosse CLT. Então, a contratação de um advogado para você entender até onde isso pode, como que isso pode fazer, como que funciona para você contratar alguém PJ e ter essa pessoa dentro da sua operação sem isso se tornar um vínculo trabalhista, isso é papel do advogado. Você não pode ir no ChatGPT, você não pode ir no Google, ler alguma coisa e achar que aquilo ali é o básico, que aquilo ali está correto. Desculpa, mas o ChatGPT e o Google, eles não advogam, né? Existem, por mais que você saiba o direito, advogar é diferente de você saber o direito. Você precisa entender o procedimento, você precisa entender o processo daquilo tudo. Então, contratar um advogado para você conseguir regularizar os contratos com as distribuidoras, com os fornecedores, né? Com pessoas que você quer contratar, principalmente contratos empregatícios, principalmente contratos empregatícios, porque acontece muito, ô Bruno, de acontecerem erros do próprio colaborador quebrar alguma coisa importante dentro da empresa e não poder ser descontado do salário dele. Por que não é descontado do salário dele? Porque para poder ser descontado do salário dele, aquele prejuízo que ele deu precisa estar expresso em contrato. Mas não está expresso em contrato, porque não foi contratado um advogado para isso. Entendeu?
0: É uma questão que eu sempre falo, assim, principalmente quem... Hoje a gente vê, tem um grupo grande que faz startups, né? Essas empresas que surgem da base tecnológica, que costumam ser estudantes, pessoas que de repente fazem ali, tem uma ideia, se transforma num negócio, né? E bons negócios. Temos aí startups que hoje são grandes empresas dentro do nosso país. Até aqui da nossa cidade tem algumas. Mas no início, nada é documentado.
1: É verdade.
0: E uma coisa que eu sempre gosto de frisar, assim, tudo deve ser documentado, né? É. Seja para questão de processo, aí uma questão administrativa da empresa, né? Claro. Tem um processo administrativo, documentar, fica ali registrado o que, que é, como é que é feito, né? Mas principalmente porque o que não está escrito, não é? Como é que a gente vai validar, como que a gente vai transformar isso, aí dá um desentendimento, né? E aí, como é que... Porque no início, né, tu pega ali, as startups vão ser feitas com sócios, vários sócios, sim, né? Dois, três sócios, quatro. Mas são sócios de um projeto, de uma ideia.
1: É verdade.
0: Depois, o sócio dessa ideia, desse projeto, se transforma em sócio da tua empresa, que tem um capital aplicado, que começou com capital intelectual.
1: Exatamente.
0: E aí tu não tem como mensurar esse capital intelectual se não tivesse descrito o que cada um fazia. E aí depois um resolve brigar, um resolve não quero mais, eu vou seguir outro caminho, não acredito mais nesse projeto. E aí?
1: É verdade.
0: E aí, como é que fica, né?
1: É verdade. O que que acontece nesse caso? Nós temos clientes que são startups, né, Bruno? Então... Eu consigo falar um pouco mais de propriedade com você a respeito disso. De fato, tudo acontece com uma ideia e essa sociedade, ela começa com amigos, né? Poxa, eu consigo fazer isso, você consegue fazer isso, você consegue fazer isso. E assim, dificilmente são dois, é sempre três, quatro, é sempre um pessoal. E todo mundo coloca muita energia naquilo. Então você precisa de um contrato com resolução futura. Você precisa de um contrato com resolução futura, onde ele vai determinar o que, que cada um está entregando dentro daquele projeto e o que, que cada um vai ter no futuro quando aquilo ali tiver um capital aberto, quando for feito um IPO ou quando a empresa de fato chorar, não necessariamente abrir o capital na bolsa, né? Você precisa entender o que, que vai ser feito e quais os direitos que aqueles sócios naquele momento têm sobre a empresa. Porque você precisa resguardar, nesse caso das startups, Bruno, o que acontece? Você precisa resguardar não só os sócios. Você precisa resguardar os sócios, a empresa e a ideia dos sócios. Entendeu? Porque muitas vezes tem um que entra com um insight que muda o rumo daquilo tudo. Depois tem outro que muda de novo o rumo. Então, cada um vai colaborando com alguma coisa, não só com mão de obra, mas com valor intelectual também. E aí, se um desses, dois desses saírem, precisa ser resguardado de que aquela empresa e a ideia deles pertence à empresa. Porque assim, pensa comigo, se ele sai da empresa e deixou outros dois ou deixou outros três, eu preciso resguardar que ele não vai pegar todo o código daquela startup e montar dele sozinho. Entendeu? Porque daí ele utilizou de quatro mentes pensantes com ele durante três, quatro anos, dois, três anos, né? Depois ele pega tudo aquilo que foi pensado por três, quatro pessoas, joga ele sozinho e vira dono de uma startup, de outra startup, né? Que é concorrente à que ele trabalhava.
0: Sim.
1: Entendeu? Então você precisa ter isso tudo anotado em contrato, né? Principalmente, e uma coisa que é muito interessante de você fazer também é prestar atenção em como que nas startups, os usuários vão lidar com essa startup, com essa empresa. Então, o que, que costuma acontecer nesse caso também e que é muito comum é nós pegarmos e modelarmos, tá? Não é copiarmos, mas é modelar o que tem dado certo. O que, que tem dado certo em questão de startups? Uber, Google, o próprio Meta, né? O antigo Facebook. E a gente modela isso. Qual que é o seu? E pergunta para os sócios. Qual que é o modelo de negócio de vocês? O que, que ele oferece? E eles sempre falam alguma coisa tipo... Ah, é tipo o Airbnb. Ah, é tipo... É sempre tipo alguma coisa, entendeu?
0: Sim.
1: E aí você...
0: Até porque a inovação... original, ela é muito... É para poucos, né?
1: Pra poucos.
0: A maioria das ideias são ideias que advêm de outras ideias já formadas, né?
1: Exatamente.
0: Porque poucos tiveram a grande ideia, né?
1: Não necessariamente, tipo, vai ser, tipo um Uber, mas é um Uber com outro nome, mas às vezes é um Uber de serviço, de prestação de serviço.
0: Mas né? Tudo parte de um...
1: Tudo parte de uma premissa.
0: De uma premissa já existente, né?
1: Exatamente, tudo parte de uma premissa. Então, você precisa ter esse cuidado com as startups, sendo advogado de startups, né? E quem me ouve tiver algum startup, entender que o capital intelectual... ele é extremamente importante nesse início, porque é o capital intelectual que vai dar o norte para a empresa lá na frente. Não é só o capital financeiro. E às vezes, dificilmente o capital financeiro vai conseguir startar alguma coisa, né? Porque você precisa se doar, muitas vezes vocês perdem tempo, entre aspas, né? Investem tempo que poderia estar sendo investido para abrir uma empresa sozinho, uma empresa de teor, entre aspas, comum, né? Sozinho, para você unir aquela ideia com seus amigos, com seus sócios, para aquilo ali virar, porque os quatro acreditam naquilo, né? E uma coisa que eu sempre pergunto, Bruno, nesse tipo de reunião, é juntar todo mundo e eu falo: vocês estão comprometidos com essa ideia? Né? Vocês estão comprometidos com essa ideia? Porque sempre tem um que ele está meio lá, meio cá, e na primeira oportunidade ele sai. Então, é extremamente importante você resguardar a ideia de todos eles. Você resguarda a ideia deles e você resguarda a própria startup. Você resguarda a empresa. Olha, não tem como você sair agora e você criar uma empresa parecida que vai concorrer com essa daqui, tá? Então, o papel do advogado na startup, ele é extremamente importante. Ele é extremamente importante porque nós temos um exemplo, né, que aconteceu no próprio Facebook entre o Mark Zuckerberg e o Eduardo Saverin, que é brasileiro, que eles começaram como amigos normal, como qualquer startup, e não tinham um contrato. No fim das contas, né, o Eduardo foi passado para trás e agora que foi finalizada a disputa judicial. Então, se tivesse um contrato, já teria sido tudo organizado, né?
0: 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E a gente está falando de... A gente falou agora de startup, mas talvez a pessoa que está em casa seja uma dona de casa que resolveu fazer doces e convidou uma amiga para ajudar. Isso também vale, né? Daqui a pouco para aquela tua amiga, tua comadre que tu tá fazendo os doces, né? Aquele, ou uma dupla aí de amigos que abre um negócio aí, um mercado, um mercadinho, né? Na garagem de casa, e aí a casa é de um, mas o negócio tem do outro. Verdade. E aí, tudo isso em contrato pode ser resolvido antes de virar problema?
1: Pode ser resolvido antes de virar problema. E, Bruno, isso aqui é muito importante. Em pequenos negócios, o advogado, ele é bom para manutenção de amizade também. Ele é bom para manutenção de amizade. Por quê? Porque o advogado, nesses casos, ele tem muito papel de carrasco. Às vezes, os dois amigos, as duas amigas que estão abrindo pequenos negócios, elas têm dificuldade de se comunicar. Elas acham que... Elas, ou eles, né? Acham que... Alguma coisa que eles forem falar, poxa, mas será que ele vai pensar que eu estou puxando muito sardinha para o meu lado? Poxa, estou cedendo a minha casa para fazer isso. Será que eu posso falar isso e não vai magoar ele? O advogado nesse papel, ele vai ser a pessoa de fora que vai falar, olha, ela está cedendo a casa, ela está tirando tanto, a outra está tirando tanto. Como é que vai funcionar isso entre vocês duas? Eu posso estabelecer isso? Eu, com minha visão jurídica, posso estabelecer? Ah, pode. Depois que o advogado estabelece, ele fala assim, vocês concordam? Ah, concordamos. Então, ótimo. Porque isso tira o foco de uma com a outra, entendeu? Tira aquela questão da rixa. Porque se não tiver um advogado para resolver, ou se elas não tiverem capacidade de conversar entre si para decidir o que é que vai ser de quem, o que é que vai para quem. E muitas vezes... Olha só que básico. Esse exemplo que você deu. Abriu um mercadinho na casa de uma delas. E aí a conta de luz sobe, vai lá para cima. Só que a conta de luz continua sendo a mesma. O dinheiro do mercadinho vai para pagar toda a conta de luz da casa ou vai só do mercadinho? Quem é que vai estabelecer que conta de luz é essa? Porque, beleza, primeiro mês vai, segundo mês vai, terceiro mês já começa, quarto mês já chega em casa e fala, a gente está pagando a conta de luz da casa dela toda. A gente não sabe se ela está... E aí daqui a pouco já começa a querer mapear o que a pessoa está usando dentro de casa, porque o dinheiro do mercado está indo para a casa da outra. Você entende? Então, o advogado... É importante a pessoa entender que o advogado ele tem um papel de carrasco. O advogado, nas demais situações. Infelizmente, o advogado ele é aquele cara que ele vai chegar na empresa, ele tem contas a prestar com o proprietário. O advogado ele tem contas a prestar com o proprietário, com o dono do negócio. Não somente com os funcionários. Porque ele está ali para resguardar o negócio, né? É, isso chega, seja para pequenas empresas, startups, ele vai resguardar aquilo, o bem maior daquilo ali, né? Olha, eu estou aqui organizando o bem comum de todos. Bem comum de todos. Mas, por vezes, o empresário, o proprietário, ele vai querer alguma coisa que não tem como. E aí cabe ao advogado também informar. Sim. Mas em pequenos negócios, pequenas sociedades, né? Mais informais assim, é extremamente importante a participação do advogado justamente para fazer esse papel de, entre aspas, juiz. Botar na mesa o que, que vai acontecer. Quem está fazendo o quê? Pergunta, se já chegar tarde, né? Se ele for chamado tarde, perguntar o que está que incomodando já. O que, que já está incomodando vocês? Ah, está incomodando isso, isso e isso.
0: É, porque o advogado costuma ser chamado quando alguma coisa incomoda.
1: É, né? Dificilmente.
0: O advogado nunca é convidado para festa, ele é sempre convidado para briga.
1: É verdade.
0: Mas eu até brincava que eu tinha um sócio, um grande amigo, que quando a gente abriu uma empresa de marketing digital, aí a gente, a primeira coisa que fez foi que ele já tinha a empresa e ele adicionou. Sim. Me adicionou como sócio, né? Combinamos a porcentagem e ele me colocou lá. É, fizemos os trâmites, ele colocou de sócio. Eu sempre dizia para então, agora, esposa dele, né? Na época era namorada, eu dizia para ela, eu tenho um vínculo jurídico com ele antes de ti. Então, porque a sociedade é um pouco isso também. Sim. É um caminho quase de um casamento entre duas pessoas, né? Ou mais pessoas, né? Porque a sociedade pode prever que várias pessoas façam parte daquele negócio. E precisa ter algumas regras estabelecidas, porque eu lembro que também uma das primeiras coisas foi, tá aí, quanto vai ser o prolabore, né? Aquilo que cada um vai receber por mês, né? E isso aí vai ser fixado para tantos anos, né? Para ninguém chegar no meio e dizer, ah, agora eu tô achando pouco. Não, já estava assinado lá que tu ia ficar um ano com esse prolabore, 2 anos com esse valor, né? Então a gente não só se organiza, mas também uma coisa importante, a empresa é uma pessoa jurídica, verdade, diferente de ti. Então, tratar a empresa como um negócio, como uma pessoa como parte, pessoa, né? Parte. Não é tu a empresa. A empresa, inclusive, tem uma relação contigo, mesmo que ela seja tua.
1: Exatamente.
0: Porque ela vai pagar teu INSS, ela vai pagar teus direitos, vai pagar o teu salário. Ele não é a tua casa, né? Que tu vai lá e pega quando quiser o dinheiro, né? Principalmente se tu tem uma sociedade, né? Que aí tu tem outra pessoa para prestar contas também.
1: É, a sociedade, o que você falou é de fato, né? A sociedade, ele é um casamento. Você precisa tratar a sociedade como um casamento. E o que acontece nesse quesito, né? Quando você trata a sociedade como um casamento, você entende que você tem as suas vontades, o seu sócio tem as vontades dele e, por vezes, algumas coisas que não estão em contrato, que geralmente são para onde que a empresa vai, o rumo que a gente precisa tomar agora da empresa, muitas vezes você vai achar que precisa ir para um canto e ele vai achar que precisa ir para outro. E aí começam as desavenças, né? E pela sociedade ter esse termo, entre aspas, de casamento, vocês vão precisar se acertar. Vocês vão precisar se organizar, principalmente se os dois sócios são sócios igualitários, né? Existe o sócio majoritário, sócio minoritário e sócios igualitários. Mas se os dois forem igualitários, vocês vão ter que se acertar. Olha, o que é melhor para a empresa agora? É a gente aumentar a questão de vendas? É a gente estruturar? O que é melhor? Ah, eu acho que é processo, a gente fazer processos. Tá, mas eu acho que a gente precisa aumentar as vendas. Ah, e aí? E aí vai os dois reclamando, um para casa, depois cada um faz uma coisa? Não. Vocês precisam se organizar, vocês vão precisar sentar, né? Vocês vão precisar estabelecer os termos e alguém vai precisar baixar a crista. Alguém precisa baixar a crista. Uma hora o sócio 1 baixa a crista, na outra hora o sócio 2 baixa a crista. Vocês precisam se acertar. A sociedade, ela tem esse teor, né, de vocês precisarem se organizar entre si para o bem comum, para o bem maior. Assim como um casamento, os dois precisam se organizar, precisam conversar, precisam interagir, né, precisam mostrar seus pontos. Para que o casamento prevaleça, numa sociedade também isso precisa acontecer para que a empresa ande. E no início é mais difícil, existem 3 etapas, né? Existe a etapa que é mais que é do início, onde tá todo mundo querendo muito, querendo tudo, e correm atrás e daqui a pouco divergem sobre uma coisa, e naquele momento vai ser a primeira discussão dos dois, vai ser a primeira vez que os dois vão entrar num embate e vão discutir. Depois, se organizaram, se conseguirem se organizar, vai passar o próximo período da empresa, estabilizar o tranquilo, e o outro período de muita tensão é quando a empresa já está grande, quando a empresa cresceu. E não digo muito grande, mas relativamente maior do que já estava antes. Aí é onde os nervos começam a ficar mais altivos, é onde o valor que a empresa traz para os dois é a renda principal dos dois, né? E nesse momento, qualquer decisão errada pode ser um tiro no pé. E aí? A empresa, ela traz para você a sua segurança financeira e traz para o seu sócio a segurança financeira. E aí, na sua cabeça, a sua ideia vai continuar fazendo com que a empresa seja um porto seguro. E na cabeça dele, a sua ideia pode decair a empresa. Imagina. E aí agora não é só mais vocês dois. É a sua família e a família dele. Você entende? Isso vira uma relação, uma relação interpessoal muito grande. Muito grande. Se não tiver estabelecido em contrato e se não for estabelecido também na palavra, e agora isso não precisa de um advogado, se não for muito bem estabelecido no fio do bigode, porque no direito a gente costuma dizer que o contrato, entre aspas, ele é para ser quebrado, né? Por que ele é para ser quebrado? Porque ele vai estar ali se alguém descumprir ele. Né? A palavra mesmo, o contrato mesmo, acertou assim. Entendeu? A gente acertou assim. E a gente colocou isso no papel. Se alguém descumpre isso, aí isso bate no contrato. Você não faz porque está no contrato. Você faz porque você não pode não fazer aquilo. Sim. Entendeu? O contrato, ele é um instrumento de segurança para ninguém sair da linha. Se sair, o contrato precisa ser cumprido. Entendeu?
0: Muito bem, estamos aqui com João Victor Coelho, advogado, trazendo aqui algumas dicas, né, importantes para quem tem um negócio, para quem tem uma empresa, para quem está nos escutando e está fazendo aí um dinheirinho e vai oficializar sua empresa, vai colocar no mundo, né, seu negócio, para quem faz uma renda extra às vezes, mas já virou uma empresa, quem tem sócio, né? E depois do intervalo, nós vamos falar de outra coisa que é, vamos dizer que é outro espinho também que existe aí, que é a questão da sucessão, que é a herança, né? E a herança, quem aí já passou por questão de herança, vai agora dizer, eu vou parar para ouvir, para ver se foi tão trágico quanto comigo.
1: É verdade.
0: mas são algumas coisas que a gente pode pensar sobre herança, empresa, e sobre a nossa relação familiar também, como tu agora já está falando dentro da empresa. Então a gente vai para o rápido intervalo comercial, são 9h30, e a gente volta em seguida com o João Victor Coelho. E agora faz 15 graus em Rio Grande, né? Hoje é um dia um pouco chuvoso, né? Tá caindo uns pingos aí na nossa cabeça, né? Bem úmido. E o frio também não tá tão forte quanto no resto da semana esteve. Mas ainda continua bem frio, mas 15 graus essa hora a gente já pode dizer que nem tão frio. 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
3: Previsão do tempo.
4: Previsão de tempo firme na maioria das cidades da região sul neste sábado, com o sol predominando entre nuvens em todos os períodos. Algumas cidades da faixa litorânea e da Costa Doce têm possibilidade de chuva isolada, como é o caso de Tavares e São Lourenço do Sul. Em Tavares, mínima de 15 e máxima de 20 graus. Em São Lourenço do Sul, mínima de 11 e máxima de 21 graus. Já em Rio Grande, o sol predomina entre nuvens e a temperatura máxima não passa dos 20 graus. Previsão do tempo.

0: com informações do Instituto Nacional de Meteorologia, IMET.
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0: Muito bem, 9h37, estamos de volta com o programa Liderança em Foco, seu programa de entrevistas das manhãs de sábado, aqui na Rádio Cultura Zona Sul FM, no patrocínio da Natura Centro Rio Grande, sua loja Natura em Rio Grande, na rua 24 de maio, 373. Lembrando que daqui a pouco a nossa programação continua, depois das 10 termina a nossa entrevista aqui, e tem muita música boa, porque tem o Coração Sertanejo com Carlos Magno, que é quem está operando a rádio aqui hoje de manhã, quem está controlando aí a nossa programação. E o Magno continua até meio-dia com o Coração Sertanejo, baita programa para quem gosta de um bom sertanejo, de informações do mundo do sertanejo. Vai ficar feliz, porque todo sábado é um programa melhor que o outro aqui na Rádio Cultura, com Carlos Magno, Coração Sertanejo. E depois aqueles clássicos da programação do meio-dia às 2 da tarde, com o Paulo Ricardo, o programa Radiorama. E claro, continua a programação desse final de semana, sabadão, que acontece a partir das 2 da tarde, aqui na Rádio Cultura Zona Sul. Rafael Chaves, no sabadão, até às 7 da noite. 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Toda semana nós temos aqui uma entrevista sobre empreendedorismo, negócio, inovação, tecnologia. E hoje não é diferente, mas hoje a gente está fazendo uma pegada diferente, porque a gente está falando da questão jurídica dos negócios hoje. Também é um empreendedor, não é? Porque o advogado, ele tem essa... ele, quando abre seu escritório, quando ele se coloca à disposição do mercado, se ele não trabalha em uma empresa, não é? Como um assessor jurídico contratado, né? CLT, ele tem um negócio dele, né? Ele tem a empresa dele, e que é o escritório dele, né? Com algumas condições diferentes também, né? Em relação a marketing, em relação a uma série de coisas, a nome, né? Mas, apesar disso, ele é um empreendedor. E eu estou, então, com um empreendedor, João Victor Coelho, que está aqui com a gente. E ele está aqui toda semana também, né? O João, ele participa aqui do Manhã Regional, né? Na segunda-feira.
1: Segunda-feira com o Valeirão.
0: E na quarta-feira.
1: Quarta-feira com a Wanda, 10h30.
0: Palavra de Mulher, Wanda Leite e Carlos Magno, né? Ao vivo aqui. Aí ele tira dúvidas. Dúvidas do ouvinte. E aí ele fica aqui, às vezes, uma manhã inteira tentando tirar dúvidas do ouvinte, porque são

0: muitas
1: Só
0: dúvidas
1: tentando, né?
0: que aparecem, né? Porque nunca sana as dúvidas do
1: É
0: ouvinte, porque são tantos
1: verdade.
0: problemas jurídicos, mas com o João tudo fica mais fácil.
1: Ó, coisa boa.
0: Então a gente fica alegre e feliz aqui sempre com a tua presença. Vamos continuar com a
1: Vamos
0: nossa
1: continuar,
0: conversa?
1: Brunão. Vamos continuar.
0: Eu falei antes de ir para o intervalo que a gente ia conversar sobre um tema muito importante, né? Que é a questão de sucessão
1: Isso.
0: e herança. A gente falou de um negócio. Tu monta um negócio, tu tem a tua microempresa ali, aí tu faz uma sociedade, tem ali tu e um amigo, uma amiga, tem a sociedade de vocês, a empresa de vocês, é às vezes pequena, né? Não tem um grande faturamento, mas tem. E um, infelizmente, morre. E agora, o que que acontece, né, com essa sociedade? Eu tinha uma sociedade com o José e não com o filho do José ou não com a esposa do José. Então, quais são os cuidados que a gente tem que ter já pensando, né, que a gente não é eterno? Às vezes as pessoas fogem disso, né, não querem dizer, ah, vai morrer, não fala que eu vou morrer. Então não fala, mas vai morrer igual, não é? Acontece, né? E, a gente, e quando a gente fala de negócio, a gente tem que pensar na perpetuação do negócio, independente se estamos ou não. E pode ser o nosso herdeiro, né? Pode ser aquele que vai ficar com a nossa empresa. Pode ser os nossos funcionários, né? Eles dependem, não depende de eu querer ou não morrer. Eles precisam que o negócio funcione, que os clientes precisam que o negócio funcione, independente da minha situação. Então vamos pensar em questão de sucessão.
1: Verdade. Bruno, essa pergunta e esse tema ele é extremamente pertinente, né? Porque se você tem, poxa, você tem um sócio e a sua empresa, ela arca com todas as despesas da sua casa e dá uma boa vida para sua família, é um problema se você vem a falecer, né? E se você não tem essas coisas organizadas, redondas. O que eu sempre sugiro nesse tipo de caso? Que as cotas vão para a empresa, né? O que era do falecido vá durante pelo menos um ano, 2 anos, 3 anos para a família e você coloque alguém para substituir não como sócio, né? Não como sócio. Você coloca, por exemplo, um CEO ali dentro. A palavra é muito bonita, sim, mas não necessariamente. Alguém para gerir, para fazer a gestão daquilo que era a sua parte, né? Porque essa pessoa ela vai receber mensalmente e parte dos lucros continua indo para a família do falecido, né? Mas existe uma coisa muito interessante hoje, Bruno, na parte da sucessão, que é o fato de você conseguir fazer um contrato para evitar o inventário, né? Você faz um contrato para evitar o inventário. E como que você faz isso? Dentro desse contrato, para
0: Inventário é uma palavra assustadora hoje em dia, né?
1: assustadora. Mas sabe que não existe a necessidade de você fazer um inventário hoje em dia, porque você tem várias outras formas ainda em vida de organizar isso, né? E como que isso acontece? Você abre uma pessoa jurídica, você abre uma pessoa jurídica que vai organizar as suas cotas daquela empresa. Porém, você nesse contrato fica estabelecido os termos para que os seus sucessores eles tenham acesso a essas cotas, tenham acesso à herança que vem de você, né? E você pode colocar qualquer coisa ali, pode colocar qualquer coisa. Inclusive, eu comentei aqui no programa de segunda-feira que o Abravanel, que tá na Globo, como é que é o
0: Thiago?
1: Tiago Abravanel, neto do Silvio Santos, né?
0: Sim.
1: Você sabe que o contrato do Silvio Santos, nesse quesito, ele só dá direito a reconhecimento da herança para o Tiago Abravanel e para os netos dele, se ele passar pelas grandes emissoras de televisão. Exatamente. Para conhecer como funciona e trazer a experiência para o SBT. Então, para mim, é muito claro que mais tarde ele vai para o SBT. Para mim, é muito claro. Por quê? Porque ele precisa passar por essas
0: Tá
1: experiências.
0: isso, tá descrito no contrato?
1: Está descrito. Você pode fazer qualquer coisa. Até os 30 anos, você não pode ter processo criminal, você precisa falar
0: Ah, tu
1: quatro.
0: pode botar uma série de
1: Uma
0: condições.
1: série de condições. Você pode botar uma série de condições para isso acontecer, né? É porque
0: Tá, mas
1: o.
0: é aí para assumir a empresa, mas não deixa de ser herdeiro. Porque existe uma questão legal que tu é obrigado a receber 50% da...
1: O que que acontece? Existe um compliance que ele não é só jurídico, tá? Existe um compliance que ele é familiar. E isso acontece com a abertura de um CNPJ à parte. Esse CNPJ vai definir quem são os administradores e organizadores daquela holding ali.
0: É uma gestão da herança?
1: É uma gestão da herança. Você vai fazer uma holding familiar. Vai fazer uma holding familiar e uma holding empresarial. Nessa holding, você vai definir qual que são os critérios dessa holding. Você vai colocar a sua família para dentro dessa holding, entre aspas, eles vão ser administradores. Você vai definir quem vai administrar essa holding em vida, que provavelmente vai ser você, que é o dono de tudo, né? E os outros administradores são sua esposa, seus filhos e afins. Só que, para os seus filhos terem parte nas cotas dessa holding, eles precisam cumprir alguns requisitos. Entendeu? Só que como é que você sai do inventário? Porque aqueles imóveis já não são mais seus. Eles são da holding.
0: Sim.
1: Entendeu? Você sai da holding. E aí você coloca os seus filhos e você fala, olha, como cotas, para vocês terem acesso a essas cotas, vocês só vão poder se vocês chegarem até os 35 anos sem nenhum tipo de processo criminal. No caso do Silvio Santos e do Thiago Abravanel e da família em si, ele está definido que ele precisa passar pelas grandes emissoras. Por quê? Porque aí você evita que aquilo que você construiu seja depredado.
0: Sim.
1: Pela sua família. Entendeu?
0: É uma questão de perpetuação. Do teu negócio.
1: Você está perpetuando aquilo porque você forçou os seus herdeiros, você forçou os seus sucessores a saberem administrar aquilo que você deixou.
0: Sim.
1: Entendeu? E isso... você pode fazer isso em qualquer tipo de âmbito, de grandes, médias empresas, né? A questão da holding. Você vai preparar o seu sucessor, você vai preparar o seu herdeiro. Ah, mas não é uma injustiça? Eu acredito que não. Porque o seu pai ou a sua mãe, ele batalhou anos para deixar algo para você, e no mínimo você precisa deixar aquilo ali rodando bem. Por mais que você vá fazer outra coisa, mas você precisa saber administrar aquilo. Você não vai depredar. Porque se você depredar, vai ter alguém ainda dentro daquela holding que vai saber o que fazer. Entendeu? E dentro dessa holding vai ter outras cláusulas que dizem o que vai acontecer se ninguém pegar. Se ninguém conseguir administrar aquilo. Ele vai trazer um passo a passo de como organizar. Sim. Entendeu? Então você tem inúmeras formas de fazer isso hoje. Além disso, a holding ela evita o gasto inúmero de impostos com inventário. O que é uma loucura. No inventário você gasta horrores, só em imposto. E além, advogado, entendeu? E vamos lá, você precisa, para você gastar, Bruno, você precisa ter liquidez. Né? Você gastar, você precisa ter liquidez. Senão você vai ter que depredar seu patrimônio.
0: Sim.
1: Então o que que você faz? Às vezes a pessoa tem patrimônio de 5 milhões, 7 milhões, sei lá, 3 milhões, que é casa e carro, né? Não muito dificilmente a gente acha casa por 2 milhões, né? Casa
0: por aqui na nossa região.
1: Casa por 1,5 milhão, muito fácil. E aí você vai colocar nisso, o imposto ele não vai ser em cima da quantidade de casas que você tem, ele vai ser em cima do valor da sua casa. E aí como é que você vai gastar 30 mil... Porque provavelmente, em torno de 2 a 4% de imposto no inventário, de uma casa de 3 milhões... Que seja, você vai gastar, pô, 2 mil reais, vai gastar, quem é que tem na hora assim, e tudo só, as coisas elas só se acertam, né, elas só se organizam, você vai gastar 120 mil reais, mas você só vai conseguir terminar aquele procedimento depois que for tudo pago. E aí, sim, como é que você tem 120 mil reais para tirar na hora ali, para pagar imposto? De inventário.
0: Sim. Né? De um negócio você não vai vender. Senão tu vai ter que vender para legalizar.
1: E aí você tem 3 milhões de reais, 4 milhões de reais em ativo imobilizado, né? E o imposto você vai ter que pagar em cima do valor daquele ativo. Sim. Não é da quantidade de ativos que você tem. Isso é um absurdo. É totalmente diferente de, sei lá, de repente você tem 10 casas. Você tem 10 casas, cada uma a 200 mil, você vai ter aí 2 milhões. Né? Você, tudo bem, você vai pagar um imposto para cada casa.
0: Sim, mas você pode vender uma e pagar imposto das outras.
1: Entendeu? Você vai pagar, mas se você tem uma, ultimamente um carro baixo de 100 mil reais, né? Principalmente para quem tem uma casa de 2 milhões,
0: sim.
1: Pô, o carro tem 30 mil reais e lá vai pedrada. Você vai precisar arcar, senão o inventário vai ficar parado.
0: Sim.
1: entendeu? Mas você também

0: Também não pode deixar de fazer o inventário, porque senão fica tudo irregular. E aí você desvaloriza, entendeu? Então, essa questão de imposto, ela precisa ser pensada para o futuro. Ela precisa pensar, poxa, a minha casa ela vale quanto? Principalmente aqui em Rio Grande, eu tenho uma casa no centro, eu tenho uma casa no cassino. É uma no Jardim do Sol, né? E aí, normalmente ali, a gente tem uma casa no Jardim do Sol, uma casa no cassino, uma casa no centro, uma casa no cassino. Rio Grande não tem essas coisas.
1: Sim.
0: Como que você vai lidar com um inventário desse se você não se preparar? Com imposto, esse imposto, e é só imposto, Bruno. Só imposto. Mas se você faz uma holding, você diminui e muito essa carga tributária, porque você não vai precisar. Você não vai precisar fazer o inventário. E vai estar tudo organizado. Vai estar tudo organizado para a sua sucessão, para os seus filhos, para a sua esposa. Todo mundo vai estar recebendo o que é deles por direito. Entendeu? Então, é muito necessário, falta de liquidez, que se faça uma holding. Evitando burlar um inventário? Não. Você não está burlando o inventário. Você está organizando juridicamente aquilo que é seu.
1: Sim.
0: Tá? Você está.
1: E para os outros ainda,
0: E para os
1: para a
0: outros?
1: família.
0: Porque isso é previsto, Bruno, no Código Civil, né? A holding, a forma de holding, ela é prevista no Código Civil. E como que começou esse insight das holdings nos últimos anos? Porque existe a questão da doação e da transferência de propriedade e de bens para a CNPJ, para pessoas jurídicas, né? Que são pessoas jurídicas indicadas pelo proprietário ainda em vida. Então, o Código Civil e o direito de família, eles resguardaram isso e nós, como advogados, nós entendemos os caminhos jurídicos melhores a serem feitos. Nós entendemos, poxa, se eu só aqui consigo evitar um inventário e evitar que meu cliente pague inúmeros valores em imposto lá na frente, evitando o inventário travado, então, deixa eu fazer. Entendeu? Deixa eu fazer. É o que nós fazemos. Nós sentamos com a pessoa e conversamos. O que que você quer? Ah, o patrimônio que você tem, cabe a sua liquidez. Arca com o inventário baseado no patrimônio que você tem? Ah, não arca. Então, meu amigo, é melhor você fazer uma holding. Melhor se organizar por agora. Porque senão vai ficar parado para você, vai ficar parado para sua esposa, vai ficar parado para o seu filho e vai ficar para o governo.
1: Sim. E a gente não tá falando só de grandes negócios, a gente tá falando do teu mercadinho, do
0: Do
1: teu,
0: mercadinho.
1: né?
0: Gente, o mercadinho é ser.
1: Da tua loja de bicicleta, da tua.
0: Exatamente. Por quê? Porque tudo isso, no fim das contas, quando você for fazer um. Você vai deixar a loja, tá? E é muito comum as pessoas quererem deixar tudo redondo para os filhos. Se você for deixar o seu mercadinho para o seu filho, o que vai ser contado ali é o valor futuro dele, né? O que a gente chama de, com uma palavra bonita, de valuation, né? Que é você pegar o quanto que o seu negócio fatura hoje, ver a projeção dele para os próximos 12, 24 meses, fazer essa multiplicação, você vai ver o quanto que o seu negócio valuation, e você olha, o meu mercadinho, ele vale hoje, se eu tiro 60 mil reais por mês, se eu faturo 60 mil reais por mês, eu vou multiplicar isso por 10, vai dar 600 mil, vou por 20. É 1.200.000. Seu mercadinho hoje você pode vender ele por 1.200.000, tá? Só que é isso que vai entrar no inventário. Se você for vender de boca, você pode vender por qualquer preço que você quiser. Mas na hora do inventário vai ser contado o preço futuro dele. E aí, o seu mercadinho arca com você pagar imposto de 1.200.000 do mercadinho? Poxa, não arca. Eu não tenho liquidez para isso. Então se organiza. Então se organiza. Hoje a holding é a melhor forma e a mais eficiente de quem quer deixar tudo já organizado.
1: Sim. Boas dicas. Agora são 9 horas e 54 minutos. 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É, vamos lembrar aqui que tem sempre, toda semana, muita notícia e final de semana, às vezes, é dia para que a gente possa retomar, né?
0: Sim.
1: E ver as notícias da cidade, né? Então, um bom lugar para fazer isso é no nosso portal, complexoculturazonasul.com.br. Tem lá uma entrevista bem interessante. Todas as entrevistas que acontecem aqui de manhã vão para o nosso portal. Agora, os colunistas também, o texto dos colunistas está indo para o nosso portal, os colunistas diários aqui do Manhã Regional.

0: E tem uma notícia que eu quero destacar, que é em entrevista aqui na Rádio Cultura, pesquisadores da FURG explicam como a primeira palavra pode mudar respostas da inteligência artificial em um estudo publicado internacionalmente. Então, um estudo de grande impacto, né, internacional na academia, foi feito aqui pelo professor Rodrigo Guerra e seu aluno Paulo Santos Neto, lá da Universidade Federal do Rio Grande, né, do C3, Centro de Ciências Computacionais. Eles falam dessa primeira palavra, né, quando a gente vai fazer uma pesquisa sobre a inteligência artificial. Se vocês querem saber mais sobre essa entrevista, tem o texto completo, a reportagem completa no nosso site complexoculturazonasul.com.br. É o nosso portal, todas as notícias da semana. Vai lá, vocês vão saber, vão ficar informados sobre a Zona Sul, porque esse é o nosso compromisso, informar a nossa cidade, a nossa região sobre o que acontece aqui na Zona Sul. Uma última pergunta, João, foi bem legal a gente conversar aqui, tem muitas outras, eu tinha aqui 25 perguntas, né? para fazer para ti, algumas geradas pela inteligência artificial. Mas dentro de todas as perguntas que vão suscitando, até que a gente vai conversando e vai fluindo, né? Vem as ideias, isso que é legal na entrevista, né? A gente tirar dúvidas conversando com a pessoa, conhecendo a vida da pessoa. Mas eu queria falar um pouco, sim. Hoje, uma das coisas que mais se pede nos negócios, nas pequenas empresas, é coleta dados das pessoas que ligam para ti, que mandam mensagem, que entram na tua loja. Mas existe hoje uma lei geral de proteção de dados.
1: A LGPD.
0: Então, rapidamente, primeiras questões que a gente precisa pensar quando a gente vai coletar dados para que não, a gente não caia num crime, né? Porque hoje, se tu usar mal os dados, é um crime.
1: É verdade. Primeira coisa, como que eu consegui esse dado? Tá? Como que eu consegui? E como que eu vou tratar? Você precisa especificar um tempo, precisa especificar quanto tempo que você vai ficar com aquele dado para você. Tá? E qual tipo de dado você vai ficar? É extremamente claro o LGPD. Você tem os dados da pessoa. Você pode, sim, angariar esses dados de forma lícita. Tá bom? E como que é de forma lícita? A pessoa precisa te enviar esses dados. Ou você precisa ter eles de forma clara. A pessoa te enviou esses dados, você vai tratar esses dados, vai enviar as mensagens que deve enviar para as pessoas, né? E você vai ficar ali 6 meses, 1 ano com esses dados. Passado esse período, você não pode mais ficar com esses dados. É o que a LGPD diz. Você não pode.

0: Porque não é assim. Você precisa saber como que chegou, tudo mais. E, pô, eu tenho 28 anos, cara. Eu sei onde que eu coloco os meus dados, entendeu? Eu sei de quem que eu quero receber mensagem. Mas, dados. E o que que é você tratar esses dados? É você cuidar deles, não deixar vazar. Ele vem de forma lícita, vem de forma direta. Você precisa estabelecer um período. E esse período, onde que ele fica estabelecido? É na lei? A lei, ela traz um prazo máximo, mas você pode ter simplesmente uma ata dentro da sua empresa, né? De tratamento de dados. Tratamento de dados. Você tem uma ata ali na questão administrativa, como que vocês tratam os dados. E aquilo ali, se algum fiscal da LGPD bater na sua porta, ou você precisar para um processo jurídico, você vai conseguir anexar aquilo ali no processo. Olha, está tudo dentro dos dados, tal, tal, tal. Você vai dizer quando que aquele lead veio, quando que ele tem que ir embora. Estou tratando correto? Estou tratando correto, então tá bom. Mas evitar de vazar, né? Você não pode deixar vazar.
1: Do nosso assessor jurídico aqui na Rádio Cultura Zona Sul, que está todas as segundas-feiras, manhã regional e quarta, no Palavra de Mulher. Quero agradecer ao João, muito
0: Muito obrigado,
1: obrigado pela participação aqui com a gente, por tirar todas essas dúvidas, por passar aí. Com certeza, muitas pessoas até descobriram coisas que tem que ficar atentas
0: João. É
1: agora, porque
0: verdade.
1: tem seu pequeno negócio, são aí microempreendedores, são pessoas que com certeza tem aí vão ter que ter um cuidado, né, para perpetuar o seu negócio e para seu sustento
0: É
1: também, né, para
0: verdade.
1: depois não prejudicar o seu sustento da sua família. Quem tiver mais dúvidas, quiserem falar com o João, pode mandar no WhatsApp aqui da rádio que a gente manda, ou quem quiser uma assessoria jurídica também para sua empresa, para seu negócio, para sua vida, chama aí o João, que ele com certeza vai entrar em contato com vocês e vai ajudar no que for necessário. Quero também agradecer a Terezinha Silveira, que mandou bom dia, o Marco Adão também, para o William, porque são presença garantida, William Bike Sports, a Daniele Ferreira hoje que mandou a mensagem, é empreendedora, então deve ter ficado atenta aqui às coisas que a gente está dizendo, para aplicar no negócio deles lá, sucesso aí, Totone da Barra, sempre na

0: Está no ar o Coração Sertanejo aqui na Cultura Zona Sul, 105,9 FM, integrando a Zona Sul e conectada contigo. Sou o Carlos Magno, direção de José Augusto Valerão e Wanda Leite. 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Vamos começar a nossa parte musical do programa com César Menotti e Fabiano. E Mari Fernandes, prepara o teu psicológico. Hora 10 e 7, um ótimo dia pra você.
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0: Obrigado, gente!
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1: Dez e quinze, nossa sequência musical começou com César Menotti, Fabiano e Mari Fernandes. Prepara o teu psicológico, Banda Eu Te Seguro e Kleber e Cauã. Muito Estranho, versão do Daltro aí, dos anos 80. Kleber e Cauã regravaram, ficou muito legal e Muito Estranho. 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Os parceiros aqui do programa Coração Sertanejo. Tá meio-dia, muita música sertaneja. Meio-dia tem o Paulo Ricardo e o Radiorama. Músicas do passado, nacionais e internacionais aqui na programação. Trazendo notícia do mundo sertanejo, a cantora Paula Fernandes está namorando o piloto de avião Daniel Pereira. A confirmação foi feita ao site F5. Segundo o artista, o relacionamento ainda é recente e acontece de forma leve e natural. Sempre acreditei no amor e isso faz parte de quem eu sou e do que eu canto. Estamos nos conhecendo melhor de forma leve e natural. Como qualquer pessoa, estou vivendo esse momento e buscando ser feliz, afirmou a cantora Paula Fernandes. Eu e a Wanda Leite falávamos aí no Palavra de Mulher, a cantora Paula Fernandes um pouco chatinha, né? Chatinha. De repente não vai durar tanto o relacionamento, né? Pois é, né? É. Parece nas entrevistas aí ela meio chata, né? Vamos ver se vai durar. Mas sucesso aí pra ela no novo relacionamento com o piloto de avião, Daniel Pereira. Estão se conhecendo de forma leve e natural, segundo a cantora Paula Fernandes. 10h17, um abração aí pra Dona Yolanda. Dona Yolanda completando 79 anos de vida hoje. Parabéns, Dona Yolanda, a mãe do Totone da Barra, lá de São José do Norte. Grande abraço pra ela. Muita saúde e paz, Dona Yolanda. Ligada aí na programação e um abraço pro Totone também. Seguimos com música. Cristiano Araújo e Marília Mendonça. De Quem é a Culpa? 10h18.

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10h28, Coração Sertanejo aqui na Cultura Zona Sul, 105,9, integrando a Zona Sul e conectada contigo. Traço para você sintonizado aí na Cultura, pelos nossos aplicativos aí, Rádios Net, TuneIn, Tudo Rádio, nossas plataformas online, também pelo nosso site complexoculturazonasul.com.br. Ouvimos Cristiano Araújo e Marília Mendonça, De Quem é a Culpa, Bruno Marrone, Ai Que Vontade, Danilo e Davi, Apaga, Apaga, Apaga. Fechar nossa primeira meia hora aí do programa de hoje. 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Antes da gente ir para o intervalo, registrar aqui que teve hoje um incêndio aqui na cidade do Rio Grande, que atingiu o prédio do antigo Banco Santander aqui no centro da cidade. Chamas começaram no fim da noite de sexta, ontem dia 22, o Corpo de Bombeiros

0: Bombeiros evacuou o edifício e trabalha no controle do fogo. O antigo prédio do Banco Santander, antigo Banco Santander ali na Marechal, esquina Benjamin Constant. E os bombeiros trabalharam nessa ocorrência. Vamos ao intervalo, em seguida a gente retorna com mais música e mais participação aqui no Coração Sertanejo.
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4: Previsão do tempo.
5: Previsão de tempo firme na maioria das cidades da região sul neste sábado, com o sol predominando entre nuvens em todos os períodos. Algumas cidades da faixa litorânea e da Costa Doce têm possibilidade de chuva isolada, como é o caso de Tavares e São Lourenço do Sul. Em Tavares, mínima de 15 e máxima de 20 graus. Em São Lourenço do Sul, mínima de 11 e máxima de 21 graus. Já em Rio Grande, o sol predomina entre nuvens e a temperatura máxima não passa dos 20 graus. Previsão do tempo com informações do Instituto Nacional de Meteorologia, IMET.
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10h33, seguimos aí com o nosso coração sertanejo aqui na Cultura Zona Sul. Temperatura na casa dos 14,6, sensação térmica de 12,1. Trazendo aí a previsão do tempo para este sábado. Mínima de 14 graus é a máxima de 17 para esse sábado. Domingo, amanhã, dia 24, mínima de 13 e a máxima de 18. Tempo nublado, 15% a chance de chuva amanhã. Na segunda-feira, dia 25, segunda-feira, 15 graus a mínima e 18 graus a máxima. Dia nublado, 10% a chance de chuva. Na terça-feira, chuva leve para terça-feira, 45% a chance de chuva, 14 graus a mínima e 17 a máxima. Já na quarta-feira, aparece já o sol parcialmente ensolarado, mínima de 13, máxima de 17, na quarta-feira. 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Um abraço pro Jones Lemos, baianinho ou baiano?

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1: Coração Sertanejo aqui na Cultura. Rodando aí Alex Ronaldo, Sexta-feira Sua Linda, Simone Mendes, Erro Gostoso, Diego e Vitor Hugo, Tubarões, aqui na programação da Cultura 105,9. Integrando a Zona Sul, conectada contigo. Está conectado aqui conosco também o Charles Book, lá do Parque Marinha. Tá chimarreando, ouvindo a Cultura. Desejando aqui um bom dia. Aqui é o Charles Book do Parque Marinha, ligado na Mais Ouvida. Um ótimo fim de semana para todos nós e para toda a equipe da rádio. Abraços. Mando aqui a foto do chimarrão. Ouvindo aí a Cultura Zona Sul. Rick Martin surpreendeu os fãs e fez uma apresentação, uma participação especial no show de Luan Santana, fim de semana passado. Eles subiram ao palco juntos no Rio de Janeiro em parada da turnê Registro Histórico, que celebra 18 anos de carreira do cantor sertanejo. A dupla gravou ao vivo a música inédita Estranho. O clipe será lançado em breve, disseram eles. Nelo, porto-riquenho do hit Living La Vida Louca, também canta em português. Vamos aguardar então nova música aí de trabalho da dupla, né? Fizeram uma parceria, Luan Santana e Rick Martin cantando Estranho. Em breve será lançado aí o clipe dessa música.

0: João da Sokovski ligado também, bom dia, João. Garrafa térmica, cafezinho, pãozinho e a manteiga aqui, bom dia pro João da Sokovski. Edson da padaria Favo de Mel. Bom dia, que é o Edson da padaria Favo de Mel, padeiro. Toca pra mim e pro Lucas ficar escutando aqui na padaria e as gurias, a Fran e a Julie. Bom trabalho pro pessoal da padaria. Favo de Mel, a Fran, a Julie e o padeiro Edson estão ligados na Cultura Zona Sul. Chegando Gustavo Lima, retrovisor.
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0: 11 horas em ponto, aqui no Coração Sertanejo, rodamos Gustavo Lima, Retrovisor, Henrique Juliano, Última Saudade, Traia Véia e o Popurri, Nova York, Esperando na Janela e Chitãozinho Chororó, Seu Último Trabalho e Seu Amor é Minha Estrada. Grande abraço aqui para o Edinho. Bom dia, estou ligado na 105,9. Bom sábado para nós. Bom sábado, bom final de semana, Edinho. Grande abraço. Ligado, sintonizado aí na Cultura Zona Sul. Maria Basso também na Castelo. Já foi na carona aí do Gustavo Lima. Bom sábado para vocês. Me parece que é assim o nome para todo mundo que está na escuta. Maria Bastos da Castelo. O Edson lá da padaria, já falei. Temos aqui também a Priscila e William, da William Bike Sports Cassino, passando para desejar um bom sábado a todos e um abração para Dani e o Sapinho, na Cidade Nova. Bora arrumar as bikes para o final de semana, até às 14 horas, aí a loja aberta. Abraço William, Priscila, Dani, Sapinho, bom trabalho para todos. Trazendo aí também informação aqui no programa, a Brigada Militar de Rio Grande prendeu mulher pelo tráfico de drogas ontem aqui no bairro Junção. Durante a operação, a Brigada Militar apreendeu 476 porções de crack, 87 porções de cocaína, 22 porções de maconha, uma balança de precisão e dinheiro. A ocorrência foi atendida por policiais militares do 1º BP Choque. Também, durante a operação, a Brigada apreendeu um revólver calibre 22, 9 munições calibre 9mm, 87 porções de crack, 80 comprimidos de êxtase, 48 lança-perfumes, 18 porções de maconha, uma porção de skunk, 2 rádios de comunicação e um aparelho celular. Também foi atendida por policiais do 1º BP Choque. Essa apreensão da Brigada que prendeu o homem por porte ilegal de arma de fogo, tráfico de drogas durante a operação no bairro Cidade Nova, aqui em Rio Grande. Já voltamos com mais música aqui no Coração Sertanejo. 105,9
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2: Hora certa.
0: Cultura 11.2.
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0: Agora 11h05, de volta aí com o Coração Sertanejo até o meio-dia. Meio-dia você recorda aqui na programação com o Paulo Ricardo e o Radiorama. músicas nacionais e internacionais do passado. Você faz uma viagem no tempo com o Radiorama. Abraço para o Robson Pintanel, nosso colega aí, Robson Pintanel. Bom dia, meu amigo. Bom trabalho e um ótimo fim de semana. Grande abraço. Bom final de semana, Robson. Lá no cassino, sempre acompanhando aí a programação. 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Na tarde de ontem, aqui na Cultura Zona Sul, no nosso complexo, tivemos a visita aí dos estudantes da Escola Maria Lúcia Luzardi. Os estudantes têm um projeto de conhecer as profissões de seus interesses. Eles conversaram com a jornalista e diretora da rádio Wanda Leite, fizeram uma série de perguntas sobre o ofício do jornalismo. Além disso, visitaram os estúdios, participaram do programa Top Tarde, apresentado pelo Valerão. Wanda concluiu que receber esses estudantes foi um momento de muita emoção e alegria para a Rádio Cultura e para a sua missão como comunicadora e gestora de uma empresa de comunicação. Agradeceu os interesses dos estudantes em conhecer o complexo. Você acompanha essa matéria no nosso, na nossa página do Instagram, nosso site também. As fotos e a matéria dessa visita e dos estudantes da Escola Maria Lúcia Luzardi tiveram ontem à tarde aqui na Cultura Zona Sul. E a música não para aqui na 105,9. Chegando agora, Gustavo Mioto, Contramão.
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2: Onze e 16, ouvimos aí Gustavo Mioto, Contramão, Mariana Maciel, Leão e agora por último Mariana Fagundes, Amor Daqueles. E no Coração Sertanejo até o meio-dia, melhor da música sertaneja na 105,9 Cultura Zona Sul FM. Cultura Zona Sul, que daqui a pouquinho tem o Paulo Ricardo com o Radiorama das 12 às 14 horas. Às 14 horas começa o Sabadão com o Rafael Chaves, das 14 às 19 horas. Rafael anima a sua tarde com o Sabadão da Cultura. Às 19, volta o Paulo Ricardo até meia-noite, para fechar a noite de sábado com o seu espaço aí, o Paulo Ricardo. Já domingo, às 9 horas da manhã, tem o José Augusto Valerão, que é o Domingou. Domingou até às 14 horas, das 9 às 14 horas, Valerão comanda aí as manhãs da rádio. Às 14, Rafael Chaves chega para animar a sua tarde com o Domingão da Tarde com o Rafael Chaves. Depois das 21h00, às 2 da manhã, tem o Paulo Ricardo. E depois segue o Paulo Roberto Djavan com o Insônia. Se tem Insônia, a Rádio Cultura também tem Insônia com o Paulo Roberto Djavan, das 2 às 5. Às 5 tem o Cultura Gaúcha, musical nativista, tradicionalista aqui na Cultura Zona Sul com o Paulo Roberto Djavan. Onze e 17, durante o show de Zé Felipe, neste final de semana no Paraná, fãs começaram a gritar o nome de Virgínia Fonseca, sua ex-esposa. O coro começou assim que o sertanejo começou de cantar Só Tem Eu, música que fez enquanto estava com a influenciadora. Ele reagiu pedindo à plateia, pode parar por aí, galera, causando risos aí na plateia. O ex-casal e Zé Felipe e a Virgínia. Virgínia que vai estar comentando aí na Copa do Mundo, hein? Rede Globo contratou aí a Virgínia. Vai trabalhar durante as transmissões da Copa do Mundo. Passo aqui para Maria da Castelo, tá ligadinha aqui na programação da Cultura. 991-647867 para você interagir. Acesse aí nosso Instagram também para você ficar bem informado. Cultura Zona Sul FM 105,9. Chegando Maiara e Maraíza.

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0: 11:27. Temperatura em Rio Grande em 14,6. Sensação térmica de 12,1. É o Coração Sertanejo que nesse bloco ouvimos Maiara e Maraíza, Vai Lá, Cleiton e Romari, Zé Neto e Cristiano, Não Namore, Jorge Mateus e Lauana Prado, Haverá Sinais. Trazendo aqui uma notícia da área policial, agora da cidade de Pelotas. A polícia isola a área no Trapiche do Laranjal após corpo ser encontrado hoje pela manhã em Pelotas, hein? Equipes da Brigada e da Polícia Civil atenderam uma ocorrência na manhã de hoje na região do Trapiche, na praia do Laranjal, em Pelotas, após uma pessoa ser encontrada morta no local. De acordo com informações preliminares obtidas junto às pessoas que estavam na área, uma arma foi localizada próxima ao corpo. Até o momento, as autoridades não divulgaram oficialmente a identidade da vítima nem detalhes sobre as circunstâncias da ocorrência. A Brigada realizou o isolamento da área para os trabalhos periciais conduzidos pelo IGP. Paralelamente, agentes da Polícia Civil iniciaram os procedimentos investigativos para esclarecer os fatos. Esse corpo foi encontrado hoje pela manhã, então, na área do Trapiche do Laranjal. Corpo encontrado em Pelotas. 11:28, vamos ao intervalo. Em seguida, a gente retorna com mais música aqui na programação da Cultura.
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5: Previsão do tempo.
6: Previsão de tempo firme na maioria das cidades da região sul neste sábado, com o sol predominando entre nuvens em todos os períodos. Algumas cidades da faixa litorânea e da Costa Doce têm possibilidade de chuva isolada, como é o caso de Tavares e São Lourenço do Sul. Em Tavares, mínima de 15 e máxima de 20 graus. Em São Lourenço do Sul, mínima de 11 e máxima de 21 graus. Já em Rio Grande, o sol predomina entre nuvens e a temperatura máxima não passa dos 20 graus. Previsão do tempo com informações do Instituto Nacional de Meteorologia, IMET.
4: Previsão do tempo.
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11h33, de volta com o Coração Sertanejo na sua última meia hora. Até meio-dia, a música sertaneja passa por aqui na Cultura Zona Sul, 105,9, integrando a Zona Sul e conectada contigo. 991-647-867 para você interagir conosco. Siga nosso Instagram, Complexo Cultura Zona Sul, 105,9. Nosso Facebook, Rádio Cultura Zona Sul FM. Pode deixar o seu recado ali na nossa página. 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Segue a música aqui do Coração Sertanejo, chegando agora a boiadeira. Ana Castela cantando Rodeio no Texas.

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1: Agora, rodamos esse bloco na Castela, Rodeio do Texas, Avni e Matheus Fernandes, Coração Cachorro e Janaína e Léo Magalhães, Conta Pra Mim, aqui no Coração Sertanejo, sua reta final, vamos até o meio-dia, aqui na programação da Cultura Zona Sul, 105,9 FM, integrando a Zona Sul e conectada contigo. 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Notícia do mundo sertanejo, João Guilherme, protagonista do filme O Rei da Internet, que estreou nos cinemas brasileiros em 14 de maio, afirmou que gostaria de interpretar o tio Leandro em uma eventual cinebiografia da dupla com Leonardo. O ator explicou que não se imagina no papel do próprio pai e acredita que viver o irmão do cantor teria um significado mais que especial para a família. Queria fazer o meu tio Leandro, seria uma honra poder homenageá-lo, declarou o João Guilherme. Protagonista do filme O Rei da Internet, que estreou nos cinemas brasileiros, agora dia 14 de maio de 2026. Um grande abraço aqui para a Cleusa Pinho. Bom dia, bom sábado para você, a todos na escuta, e um final de semana maravilhoso para você também, Cleusa Pinho. Grande abraço, um ótimo sábado, bom final de semana, sempre ligado aí na programação da Cultura. Participe aí da programação inteira da Cultura, Cleusa Pinho. Chegando mais música aqui no Coração Sertanejo, Vini Drummond e A Saudade Matada.

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0: Como assim, ó? Vamos junto.

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2: Fica a hora 11h52, Coração Sertanejo, deixando aqui um abraço pro Cláudio, buenas, é o Cláudio Oliveira, da Estrada do Souza, na escuta, grande abraço a todos, um excelente final de semana do Cláudio. Obrigado, Cláudio, bom final de semana para você, acompanhando aí na Estrada do Souza, Cláudio Oliveira. E a Mega Sena, hein? Mega Sena há 30 anos, saiba quando ocorre o sorteio de 300 milhões... A Caixa Federal realiza o sorteio especial da Mega Sena há 30 anos, às 11 horas de amanhã. Amanhã, dia 24 de maio, próximo domingo, com um prêmio estimado em 300 milhões de reais. As apostas podem ser feitas até às 22 horas de hoje pelo aplicativo Loterias Caixa no portal oficial das loterias ou em qualquer casa lotérica do país. Clientes da Caixa também têm a opção de apostar pelo Internet Banking. Segundo as regras da Caixa, o prêmio do concurso especial não acumula. Caso alguém acerte as 6 dezenas, o valor será dividido entre os apostadores que fizerem a quina. Se ainda não houver ganhadores suficientes, o montante será destinado aos acertadores da quadra. Desde o último domingo, dia 17, todas as apostas registradas na modalidade Mega Sena estão sendo destinadas exclusivamente ao concurso especial Mega Sena 30 anos, informou a instituição. O sorteio será amanhã, então, às 11 horas da manhã, mas as apostas valem até hoje, às 22 horas. Ao sorteio da Mega Sena 30 anos, que sorteia 300 milhões de reais. Agradecendo a audiência de todos, prometendo voltar no próximo final de semana, às 10 horas da manhã, com mais um Coração Sertanejo, vem aí o Paulo Ricardo e o Radiorama. Você recorda aí, faz uma viagem no passado com o Radiorama, músicas nacionais e internacionais do passado, da década de 70, 80, 90... 2000 aqui na programação da Cultura. Vamos deixar as últimas rodando. Bruno Rosa e Israel e Rodolfo, Fio Fio e Breno Matheus, Descer pra Brecer. Grande abraço pra todos, um ótimo final de semana e até sábado que vem com mais um Coração Sertanejo.

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0: Hora certa.
1: Cultura meio-dia.
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0: Alô, alô, Zona Sul, agora são 12:02. Boa tarde!
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1: Certinho, então é assim que funciona. A partir de agora, mais uma vez, uma ótima tarde para você. A partir de agora, está entrando no ar aí o nosso Radiorama, até as 2 horas da tarde, somente com as clássicas, as melhores, aquelas que marcaram época aqui na nossa programação, na programação da Cultura Zona Sul, comigo, Paulo Ricardo. E a partir deste momento, exatamente, dei o play e acionamos a máquina do tempo. Anos 70, 80, 90, primeira década dos anos 2000 também, em destaque aqui na nossa programação, só com as clássicas, só com os filés, só com as brabas. E a gente começa hoje com essa versão aqui do Radiorama do Billy Idol, Eyes Without a Face, 12:03. Bom final de semana, uma ótima tarde de sabadão pra você. Aumenta o som, fecha os olhos, relembra e vamos matar a saudade e viajar no tempo.

conhecida também como Forever You and Me. Essa música é o maior sucesso da dupla britânica Lighthouse Family, lançada em dezembro de 1997, na realidade se chama High. Música misturando aí pop e soul para transmitir uma mensagem de resiliência, alcançando o topo das paradas na Austrália e também o top 10 em vários países europeus. Lighthouse Family aqui no Radiorama com o nosso Haig. Antes, Billy Idol foi a primeira, a versão remix de Eyes Without a Face. Pra gente começar aí muito bem aqui a nossa programação do Sabadão do Radiorama, que segue com Biquíni Cavadão. Aumenta o volume, aproveita o som, bom final de semana.

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1: Meio-dia e 20.

3, Capital Inicial na versão remix, música urbana. Antes Biquíni Gavadão, Zé Ninguém, ainda teve nessa sequência, começando a edição deste sabadão aqui do seu programa de músicas clássicas da programação, Lighthouse Family e também Billy Idol. E olha, a gente tem uma notícia aqui não muito alegre, né? O saxofonista Dick Perry morreu aos 83 anos na noite de ontem. Conhecido por seu trabalho com a banda Pink Floyd, ele ficou marcado pelos solos de saxofone. O músico participou de gravações do Pink Floyd icônicas como Money, US Dam e também Shine On You Crazy Diamonds. Seu estilo ajudou a moldar a sonoridade sofisticada e atmosférica que consolidou o Pink Floyd como uma das bandas mais influentes da história do rock. Ao longo da carreira, ele também colaborou com artistas britânicos e participou de turnês e gravações relevantes da cena musical internacional. Estamos marcando aqui então com o Pink Floyd e eu vou tocar duas, uma atrás da outra, no Radiorama.

0: uma simples, singela e humilde homenagem póstuma aí. Estamos marcando aqui na programação da Cultura a finalização de mais uma sequência na nossa programação e a primeira aqui do nosso Radiorama deste sábado, com duas do Pink Floyd, Another Brick in the Wall e ainda Run Like Hell. A nossa homenagem aí ao, como eu disse, né, póstuma ao saxofonista Dick Perry, que nos deixou, o cara que marcou a música internacional, principalmente pela participação e pelo trabalho feito com o Pink Floyd. Saxofonista Dick Perry faleceu ontem à noite. Vamos em frente aqui trazendo mais músicas, mas antes, aquela breve parada tradicional para o recado do nosso intervalo. Já já tem mais Radiorama.
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3: Previsão do tempo.
4: Domingo com previsão de tempo firme e seco em toda a região sul. O sol irá predominar entre nuvens. O frio perde força e as temperaturas ficam mais agradáveis no decorrer do dia. Em Rio Grande e Pedro Osório, os termômetros variam entre 11 e 22 graus. Em São José do Norte, máxima de 21 graus. Previsão do tempo com informações do Instituto Nacional de Meteorologia, IMET.
2: Previsão do tempo.
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0: 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Integrando a Zona Sul e conectada contigo. Bora lá!
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0: Cazuza.

São Otimista e relembrando aí sucesso lá de 1991, meus queridos. Vanji Leonel, Esse Mundo, lançado em seu álbum solo homônimo lá nesse ano, nessa década, 1991. Ela foi composta em parceria com Silmara Badek. E essa faixa transmite uma menção de, aliás, uma mensagem de liberdade, união e celebração da autenticidade sem medo e também de julgamentos. Antes eu toquei Midnight Oil, The Dead Heart, ainda Cazuza, Vida Louca Vida, 11 minutos agora, faltando para 1 da tarde. Bora lá, Eagles!

0: retratando um forte apelo emocional contra o isolamento e também a solidão. Me cerque com seu amor, me entenda, eu preciso de você agora. Abordando a vulnerabilidade de alguém que se sente perdido, doente e sozinho, buscando cura e conexão através das palavras e também do afeto. É essa a letra de Surround Me With Your Love, Renda-me com Seu Amor, lançada lá em 2003 pelos noruegueses da 311 Porter, misturando eletrônica, soul e também new wave, uma super balada. Tava louco de saudades dessa música aqui e toquei para você também matar a saudade e relembrar, fechando a primeira parte aqui do nosso Radiorama neste sabadão, só com as clássicas da programação. 311 Porter, Surround Me With Your Love, Dire Straits, com o Eric Clapton, Cocaine. Teve ainda a inesquecível Hotel California do Eagles. Só as melhores, só as brabas, até as 2 horas da tarde aqui para fazer aquela bela trilha sonora de clássicas da nossa programação.
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2: Hora certa.
0: 1:03.
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Legal, agora são 1:06. Já estou de volta aqui na programação da Cultura, de volta com o segundo tempo do nosso Radiorama. Não existe música velha, existe música boa. E a gente toca aqui na Cultura Zona Sul, de segunda a sábado, do meio-dia às 14h e aos domingos das 19h às 21h. São 4 décadas em 120 minutos de música. 4 décadas em 120 minutos de música, para matar a saudade e relembrar. E para quem não conhece, também terá a oportunidade de conhecer aqui pela nossa programação. 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Bora de música! E a nossa viagem prossegue a partir de agora, relembrando essa balada do rock gaúcho, muito famosa. A música aborda aí a traição de forma madura. O protagonista flagra sua ex-parceira com outra pessoa, olha só que tristeza. E apesar da raiva e de ter uma arma na mão, escolhe o autocontrole em vez da violência. Uma ótima atitude. Mas o importante é a gente só curtir a música. Vamos relembrar Rosa Tatuada.

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0: um dos maiores sucessos da banda americana R.E.M., lançada lá em 1991 no álbum chamado Out of Time. Vocais aí também na participação inconfundível.
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0: Depois do atropelo aí da vinheta, agora sim. Bora lá falar. Como eu estava dizendo, a cantora Kate Pearson faz parte aí desse sonsaço chamado Shine Happy People do R.E.M., com os vocais da Kate Pearson do The B-52s. Essa é uma das músicas mais conhecidas da banda por sua energia contagiante e também em uma composição satírica a cartazes de propaganda otimistas. Enquanto muitos encaram aí como um hino de positividade, o vocalista do R.E.M., Mike Stipe, admitiu que a letra possui um tom irônico, quase zumbeteiro, digamos assim, sobre ser forçado a sorrir diante de um mundo problemático.
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0: Antes eu toquei o Queen com Las Palabras de Amor, Mano Tchau, Me Gusta Tu e também You Too Bad, R.E.M. Ah, R.E.M. já falei, né? É RPM do Xará, Paulo Ricardo e também Rosa Tatuada. Agora sim, bora pro intervalo, não saia daí, eu já volto trazendo a última sequência de hoje.
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4: Previsão do tempo.
5: Domingo com previsão de tempo firme e seco em toda a região sul. O sol irá predominar entre nuvens. O frio perde força e as temperaturas ficam mais agradáveis no decorrer do dia. Em Rio Grande e Pedro Osório, os termômetros variam entre 11 e 22 graus. Em São José do Norte, máxima de 21 graus. Previsão do tempo com informações do Instituto Nacional de Meteorologia, IMET.
3: Previsão do tempo.
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0: Precisamente latino. Tô falando aí da parceria num show que aconteceu aqui no Brasil do Maurício Manieri, onde adivinha quem participou?
1: É seu!
0: John Secada, meu querido.
1: Pode bater palminha aí, gente, vai!

Que São Paulo.

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1: Obrigado, mano.

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0: Tá aí uma das preferidas do Rafael Chaves. Mentira! Aqui é da programação do Radiorama. Eu sei que tu curte, rapaz. Eu sei que tu curte. The Cure, Just Like Heaven. Antes, Ahá. Cry Wolf, teve também The Course com Dreams. O Rapa, Minha Alma, Nenhum de Nós, Amanhã ou Depois. E o Maurício Manieri nessa versão ao vivo, na parceria com o John Secada. Apenas um outro dia, Rafael Chaves. Just Another Day. É o que às vezes a gente só, o que a gente precisa, né? Apenas um outro dia. Então, as coisas podem ser indiferentes. Se hoje são de uma forma, a gente tem que pensar de que maneira amanhã elas poderão ser diferentes. E nós podemos fazê-las diferentes. Então, podemos?
1: Com certeza, Paulo Ricardo. Boa tarde para ti, boa tarde para todo mundo que está ligado. Tudo depende da maneira que a gente pensa e reverbera as coisas, os sentimentos, as emoções. Então,
0: muito bom, Rafael. A vida é um eterno eco, né? O que a gente emite agora repercute lá na frente. E vai. E às vezes bate na parede e volta. Então vamos pensar bem, né? O que nós estamos emitindo para ver se realmente é o que nós estamos recebendo. É o que nós queremos receber. Tô certo ou não tô?
1: Certíssimo.
0: Grande Rafael Chaves! Preparadaço, meu querido?
1: Preparado para comandar a tarde da Cultura Zona Sul com muita música boa e muita interatividade dos nossos ouvintes que vão continuar ligados aqui.
0: É verdade, tá bombando aqui. Aqui, ó, o nosso WhatsApp, o pessoal interagiu, porque no sábado a gente faz esse perfil mais interativo, né? Então a galera pode pedir aí também as músicas que marcaram o seu passado, que marcaram a sua vida aqui no nosso querido Radiorama, que volta amanhã, 7 horas da manhã.
1: Exatamente. Então, certo? Certíssimo.
0: Muito obrigado, Rafael Chaves.
1: Ok, Google.
0: Te desejo aí, ok, Google, te desejo um ótimo trabalho, meu queridão.
1: Muito obrigado. Com a gente. E eu desejo pra ti um bom descanso.
0: Valeu. Ah, até daqui a pouco,
1: até
0: né?
1: Daqui a pouco.
0: Porque daqui a pouco eu volto.
1: Aí fazemos a nossa retroca.
0: A retroca, né? Vamos trocar a guarda de novo, né? 19 horas, estou de volta aqui no Noturno 105,9, na programação aí, onde o senhor Marquinho Oliveira está de folga neste final de semana. Nem te digo no sábado, né? Te digo já no final de semana. O cara é sortudo, né? Merecido, né? Merecido. Merecido, né? Todos merecemos. Rafael, bom trabalho pra ti. E você, meu querido ouvinte, muito obrigado pela sua participação e interatividade em mais um Radiorama. Um grande abraço do Paulo Ricardo e até o final de tarde, se assim o bom Deus quiser. Tchau! 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
2: Hora certa.
0: 12:05.
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0: Muito boa tarde, Rio Grande, boa tarde, Zona Sul. Tô chegando pra mais um sabadão aqui na Rádio Cultura, integrando a Zona Sul e conectada contigo. A partir de agora, eu, Rafael Chaves, te faço companhia até às 7 horas da noite aqui no sabadão, com muita música, muita interatividade no nosso WhatsApp, no nosso telefone. A Zona Sul inteirinha, ligada, conectada com a gente. Bora lá então, nesse sábado, dia 23 de maio de 2026, agora 2 horas e 8 minutos. Temperatura na cidade do Rio Grande hoje mais agradável. Depois de uma semana que o termômetro custou a chegar nos 15, hoje estamos com 16 graus, temperatura tá boa, o solzinho tá predominando, então fica aquela sensação mais agradável. Espanta um pouquinho aquela friaca que foi a semana toda, né, gente? Bora lá, o nosso WhatsApp é o 991-64-7867, o nosso telefone 3232-2303. A tua participação aqui, você me ajudando a fazer a programação da cultura, pedindo a tua música, mandando o teu alô, teu recado, mandando o teu abraço. Então, bora lá! Você pode nos seguir no Instagram, @culturazonasulfm. Não, é cultura, @cultura. Ica! @cultura, que eu olhei pra lá e é pra cá. @culturazonasul105.9. Aí sim, aí você curte, compartilha, comente em nossos conteúdos. É bom demais ter a tua interatividade por lá. Nosso portal Complexo Cultura, zonasul.com.br, com muitas informações e notícias. Quem quiser me seguir lá no Instagram, pode me seguir também, @RafaelChavesRG. Tá certo?
1: Tô indo.
0: Tá indo?
1: Tô.
0: Onde?
1: Seguindo o Instagram.
0: Ah, tá. Isso aí, bora lá.
1: Tá faltando pra ti uma glicose, então vou te dar uma balinha aqui.
0: Muito obrigado. Aí a gente é mimado, né, pessoal? Aqui, ó, uma balinha de laranja.
1: Não pode engasgar quando estiver falando.
0: Não. Vou comer daqui a pouquinho entre as músicas, que é melhor. Bora lá, então. Esse é o Paulo Ricardo. Você tava com ele aí no programa Radiorama. E a partir de agora, segue comigo aqui até às 7 da noite. E a gente abre o programa assim, agora 2 horas e 9 minutos. Com Bruno Diegues, Cinderela.

0: Muito bem, você ouviu aí Natan, A Gente Se Entrega, Murilo Ruf, Ana Castela, Peça Íntima e Bruno Diegues com Cinderela Gangsta aqui no nosso Sabadão pra abrir essa tarde de sábado, dia 23 de maio de 2026. Gente, já estão chegando as participações aqui no nosso WhatsApp. Pode continuar mandando mensagem 991-64-7867. Daqui a pouquinho já registro as primeiras participações. Para quem quer bater aquele papo legal fora do ar, pode ligar para cá no 3232-2303. Tô aguardando a tua ligação também, tá? Pode pedir música, pode mandar um alô aí. Bora juntos aí, me conta o que você está fazendo nesse sábado. Tá de boa, tá de folga, tá em casa, tá passeando. Quem sabe você está trafegando aí pelas rodovias da nossa região. Bom demais, você está levando a 105 de carona no teu carro. Muito obrigado para você que trabalha hoje, motorista de aplicativo, você que trabalha na área da segurança, da saúde. Coisa boa poder contar com a sua audiência. Bora lá então, a gente segue por aqui com mais música. Agora 2 horas e 19 minutos.
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0: Vitor Clay abre essa sequência. Tudo me lembra você.

0: Zona Sul, Luana Prado, Whisky Vagabundo, Maneskin com Bagan e Vitor Clay, tudo me lembra você. Será que é como Luana Prado disse? Acabou o povo que presta no mundo, minha gente. Não é fácil. Agora 2:28, 2:28. Você já deu uma conferidinha lá no nosso portal complexoculturazonasul.com.br? Por lá tem muitas informações. Você vai encontrar a coluna da semana do professor de economia Nerino Dionello Piotto, que trouxe o seu comentário no programa Manhã Regional, que está disponível no nosso portal, com o seguinte tema: estamos evoluindo ou apenas nos tornando mais cômodos e egoístas? Muito interessante, bora lá conferir no nosso portal. Em entrevista à Rádio Cultura Zona Sul, pesquisadores da FURG explicam como a primeira palavra pode mudar respostas da IA em estudo publicado internacionalmente. Foi destaque na entrevista ontem também no Manhã Regional. A Brigada Militar prende homem por tráfico de drogas na Vila Recreio. Essas, entre outras, informaturazonasul.com.br. O grande destaque do dia de ontem foi referente ao caso Joca. O relatório da CPI é aprovado por unanimidade e aponta negligência médica e falhas graves de administração da UPA do Cassino. Foi ontem que ocorreu na Câmara de Vereadores a última etapa da CPI, que investigou a morte de Joaquim Klinger, de 9 anos, que faleceu no dia 28 de maio de 2025 durante o atendimento na unidade de pronto atendimento do Cassino. Então tem todas as informações, mais detalhes você pode conferir, repito para você, complexoculturazonasul.com.br. Agora a gente vai para o primeiro intervalo com os recados especiais dos nossos patrocinadores. Na sequência a gente volta com mais música e aí registrando as primeiras participações. Você pode mandar tua mensagem, estou esperando, 991-647867 é o WhatsApp. Manda mensagem de texto, manda mensagem de voz. Liga para cá, 3232-2303, você me ajudando a fazer a programação da cultura.
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4: Previsão do tempo.
0: Domingo com previsão de tempo firme e seco em toda a região sul. O sol irá predominar entre nuvens. O frio perde força e as temperaturas ficam mais agradáveis no decorrer do dia. Em Rio Grande e Pedro Osório, os termômetros variam entre 11 e 22 graus. Em São José do Norte, máxima de 21 graus. Previsão do tempo com informações do Instituto Nacional de Meteorologia, IMET.
3: Previsão do tempo.
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4: 2:33. Abrindo mais uma sequência. Grupo Menos é Mais e Simone Mendes.

0: Cultura Zona Sul, Dua Lipa, Dance the Night. Você ouviu também Paralamas, os Paralamas do sucesso, Meu Erro. Vitinho Imperador, Eu Me Apaixonei. Grupo Menos é Mais e Simone Mendes, P do Pecado. Faltando agora 13 minutos para as 3 horas da tarde, registrar aqui as primeiras participações, mandar um abraço todo especial para a Daniela lá de Piratini, no 5º distrito de Piratini, tá ligada, sintonizada com a gente. Ela pede a música com João Gomes Morena, oferecendo especialmente para sua mãe Noêmia, que mora aqui em Rio Grande. Daqui a pouquinho a gente já roda essa música aí com João Gomes Morena, para Daniela e para Noêmia, para todo mundo que tá ligado, sintonizado com a gente. Boa tarde, tô ligada, bota uma música bem bonita, Maria Bastos da Castelo, sempre na escuta. Um grande abraço, Maria Bastos, obrigado pela sintonia de sempre. A minha amiga Eva, o Janjão do bairro Santa Rosa, também estão sintonizados, participando, interagindo. Também pede uma música bem balada, bem pra cima, a gente já roda na sequência. Um grande abraço pra vocês e obrigado pela sintonia. Aqui também, boa tarde pro locutor Rafael Chaves, gentileza, se der toca com o seu Jorge. Jorge, a música Felicidade. Essa música aqui é tema de abertura do programa Palavra de Mulher, aqui com Wanda Leite, de segunda a sexta-feira, das 9 da manhã ao meio-dia. Daqui a pouquinho a gente roda essa música então com o seu Jorge. Felicidade, ela oferece pra vó Tereza, pra Mari do Uruguai, pra Mara de São Paulo, pra Mariana e demais ouvintes. Agradecida, tá certo. Um grande abraço é a Urânia lá de Pelotas, que tá ligada, sintonizada com a gente. Muito obrigado. Quem mais? Quem mais? Aqui, ó, Daniele, a Daniele. Aí ela quer fazer aquela tentação, né? Porque aí ela manda uma foto aqui. Eu não sei bem, eu vou chutar. Será que é uma lasanha? É uma lasanha que foi o almoço hoje da Daniele? Da Daniele. Lasanha ou escondidinho? Pode ser um escondidinho, mas parece uma lasanha. Eu gosto, meu prato predileto é lasanha. Eu gosto muito de lasanha. Daqui a pouquinho ela tá na escuta, tá ligada, ela já confirma pra gente. Aqui o sapinho da Cidade Nova, o almoço especial. A esposa participou, agora o marido participando. O almoço especial feito pela patroa, Daniela. E o sapinho tá mandando um beijo. Um grande beijo pra Daniela. Um beijo do sapinho pra Daniela. Tá certo, tá finalizando o expediente lá na William Bike Sports. Perigosa e linda! Delícias de galinha, ela responde, ó. Delícias de galinha, delícias de galinha, nunca tinha ouvido falar. Com molho branco e queijo, coisa boa. E uma saladinha de cenoura ralada, beterraba ralada, pra fazer aquele balanço, né, Daniele? Então tem que ter um fitness junto, né? Pra dar uma equilibrada, tá certo. Bora lá então, 991-64-7867 é o nosso WhatsApp. Telefone 3232-2303 pra tua participação. Agora faltando 10 minutos para as 3 da tarde.
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0: Cultura Zona Sul, João Gomes, Morena, Seu Jorge, Felicidade, Henrique, Juliano, Última Saudade. Faltando um minuto para as 3 horas da tarde, esse é o programa Sabadão até as 7 horas da noite. E um destaque do dia de hoje, do que é comemorado nesse dia 23 de maio. E eu confesso para você que eu não sabia, a gente não sabe tudo nessa vida, mas o bom é que a gente pode adquirir novos conhecimentos, pode cada vez mais estudar e ampliar as fronteiras do entendimento. Ah, que profundo, hein? Pois bem, hoje é o Dia Mundial do anualmente em 23 de maio. O objetivo principal dessa data é promover conhecimento sobre as tartarugas, além de conscientizar as pessoas da importância em ajudar estes animais a sobreviverem e se desenvolverem. Tem várias espécies de tartarugas, como as tartarugas terrestres, conhecidas como jabutis, tem de água doce, de água salgada, e ainda há aquelas que vivem na água e na terra, chamadas de cágados. Além dessa data, o Dia Mundial da Tartaruga é comemorado no dia 16 de junho. No Brasil, o projeto Tamar, fundado em 1980, luta pela preservação das tartarugas marinhas ameaçadas de extinção. Outro cuidado que a gente deve ter também, volta e meia temos na estrada, seja nas rodovias, tartaruga atravessando, né? Claro que eu sei que, como rodovias têm uma trafegabilidade mais rápida, veloz, vamos dizer assim, mas podendo parar um pouquinho no acostamento, pegar a tartaruguinha, colocá-la de volta lá no outro lado da rodovia, sem risco, é preservar a vida do animalzinho aí, do bichinho. Isso acontece muito, né? Então, eu acho que se a gente puder fazer essa ajuda, tá de bom tamanho. Então, preservando aí a vida das tartarugas, hoje é o Dia Mundial da Tartaruga. Você sabia disso? Eu não sabia, hoje estou sabendo que é o Dia Mundial da Tartaruga. A gente vai para um rápido intervalo, na sequência a gente volta com mais música, com mais interatividade nos nossos canais de comunicação.
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0: Cultura 13.1.
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4: 3:04, estamos de volta com o programa Sabadão, nesse sábado, dia 23 de maio de 2026. Sábado muito especial, céu azul, sol predominando, temperatura super agradável, agradável aqui na cidade do Rio Grande. Acredito que pela sensação realmente que o sol proporciona, de uma temperatura mais agradável, embora os termômetros registrem 16 graus nessa tarde de sábado. Você ligado, sintonizado aqui na Cultura, integrando a Zona Sul e conectada contigo. E eu, Rafael Chaves, com você até às 7 horas da noite. Bora lá com mais música.
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4: Jota Quest abre essa sequência, só hoje.
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1: Cultura Zona Sul, Roberta Miranda, perigosa e linda. Você ouviu também Sam Smith, Normani, com Dance with Stranger e ouviu também Jota Quest, Só Hoje. 3:15, quero mandar um abraço todo especial pra Rejane do Barro Duro, lá em Pelotas, na Princesa do Sul. Ela que tá ligada, sintonizada com a gente aqui no programa Sabadão. Ela pede uma música com Dilcinho e Ana Castela, essa música passada de mão, que já vai ser a próxima música aqui do programa, especialmente para a Rejane, que sempre participa e interage com a gente aqui na programação. Você pode seguir mandando a tua mensagem no nosso WhatsApp 991-64-7867 e pode ligar para cá também no 3232-2303.

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0: Cultura Zona Sul, Sabrina Carpenter com Taste, Felipe Toca Coração, Manu Batidão e Simone Mendes Daqui Pra Sempre, Dilcinho e Ana Castela Passada de Mão. 3 horas e 27 minutos, esse é o programa Sabadão aqui na Cultura 105,9, até às 7 horas da noite com muita música, interatividade e a tua participação, pedido de música, juntos aqui até às 7 horas da noite. Você pode mandar a tua mensagem no nosso WhatsApp 991-64-7867, telefone 3232-2303. Agora eu trago para você uma informação, pois os CRAS, a Secretaria de Desenvolvimento, Inovação, Turismo e Economia do Mar, realizou uma reunião com os Centros de Referência em Assistência Social do município, o CRAS. O tema do encontro foi a apresentação do edital de seleção de alunos do programa RS Qualificação Recomeçar e o papel dos CRAS durante o processo. Durante a reunião, os representantes conheceram os detalhes de cada etapa do edital, como cursos ofertados, benefícios e outras informações. A ideia é que os centros possam desempenhar o papel de pontos de informação para a comunidade, auxiliando em questões como forma de inscrição, quem pode participar, documentação necessária, datas e prazos. Os cursos ofertados serão manutenção predial, pilotagem e legislação para voo com drones, operações de preparação e soldagem, caldeireiro, operador de empilhadeira e auxiliar de mecânica diesel. No site oficial do programa, os interessados terão acesso ao edital, detalhes dos cursos e inscrições. O período de inscrições vai de 1º de junho a 7 de junho. O link para o site oficial é o riograndeprs.gov.br/RS Qualificação, sem cedilha e sem o tio, né? Tudo junto, RS Qualificação Recomeçar, também sem o cedilha. Esse é o site oficial. A gente vai para um rápido intervalo. Na sequência, voltamos com mais música para você. Ligado, sintonizado aqui na 105,9.
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5: Previsão do tempo.
0: Domingo com previsão de tempo firme e seco em toda a região sul. O sol irá predominar entre nuvens. O frio perde força e as temperaturas ficam mais agradáveis no decorrer do dia. Em Rio Grande e Pedro Osório, os termômetros variam entre 11 e 22 graus. Em São José do Norte, máxima de 21 graus. Previsão do tempo com informações do Instituto Nacional de Meteorologia, IMET.
4: Previsão do tempo.
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0: 3:33, abrindo mais uma sequência com Danilo e Davi. Apaga, apaga, apaga.
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0: Cultura Zona Sul, Chimarrutes do lado de cá. Essa música, que é uma das mais famosas da banda de reggae gaúcha, que foi lançada no álbum Só Pra Brilhar. E essa letra, gente, sensacional, é o convite para enxergar a vida com mais leveza, otimismo e positividade, mesmo diante dos dias difíceis. Sabíamos, né? Sabemos, na verdade, que alguns dias não são como gostaríamos que fosse. Dias complicados, dias de problemas, de muitas dificuldades. Mas é importante, mesmo diante dessas dificuldades, enxergar a vida com leveza, com otimismo, com positividade. Pra cima, pra frente, bom demais. Essa música aqui transmite essa mensagem de acolhimento. O lado de cá, citado na letra, que representa um estado de espírito de tranquilidade, cercado por música, amigos e amor. Aí tudo se leva com mais tranquilidade, realmente, né? E enfrentamos as situações com mais otimismo. Bom demais. Você ouviu também Felipe Amorim, Coisas Que Eu Sei, Grupo Benza, Deus e Suel, Love Friend, Danilo e Davi, Apaga, Apaga, Apaga. Quero mandar um abraço aqui para Lidiane Lima. Lidiane tá ligada, tá sintonizada. Ela pediu o link dos cursos. Já mandei para ela aqui. Ela que tá ligadinha também, tá interessada nessa informação. Já encaminhei o link para ela. Lidiane Lima, ligada, sintonizada com a gente. Um grande abraço. Meu amigo Jones Lemos também. Sempre ligado aqui na 105,9. Estamos na sofrência, Jones Lemos. Danilo e Davi, apaga, apaga, apaga. Chora, bebê. Pois bem, pode participar, interagir. 991-64-7867 é o WhatsApp da Cultura. Repito para você com calma, com tranquilidade. 991-64-7867. Pede a tua música, registra a tua participação. A Zona Sul todinha ligada aqui. É isso aí, pode ligar para cá também, 3232-2303, 3232-2303, pode conversar comigo aqui fora do ar, pedir a tua música, registrar também a tua participação. Agora 3 horas e 48 minutos, você sabe que aqui o sucesso não para, né? Quem tá ligado aqui? Porque você tá ligado na melhor.
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0: Sabadão até às 7 da noite.

0: Cultura Zona Sul, Belo, Reinventar, Cristiano Araújo e Marília Mendonça, De Quem é a Culpa e Lola Young com Messi. Faltando um minuto para as 16h, vamos fofocar um pouquinho falando do ator internacional Brad Pitt, atualmente está com 62 anos e que teria fechado as portas para a possibilidade de se casar novamente. Segundo informações, o astro, que vive um relacionamento com a designer de joias Inês de Ramon desde 2022, teria descartado uma terceira ida ao altar após o desgaste provocado pelo divórcio traumático da atriz Angelina Jolie. O veterano de Hollywood foi casado com a atriz Jennifer Aniston, que atualmente está com 57 anos, entre os anos de 2000 e 2005, e com Angelina de 2014 a 2019. Apesar da relação estável com Inês, amigos próximos afirmam que um novo casamento não está nos planos do ator. A publicação, que foi divulgada, afirmou ainda que a relação do artista com os 6 filhos que teve com Angelina permanece profundamente abalada desde a separação. Complicado, né? Eles que ficaram conhecidíssimos não, ele já é veterano em Hollywood, mas tiveram um papel de destaque, de sucesso, senhor e senhora Smith. Pois bem, a gente vai pro intervalo, na sequência a gente volta com mais Sabadão pra você, a tua participação continua valendo, 991-64-7867, 3232-2303.
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0: Cultura 4 e 1.
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0: 16h02, já de volta nessa linda tarde de sábado, 23 de maio de 2026. Temperatura 16 graus. Que sabadão, hein? Sabadão demais para curtir com a família, com os amigos. Logo mais, quem sabe você vai sair, vai para uma balada, vai para um barzinho, vai simplesmente maratonar a sua série favorita na televisão? Como você vai aproveitar o seu sabadão logo mais à noite? A noite é uma criança, muitos dizem por aí. Você que tá ligado, sintonizado com a gente, pode mandando mensagem, que as mensagens estão chegando, mensagens maravilhosas no nosso WhatsApp, 991-64-7867, é o WhatsApp da Cultura para tua participação, para você pedir música. Pode ligar também no 3232-2303. Essa época do ano é boa para dar aquela lagarteada, comer aquela bergamota no sol, tomar um belo chimarrão. Daqui a pouquinho sai o Café da Tarde. O que vai ter no Café da Tarde hoje, hein? Temperatura 16 graus na cidade do Rio Grande. Uma linda tarde de sol aqui na nossa região sul. Depois de ter dado aquela chuviscada nas primeiras horas do dia, mas agora já o sol predomina na nossa região. Bora lá, 4 e 3, Léo Foguete abrindo mais uma sequência.

0: Sul da Zona Sul, Douglas e Vinícius, com a participação do Thierry, recente demais. Harry Styles com Watermelon Sugar, Melim, Nova Bad e Léo Foguete, Cópia Proibida. 4 horas e 16 minutos, o programa Sabadão até às 7 horas da noite. Quero mandar um abraço todo especial para a Thaís Becker, que tá ligada, sintonizada com a gente aqui no Sabadão. Ela está trabalhando e ouvindo a programação. Grande abraço, Thaís. Muito obrigado pela sintonia. Obrigado pela tua participação. Boa tarde a todos. Ótimo sábado, Rogério Machado. Quem mandou essa mensagem? Um ótimo sábado para ti também, meu amigo. Valeu pela sintonia. Aqui também tem a participação do Edinho. Boa tarde, estou ligado na Mais 105,9. Aí sim, Edinho, grande abraço. Nosso WhatsApp 991647867 para você ligar. Não, o WhatsApp é só para mandar mensagem, né? Mensagem de texto, mensagem de voz, pode pedir música, pode mandar abraço, mandar alô. No 3232-2303, aí sim, você pode ligar quando está rolando por aqui, estão rolando as músicas, fora do ar a gente bate aquele papo legal, você pede a tua música, registra a tua participação. A Zona Sul inteirinha participando, ligando pra cá, participando, interagindo também através do nosso WhatsApp. 4 horas e 17 minutos, bora com mais música. Lari e Dilcinho abrem mais essa sequência.
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2: Quando eu te ligar, pelo menos você atende, Lari.

0: Da próxima vez eu vou cuidar direitinho, prometo.
1: Será que eu dou outra chance?
2: Olha quem não me atendia me ligando.
1: Deixa eu pensar se eu atendo.
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0: Bruno Mars, 24 Magic, MC Daniel e Glória Groove, Nunca Mais, Ivete Sangalo, O Verão Bateu na Minha Porta. Pois é, Ivete, aqui quem tá batendo na nossa porta é o inverno, tá, Ivete? Sei que na Bahia tá um calorão, sei que por aí no Nordeste as coisas estão a mil maravilhas, mas aqui nós vamos encarar o friozão. Pois é, temperatura 16 graus hoje aqui na cidade do Rio Grande. Você ouviu também Lari Dilcinho, Me Perdeu. 4 horas e 30 minutos, daqui a pouquinho, às 5 horas da tarde, o Inter encara o Vitória no Barradão pela 17ª rodada do Campeonato Brasileiro. E há 7 jogos sem perder, o time de Paulo Pezzolano busca emplacar mais um resultado positivo para colar na turma de cima da tabela. Na 14ª posição, com 19 pontos, o Vitória chega para esse jogo confiante após a goleada sobre o ABC pela final da Copa do Nordeste. Além disso, o time baiano conta com uma invencibilidade de 8 partidas no Barradão, sendo 5 pelo Campeonato Brasileiro, para voltar a vencer na competição depois de 2 tropeços fora de casa. Já o Internacional está em 11º lugar com 21 pontos. O time de Paulo Pezzolano tenta manter o embalo e no melhor momento da temporada defende uma invencibilidade de 7 partidas com 5 vitórias. Ainda hoje, nesse sábado, Grêmio e Santos se enfrentam às 19 horas, também pela 17ª rodada do Campeonato Brasileiro, em confronto direto contra o Z4. A partida será disputada na Arena, em Porto Alegre. O Grêmio vem de vitória sobre o Palestino no meio da semana pela Copa Sul-Americana e se manteve perto da classificação direita às oitavas, classificação direta às oitavas. Contra os paulistas, o time faz duelo direto contra o rebaixamento do Brasileirão. É atual 15º colocado com 18 pontos, mesma pontuação de Santos e Corinthians, primeira equipe do Z4. O Santos entra em campo diante de uma semana frustrante. No domingo passado, cerca de 45 mil pessoas foi o público presente na véspera da convocação de Neymar para a Copa do Mundo. O time perdeu por 3-0 para o Coritiba. Coritiba recebeu vaias e se manteve próximo da zona de rebaixamento. Apenas o número de gols a favor separa a equipe da região do descenso. Então tá aí, hoje então jogos importantes para a dupla Grenal, tanto para o Inter como para o Grêmio, é importante a vitória para estarem posicionados melhor, até posicionados aí numa classificação melhor na tabela do Campeonato Brasileiro. A gente vai pro rápido intervalo, na sequência a gente volta, tem mais Sabadão até às 7, aqui na 105,9.
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0: Domingo com previsão de tempo firme e seco em toda a região sul. O sol irá predominar entre nuvens. O frio perde força e as temperaturas ficam mais agradáveis no decorrer do dia. Em Rio Grande e Pedro Osório, os termômetros variam entre 11 e 22 graus. Em São José do Norte, máxima de 21 graus. Previsão do tempo com informações do Instituto Nacional de Meteorologia, IMET.

0: previsão do tempo.
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1: 4:36, 4:36, você ligado, sintonizado aqui na Rádio Cultura Zona Sul 105,9, programa Sabadão até às 7 horas da noite, abrindo mais uma sequência, Luan Pereira e Léo Foguete, um palmo.
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0: Fortaleza.
1: Mari Fernandes, telefone sem fio. Ferrugem interessante. Lua Pereira, com a participação de Léo Foguete, um palmo. Faltando 15 minutos para 5 horas da tarde, programa Sabadão até as 7 horas da noite. Registrando aqui mais algumas participações dos nossos ouvintes. Tereza Alves, está ligada? Oi, Rafael, boa tarde, estou na escuta, um abraço. Grande abraço, Tereza, muito obrigado pela tua sintonia, obrigado pela tua participação. Aqui tem mais, oiê. Olha eu aqui te curtindo, um bom trabalho. Conceição, muito obrigado. Obrigado pela mensagem, obrigado pelo carinho. Muito obrigado pela sintonia. Aqui o Galinho, meu amigo Galinho, também interagindo, participando do nosso programa Sabadão. Grande abraço, valeu pela participação. Vou ver se eu tenho essa música aqui que ele pediu aqui, hein? Essa é das antigas. Vamos ver se eu encontro das antigas por aqui. Grande abraço. Quem mais? Boa tarde, meu amigo, bom trabalho, grande abraço. Olha aí, ó, Robson Pintanel, grande abraço, parceirão, valeu. Valeu pela sintonia, valeu pela audiência. 991-64-7867 é o WhatsApp da Cultura, para você participar, mandar mensagem, interagir. De onde você está ouvindo a nossa programação? Pode ligar para cá também, 3232-2303, telefone liberado para você ligar e interagir comigo aqui no estúdio, tá certo? Bora lá, bora lá, faltando agora 14 minutos para 5.
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1: LS Jack, sem razão.

0: Cultura Zona Sul, Ludmilla, Maliciosa, Mariana Fagundes e Kevin Johnny, Miúza, Alex Warren com Ordinary e LS Jack Sem Radar. Mais uma sequência entregue para você aí do outro lado do rádio, sintonizado nessa tarde de sábado, dia 23 de maio de 2026, acompanhando o programa Sabadão. Bom, quero falar aqui agora, vamos fofocar um pouquinho, gente. Vou focar um pouquinho aqui sobre o cantor Wesley Safadão, que se pronunciou nas redes sociais sobre uma possível crise no casamento com a influenciadora Tayane Dantas. Em vídeo publicado nas redes sociais nessa sexta-feira, o artista negou qualquer problema no relacionamento. Na publicação, Wesley celebra o primeiro lugar do livro Manhã com Propósito, escrito por Tayane, no ranking de mais vendidos do Brasil. Segundo os rumores, ele declarou o seguinte sobre os rumores de crise no casamento. Ele agradece as pessoas que estão mandando mensagem diante das mentiras que foram publicadas desses contextos maldosos. Não é a primeira vez que dizem que nosso casamento está em crise, declarou. E Wesley aproveitou também para se declarar para a esposa. Ele disse o seguinte: eu quero falar aqui com muito orgulho, com muito prazer em dizer que cada dia mais eu sou apaixonado pela minha gatinha que está aqui do meu lado. Wesley Safadão e Tayane Dantas são casados desde 2016. O casal é pai de Isis, de 11 anos, e Dom, de 7 anos. Tá aí então, nada de crise, o casal está só love, amor é love you. Daqui a pouquinho, já falando em Wesley Safadão, um intervalo rapidinho, depois do intervalo a gente abre a sequência com ele, Wesley Safadão. Então, combinado? Bora então pro intervalo, eu volto em seguida.
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0: Cultura 5 e 1.
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0: Sabadão da Cultura. 5 e 2, abrindo com Wesley Safadão e Silvânia Aquino.

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3: Eu não me arrependo, mas eu não recomendo, viu, gente?

0: Cultura Zona Sul, Matheus e Cauã, não recomendo. Miley Cyrus com Islover, Thiago York e Isa, Alexandria e Wesley Safadão e Silvânia aqui no Eclipse Total. 5 horas e 15 minutos, 5 e 15, esse é o programa Sabadão, na tarde desse sábado, dia 23 de maio de 2026. Temperatura aqui na cidade do Rio Grande segue em 16 graus, o sol já começa a se pôr daqui a pouquinho, daqui a alguns minutinhos já está anoitecendo aqui na nossa cidade, na nossa região. Anoitecendo mais cedo agora, que estamos vivendo no outono, daqui a pouquinho, já faltando mais ou menos um mês para o inverno, vamos curtir ainda um pouco do outono, dessa fase, dessa estação de transição para os dias mais frios. Embora essa semana que passou, tivemos dias aí intensos de muito frio no estado do Rio Grande do Sul, em diversas cidades foram registradas temperaturas negativas por vários dias consecutivos. Aqui não chegou a tanto, mas tivemos temperatura em alguns dias abaixo dos 10 graus. Na manhã, né? Pelas primeiras horas do dia, depois subindo, não passando dos 15, 14, 15 graus, ficando assim a temperatura. Hoje que estamos melhores, com 16 graus de temperatura, a umidade relativa do ar em 86% e a velocidade do vento em 13 km por hora. Você ligado aqui na Cultura, integrando a Zona Sul e conectada contigo, segue lá no Instagram, @culturazonasul105.9. Curta, compartilhe, comente em nossos conteúdos. Vamos divulgar cada vez mais essa página que tem crescido a cada dia que passa. Nosso portal Complexo CulturaZonaSul.com.br. Quem quiser me seguir lá no Instagram, pode me seguir também, @RafaelChavesRG. Vai ser também um privilégio ter você comigo lá no meu Instagram. Bora lá, 5h17, quem mais tá ligado? Quem mais tá sintonizado com a gente nessa tarde? Mandar um abraço pro Anderson Anão, ligado aqui pelo Norte. Grande abraço e bom trabalho. Valeu, meu amigo, valeu. Bom sábado pra ti, bom programa pra ti aí também, tá certo? Bom sábado e bom final de semana. Na escuta, Cássio Curso lá em Pelotas, e tem festa hoje, hein, Cássio? Clair Curso, a mãe do Cássio, que está completando 68 anos hoje. Parabéns, dona Clair, muitas felicidades, muita saúde, que possa ter muitos e muitos anos de vida ao lado do filhão aí, ao lado da família. Grande abraço, muitas felicidades. 991-64-7867, WhatsApp da Cultura para tua participação. Pode ligar também no 3232-2303, agora 5 horas e 17 minutos.
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0: lição, né, gente? Desencana dessa pessoa que não presta!
1: Larga esse homem feio, minha filha!
0: Mete o pé! Ali manda ali pra vocês, só vamos, Santa!
1: Maravilha!

0: Natura Zona Sul, Thalia e Maluma desde essa noite. Vitor Clay de novo, Zé Vaqueiro e Forró da Brucelose, Ficar por Ficar. Marvila, Ailen Mandalim, Desencana. 30 minutos, esse é o programa Sabadão até 7 horas da noite aqui na 105,9, trazendo agora uma informação importante na área da saúde, porque o Rio Grande do Sul deve receber na próxima quarta-feira um novo lote com 536 mil doses da vacina contra a gripe enviadas pelo Ministério da Saúde. Assim que chegar à Secretaria da Saúde, o quantitativo será distribuído às coordenadorias regionais que farão o repasse aos municípios para a aplicação na população. A logística segue o mesmo modelo adotado desde o início da campanha, com o objetivo de garantir agilidade na distribuição e ampliar o acesso à vacinação em todo o estado. As novas doses permitirão dar continuidade à imunização dos grupos prioritários contra o vírus da influenza. Com esse envio, o número de doses recebido pelo Rio Grande do Sul atingirá cerca de 3,4 milhões em 2026. Então, até o momento, gente, aqui é importante a gente trazer essa informação que até o momento cerca de 782 pessoas foram hospitalizadas por causa da gripe no estado. E uma triste marca de 57 óbitos que podem ser evitados se feito a vacina, né? Porque a vacina vem justamente com esse caráter aí preventivo. Então é importante. E a campanha segue até o dia 30 de maio para os grupos prioritários. Após esse dia será liberado para toda a população. 5 horas e 32 minutos, 5 e 32, a gente vai para o intervalo rápido, é só para você ouvir a previsão do tempo para esse domingo e eu volto em seguida trazendo mais música para você. Vem aí o repórter do tempo, né? Bora lá então.
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2: Previsão do tempo.
0: Domingo com previsão de tempo firme e seco em toda a região sul. O sol irá predominar entre nuvens. O frio perde força e as temperaturas ficam mais agradáveis no decorrer do dia. Em Rio Grande e Pedro Osório, os termômetros variam entre 11 e 22 graus. Em São José do Norte, máxima de 21 graus. Previsão do tempo com informações do Instituto Nacional de Meteorologia, IMET.
1: Previsão do tempo.
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0: 5 horas e 33 minutos, sabadão, até as 7 horas da noite aqui na Cultura 105,9. Depois, a partir das 7 horas da noite, ele está de volta, Paulo Ricardo, comandando o Noturno 105,9, onde você pode seguir interagindo, participando, pedindo música, das 7 à meia-noite. Muita coisa boa vai rolar essa programação. Domingo é por aqui, gente, também na 105,9. 7 horas da manhã tem Rádio Orama com sucessos das décadas de 70, 80, 90, comecinho dos anos 2000. Os maiores sucessos passam por aqui. E logo em seguida, coladinho, 9 horas da manhã, Valeirão agitando a região com o Domingo. É a família reunida, preparando aquele churrasco, tomando aquele mate de fundamento e acompanhando o Valeirão aqui na 105,9 com os maiores sucessos também de todos os gêneros musicais. Tem música galponeira aqui nativista? Tem pagode, tem sertanejo, tem pop, tem internacional. Todos os ritmos passando no Domingo a partir das 9 horas da manhã com Valeirão. Depois eu, Rafael Chaves, estarei de volta aqui às 2 da tarde com o Top Tarde de Domingo. E depois tem especial de domingo, 7 da noite e 9 da noite.

0: Noturno 105,9, edição de domingo, amanhã também com Paulo Ricardo. É a tua programação de fim de semana aqui na Cultura. Tem que ser na melhor, né? A melhor programação e ao vivaço para você, nosso ouvinte. Você merece o melhor e nós nos esforçamos para entregar esse melhor para você. Bora lá, 5 horas e 35 minutos, 5 e 35, tá chegando mais música, e essa é boa demais.
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0: Panda, eu te seguro.

0: Cultura Zona Sul, os Barões da Pisadinha, meia-noite, Gamadinho, Instinto e Panda, Eu Te Seguro. Faltando agora 16 minutos para 6.
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0: Vamos

Sorriso Maroto, 80 anos, Hugo e Guilherme com a participação de Wesley Safadão, Mentirosa, Coldplay, Paradise e Serginho Moá, Muito Estranho, foram as músicas de mais uma sequência para você aqui ligado e sintonizado no programa Sabadão até às 7 horas da noite. Depois lembrando que tem o Noturno 105,9. Bom, gente, o narrador esportivo Galvão Bueno, que ele passou por uma cirurgia, né, na coluna, e essa cirurgia felizmente foi concluída e foi um sucesso. Havia uma preocupação, até algumas informações que foram divulgadas, que a recuperação do Galvão Bueno levaria aproximadamente 45 dias. Tempo que não temos para a próxima Copa do Mundo, que já começa agora na metade do mês de junho, pouco depois da metade do mês de junho, e se fosse esses 45 dias, impossibilitaria a participação do narrador na Copa do Mundo de 2026. Mas

0: Mas não é verdade. Não é verdade, ele já passou então pela cirurgia, deu tudo certo, foi uma informação própria do SBT, porque ele vai narrar a Copa esse ano pelo SBT. Segundo a emissora, o procedimento realizado na manhã de sábado foi concluído como esperado. A intervenção que foi feita para corrigir uma hérnia de disco antiga, problema que vinha causando dores no comunicador. Ainda de acordo com o comunicado, Galvão segue em recuperação sob acompanhamento médico e deve iniciar em breve o processo de fisioterapia ainda no hospital. A previsão de alta médica será divulgada nos próximos dias. E ele está confirmadíssimo que não há nenhuma previsão de afastamento do narrador das transmissões da Copa do Mundo. Segundo a emissora, a recuperação estimada varia entre 5 e 7 dias, mantendo o planejamento para que Galvão viaje aos Estados Unidos no próximo mês e participe normalmente da cobertura esportiva da competição pelo SBT. Tá aí, Copa do Mundo chegando, e o narrador, que é uma figura carimbadíssima desse grande evento esportivo, não ficará de fora. Que assim seja, né? A gente deseja aí uma boa recuperação para ele, que ele possa honrar mais esse compromisso, mais essa Copa do Mundo. Ele que é figura carimbada, então, dessas transmissões. A gente vai para um rápido intervalo, na sequência a gente volta, tem mais música, tem mais novidades, tem mais notícias, continue ligado aqui.
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3: Hora certa.
0: Cultura 6:02.
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0: 6:02, programa Sabadão, aqui na Rádio Cultura, integrando a Zona Sul e conectada contigo. A temperatura desde o início do programa segue em 16 graus, agora anoiteceu aqui na cidade do Rio Grande. Anoiteceu aqui na nossa cidade, na nossa região. Bora lá, pode mandar mensagem, viu? 991-64-7867, o WhatsApp da Cultura para tua participação. 3232-2303, o telefone também para você ligar e interagir comigo aqui nessa programação que vamos juntos até às 7 horas da noite. Agora a gente traz mais música, 6:03. Matheus Fernandes e Xande Avião abre mais uma sequência.

Altura Zona Sul, Cleito e Romário, Zé Felipe, Se Eu Te Perdoar. Demon Huntrix, Golden João, Se O Problema Era Você, Por Que Doeu Em Mim? Matheus Fernandes e Xande Avião, Balanço da

Manda 11:20, meu lugar, Viviane Batidão, olha bem pra mim, turma do pagode com cobertor de orelha, surpresa de amor, a gente não rola.

A gente não rola, não é enrola, e a gente não rola. 6 horas e 29 minutos, você ligado, você sintonizado aqui na 105,9 e hoje, termina hoje, quem não fez a sua aposta para o concurso 3010 da Mega 30 Anos, pode fazê-la até as 22 horas deste sábado. Nas lotéricas é difícil você encontrar uma lotérica aberta agora nesse sábado, mas é possível fazer pela internet no portal Loterias Caixa. O apostador tem ainda a opção de fazer o seu jogo pelo aplicativo Loterias Caixa, disponível para usuários das plataformas Android e iOS e pelo Internet Bank da Caixa. As seis dezenas da Mega Sena vão ser sorteadas amanhã, a partir das 11 horas da manhã, no Espaço da Sorte, em São Paulo. A Caixa aumentou a estimativa do prêmio para 320 milhões de reais e não acumula. Caso não haja ganhadores na faixa principal, com acerto de 6 números, ele será dividido entre os acertadores das 5 dezenas e assim por diante, conforme as regras da modalidade. O sorteio vai ter transmissão ao vivo pelo canal da Caixa no YouTube e no Facebook das Loterias Caixa. O jogo simples, com 6 números marcados, custa R$ 6,00. 320 milhões de reais é muito dinheiro, gente. Eu, sinceramente, eu não sei o que faria com tanto dinheiro assim. É muita grana. E não vai acumular, hein? Não vai acumular. Bora pro último intervalo. Na sequência tem a saideira aqui do Sabadão.

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1: Previsão do tempo.
2: Domingo com previsão de tempo firme e seco em toda a região sul. O sol irá predominar entre nuvens. O frio perde força e as temperaturas ficam mais agradáveis no decorrer do dia. Em Rio Grande e Pedro Osório, os termômetros variam entre 11 e 22 graus. Em São José do Norte, máxima de 21 graus. Previsão do tempo com informações do Instituto Nacional de Meteorologia, IMET.
0: Previsão do tempo.
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2: 6h33, abrindo bloco com Elton John e Britney Spears.

Cultura Zona Sul, Vitor Fernandes, Vou Falar Que Não Quero, Grupo Menos é Mais, Champanhe, Alex e Ronaldo, Sexta-feira Sua Linda, Elton John, com a participação de Britney Spears, Hold Me Closer, aqui no nosso sabadão. Faltando agora 15 minutos para 7 horas da noite, temperatura 15 graus aqui na cidade do Rio Grande. Tá boa a temperatura até para o outono, tá boa essa temperatura. Daqui a pouquinho, 7 horas da noite, tem ele, Paulo Ricardo, no comando do Noturno 105,9. Continue ligado, continue sintonizado aqui na Melhor. Lembrando que amanhã, a partir das 7 horas da manhã, tem Radiorama com os maiores sucessos, décadas de 70, 80, 90, inicinho, começo dos anos 2000. Logo na sequência, coladinho, 9 horas da manhã, tem o Valeirão e o Domingo com os mais diversos sucessos de todos os gêneros, passam por aqui na 105,9. Você interagindo, mandando mensagem, pedindo música, ouvindo o seu som aqui na nossa programação. Depois, 2 da tarde, eu, Rafael Chaves, estarei de volta com o Top Tarde de domingo. Ainda tem o especial de domingo e depois, às 9 da noite, tem Noturno 105,9 de domingo, amanhã com Paulo Ricardo. 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Acompanhe as transmissões dos programas Manhã Regional e Palavra de Mulher no Facebook. Faltando 13 minutos para 7, agora sim para fechar a última sequência do nosso programa. Cultura Zona Sul. Abrindo essa sequência com Pitty, Equalize.

0: Obrigado! Obrigado, gente.
1: Tá aí, só pra contrariar, mordida de amor. Fred e Fabrício, te amar é o meu talento. Shawn Mendes e Camila Cabello, Senhorita. E Pete, Equalize. Foram as músicas aqui pra finalizar, pra fechar com chave de ouro o nosso sabadão deste dia 23 de maio. De 2026. Bom, eu vou me despedindo por aqui. Agradeço demais pela audiência de todos vocês que me acompanharam desde as 2 horas da tarde. Agradecer por todas as participações, toda a interatividade que tivemos ao longo dessa tarde de sábado, já noite de sábado, temperatura de 15 graus aqui na cidade do Rio Grande. Mas você permanecerá muito bem acompanhado com ele, Paulo Ricardo, porque na sequência tem o Noturno 105,9. Com muita música, você pode seguir mandando a sua mensagem através do nosso WhatsApp 991647867 e também o nosso telefone 3232-2303. Vou me despedindo por aqui, desejo para você um excelente sábado. Eu volto amanhã, a partir das 2 horas da tarde, no Top Tarde de domingo, e eu aguardo a sua audiência, tá bom? Um ótimo sábado, um bom domingo e até amanhã aqui na Programação da Cultura. Tchau, tchau, gente!

0: Hora certa.
1: Cultura 72.
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Som do Noturno 105,9 aqui na programação da Cultura Zona Sul, na noite do sabadão, no clima do sabadão com o Dilcinho e Sorriso Maroto, Brigas por Nada. Ana Castela, Barulho da Caminhoneta, antes teve o Alanzinho Coreano com Pague Menos, são 7 horas e 14 minutos, uma ótima noite de sabadão pra você, vamos juntos até a meia-noite agitando por aqui na sua rádio, na Cultura, integrando a Zona Sul e conectada contigo. Bom final de semana, aumenta o volume.

0: Bruno Mars, a trilha sonora aí do seu sabadão à noite aqui pela programação da Cultura no Noturno 105,9. Bruno Mars, I Just Might. E olha só que sequência pra gente começar e muito bem aqui o nosso programa neste sabadão. Maurício Manieri com Alexandre Pires, Minha Menina ao vivo. Mariana Maciel, música da Marília Mendonça, Leão. João Gomes, Ele Não Merece Você. Também passaram por aqui a Anitta com a Rita Lee, Mania de Você, Dilcinho Sorriso Maroto, Ana Castela e Alanzin Coreano, só as melhores para aquela trilha sonora bacana no sabadão, para preparar aí para você que está se reunindo, ou com a família, ou até está no trabalho também, porque não, né? Mas quem está de folga também pode aproveitar um pouquinho mais. E é claro, com a nossa trilha sonora por aqui. Continue com a gente, está na hora de fazer aqui uma paradinha para o intervalo, tem a previsão do tempo para esse domingão e também na sequência eu tô trazendo mais músicas por aqui. Agora sim, vamos lá, manda ver.
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2: Previsão do tempo.
3: Domingo com previsão de tempo firme e seco em toda a região sul. O sol irá predominar entre nuvens. O frio perde força e as temperaturas ficam mais agradáveis no decorrer do dia. Em Rio Grande e Pedro Osório, os termômetros variam entre 11 e 22 graus. Em São José do Norte, máxima de 21 graus. Previsão do tempo com informações do Instituto Nacional de Meteorologia, IMET.
1: Previsão do tempo.
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0: E o Noturno 105,9 até a meia-noite por aqui. 25 minutos faltando para as 8. Vamos mandar aquele salve especial lá para o Márcio Guedes. Márcio Guedes está junto com a gente aqui nessa viagem através da noite de sabadão com a melhor trilha sonora do seu programa de final de semana. É o Noturno bombando por aqui. Márcio Guedes, grande abraço, obrigado aí pela mensagem. Também o Cássio, lá de Pelotas, na escuta, a Clair Kurs, está fazendo 68 anos hoje. Parabéns, muitas, mas muitas felicidades para você.

Vivão, eu amei te ver aqui no Noturno 105,9. CPM 22, dias atrás, ainda brisa estar com o Thiago Jonathan. Se joga no passinho. 13 para as 8.

0: O som do Hathaway também aqui na programação da Cultura, na programação do Noturno 105,9 com Baby Don't Hurt Me. David Guetta, a produção do David Guetta e os vocais aí da Anne-Marie. Antes eu toquei o Jota Quest, Morrer de Amor. Teve também Samba de Cosby, Fim de Tarde e Palpite. Sampa Crio, a pedido do ouvinte, Nada Vai Tirar Você de Mim. Mais uma super sequência aqui na programação da Cultura, fazendo a trilha sonora da sua noite, a trilha sonora deste sabadão, para você que está aqui sintonizado junto com a gente. E o Noturno 105,9 também tem informação. A Delegacia da Receita Federal em Pelotas informa que até este final de semana, na realidade, até sexta-feira, finalizando ali a sexta-feira, foram recepcionadas 160.221 declarações de contribuintes domiciliados na jurisdição. Nos municípios de maior população, Pelotas recebeu 54.420, seguido por Rio Grande, 35.353 declarações, e Bagé, com 16.421 declarações do imposto de renda. Tá aí informação aqui na sua noite de sábado também. Vamos fazer aquele intervalo. Tem recado aqui do intervalo. Duva, Vá, Gás e Água Mineral. Não deixe faltar e a gente volta com mais músicas.
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0: Cultura 8:04.
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2: 991-647-867 é o nosso WhatsApp aqui na programação.

15 graus, a marca dos 15 graus. Zé Vaqueiro, maravilhosa. Mari Fernandes, não, não vou. E aí do Felipe Amorim, nessa sequência, toca o trompete. Esse é o Noturno 105,9.

0: Taylor Swift aqui no Noturno 105,9 com The Fate of Ophelia. Antes MC Daniel, nessa sequência com a Glória Groove. Vamos, Let Me Be, do Second Voice aqui na programação. Parceria do Alok com a Luísa Sonza e ainda os vocais do Ziba. Mesmo se o céu, como é que é o nome dessa música? Mesmo se o céu cair. Aí, agora sim. Mais uma super sequência na sua noite de sabadão, aqui na programação da Cultura Zona Sul. A brasileira Joana Camargo, olha que peninha, sofreu uma queda após ser anunciada como a quinta colocada do concurso de beleza Miss Eco Inter desta sexta-feira. A transmissão feita ao vivo mostrou os momentos em que a Miss Brasil escorrega e bate com o quadril no chão, sendo auxiliada por pessoas ao redor, incluindo suas concorrentes. Acidentes acontecem, né? Que pena. Mas deu tudo certo. No final, acabou tudo certo e a Joana Camargo ficou bem. Vamos em frente, intervalo, já já, mais Noturno 105,9. 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
2: Previsão do
3: domingo com previsão de tempo firme e seco em toda a região sul. O sol irá predominar entre nuvens. O frio perde força e as temperaturas ficam mais agradáveis no decorrer do dia. Em Rio Grande e Pedro Osório, os termômetros variam entre 11 e 22 graus. Em São José do Norte, máxima de 21 graus. Previsão do tempo com informações do Instituto Nacional de Meteorologia, IMET.
1: Previsão do tempo. 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
0: Já estamos de volta. Noturno 105,9, 24. Agora tá certinho? 24 minutos, faltando para as 9. Vamos em frente, trazendo mais uma sequência para você aqui na programação da Cultura, trazendo mais músicas para fazer aquela trilha sonora bacana. Não esquecendo que você pode interagir pelas nossas redes sociais: tem Instagram, tem Facebook, tem também o WhatsApp. Mensagens instantâneas, pode mandar aquele teu áudio também, pedindo a tua música ou mandando aquele alô na noite deste sabadão, 991-6478-67. Vamos juntos até a meia-noite. Léo Foguete chegando agora.

Aquele papinho que você já conhece, né? Papo Torto. Filcinho e Laona Prado, Wesley Safadão com Anitta, Romance com Safadez, Turma do Pagode, Cobertor de Orelha e Léo Foguete, Última Noite, é o Noturno, 105,9 aqui na Cultura Zona Sul.

0: Fechando aqui mais uma sequência do nosso Noturno 105,9, tá aí Loreen com Tattoo. Antes teve o Neguinho da Beija-Flor, Deixa Eu Te Amar, uma clássica da música brasileira, nessa versão aí do Neguinho da Beija-Flor, que ficou show de bola também. Antes, Papas da Língua, Lua Cheia, teve Dilcinho e a Lauana Prado, Papo Torto. Mais uma super sequência por aqui no Noturno, fazendo aquela bela trilha sonora na noite do sabadão para você que tá junto aqui com o Paulo Ricardo até a meia-noite. E olha o clima de romance. Tomou conta das redes sociais de Vanessa Camargo e também o Bruno Bevan no final de semana, neste final de semana, pois o casal curtiu junto o casamento da Marcela McGowan e a Luísa Martins, realizado no interior de São Paulo, e compartilhou, a Vanessa Camargo compartilhou diversos registros apaixonados nas redes sociais. Além disso, a cantora também mostrou momentos ao lado de amigos e da campeã do BBB, a Amanda Meirelles. Sendo assim, poucos dias após assumir publicamente o relacionamento, a Vanessa Camargo comentou a nova fase amorosa durante a participação no TVZ do Multishow, ao lado de Ana Paula Renault e também do Gominho. A artista admitiu que precisava viver este momento em sua vida. Ah, que bonitinho, hein?
1: Hora certa.
0: 9 em ponto.
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